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1: Olá, boa noite.
2: Boa noite para você que nos acompanha em todo o país.
1: Sexta-feira, 4 de setembro de 2026.
2: Vamos ao destaque do dia.
1: Acesso à justiça.
2: Leis criam fundos para modernizar instituições e ampliar a capacidade de atendimento à população. Pablo Mundi.
3: Os recursos poderão ser usados na compra de equipamentos e softwares, infraestrutura, capacitação e modernização dos serviços.
1: Setembro Amarelo.
2: Saiba como buscar acolhimento em saúde mental na rede pública de saúde. Márcia Fernandes.
4: Quando o sofrimento for persistente e prejudicar a rotina, os estudos, o trabalho ou as relações, é importante buscar atendimento nas unidades básicas de saúde ou direto nos centros de atenção psicossocial.
1: Brasil completa 10 anos sem raiva humana transmitida por cães.
2: Mas a prevenção continua. Mantenha a vacinação em dia e proteja seu animal de estimação. Graziele Bezerra.
5: O objetivo da mobilização é vacinar principalmente na região de fronteira. Meta é imunizar 28.

0: 8 milhões de animais em todo o país.
1: Hoje, na apresentação da Voz do Brasil, Luciano Seixas e Mariana Jungmann.
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1: Novas leis que criam fundos para modernizar instituições do sistema de justiça.
2: Também foram atualizados os valores das custas dos processos judiciais.
1: Mais pessoas que recebem até R$5.000 por mês podem requerer gratuidade da justiça.
3: Quatro novas estruturas passam a ter recursos próprios para modernizar o sistema de justiça da União. As leis criam fundos para a Justiça Federal, o Superior Tribunal de Justiça, a Defensoria Pública da União e o Ministério Público da União. Os recursos poderão ser usados na compra de equipamentos e softwares, infraestrutura, capacitação e modernização dos serviços. Na Defensoria Pública, também poderão financiar ações de atendimento a grupos vulneráveis. No Ministério Público, estão previstas iniciativas de atendimento à sociedade e às vítimas. O ministro da Justiça e Segurança Pública, Wellington César Lima e Silva, falou sobre os efeitos esperados para mudanças para o sistema de justiça.
4: Todo o sistema de justiça da União, o Judiciário, o Ministério Público e a Defensoria, tem condições efetivas de se reestruturar para prestar melhor o serviço.
3: A nova legislação também muda o valor das custas dos processos na Justiça Federal. A cobrança passa de 1% para uma faixa entre 2% e 3% do valor da causa. O valor mínimo será de R$ 193,20 e o máximo de R$ 107.332,80. O advogado-geral da União, Jorge Messias, fala sobre os impactos das mudanças.
5: Estes recursos novos da atualização das custas permitirá que estas instituições ampliem o seu parque tecnológico, invistam em inteligência artificial, ampliem o seu planejamento.
3: Quem não tem condições de pagar, continua podendo pedir a gratuidade da justiça. Pessoas com renda de até R$5.000 por mês passam a ter presunção de hipossuficiência, sem impedir a análise de cada caso. Reportagem Pablo Mundim.
2: Tecnologia aliada ao aprendizado na sala de aula.
1: Mais de 108 mil escolas de todo o país contam atualmente com estrutura adequada de internet para o ensino.
2: Os dados foram divulgados pelo Ministério da Educação, que realiza monitoramento nacional e avalia as condições de acesso à conexão banda larga nas redes públicas de ensino.
6: O Ministério da Educação atualizou os dados sobre as condições de conectividade das escolas públicas em todo o país. As informações são resultado do painel de monitoramento da Estratégia Nacional de Escolas Conectadas, realizado pelo MEC. 108.658 escolas públicas estão conectadas dentro dos parâmetros adequados, que envolvem o acesso à energia elétrica adequada, o serviço de conexão à internet para uso pedagógico e a cobertura de Wi-Fi. Ao todo, foram 138.086 escolas públicas monitoradas. Os dados do painel de monitoramento do MEC apontam que quase 137 mil delas em todo o país estão com condições adequadas de energia elétrica para suporte de conectividade. O monitoramento também aponta que cerca de 80% desse total de escolas tem velocidade de internet adequada para atividades pedagógicas, enquanto quase 81% tem cobertura de rede Wi-Fi dentro dos parâmetros estabelecidos. Para avaliar as condições de conectividade das instituições, o Ministério utiliza o indicador Escolas Conectadas. A metodologia classifica as escolas em 6 níveis, a partir da análise conjunta das condições de energia, internet e Wi-Fi. Locução, Leôncio Almeida. Reportagem, Flávia Fernanda de Souza.
1: Uma rede vai monitorar a situação da educação especial inclusiva no Brasil.
2: O observatório será criado a partir de um edital que já está aberto.
1: A ideia é produzir indicadores e pesquisas para apoiar a criação de políticas públicas na área.
7: O edital vai criar o Observatório da Educação Inclusiva, rede que vai reunir universidades públicas de todo o país para estudar e acompanhar como está sendo oferecida a educação especial para estudantes com deficiência, transtornos e altas habilidades. Segundo Zara Figueiredo, secretária de Educação Continuada, Alfabetização de Jovens e Adultos, Diversidade e Inclusão do Ministério da Educação, existe hoje uma lacuna no monitoramento da educação especial brasileira e o observatório vem para cumprir essa função.
8: Hoje, nós não temos nenhuma base nacional atualizada com as informações sobre organismos e secretarias de políticas para as mulheres nos estados nem nos municípios. Logo, nós temos uma lacuna de informação no que se refere à estrutura destes organismos, à sua capacidade de gestão, às dificuldades que são enfrentadas no cotidiano da atuação destes organismos.
7: Na prática, o observatório vai reunir pesquisadores de diferentes regiões do Brasil para produzir informações sobre a educação inclusiva. A ideia é que, com esses dados, as políticas públicas sejam mais efetivas e direcionadas. As inscrições no edital estão abertas até o dia 5 de outubro. As instituições de ensino devem submeter as propostas para integrar o observatório. A coordenadora geral de formação docente e valorização das licenciaturas da CAPES, Lorena Lins, dá mais detalhes de como vai funcionar a rede.
9: Essa rede de instituições, ela vai ser selecionada pela CAPES por meio do edital que está aberto e depois que essa rede tiver aprovada, em edital, então ela será a rede que vai monitorar, criar esses indicadores e fazer a avaliação dessas políticas.
7: Segundo Francisco Moraes da Costa Marques, coordenador-geral de avaliação, monitoramento e fortalecimento da política de diversidade do MEC, as instituições interessadas não devem deixar para enviar a proposta na última hora.
10: Porque as instituições interessadas têm que apresentar a proposta já com a rede formada. Então tem todo um trabalho prévio que tem que ser feito agora, durante o período de inscrições, para construir essa rede.
7: O edital prevê R$8 milhões em bolsas e os projetos poderão durar até 36 meses. Mais informações sobre o edital, as inscrições e os valores das bolsas podem ser obtidas pelo e-mail obeduc.ei@caps.gov.br. Reportagem Luciana Colares de Holanda.
2: E uma dica para quem quer abrir o próprio negócio e foi estudante do FIES, o Fundo de Financiamento Estudantil.
1: Está disponível uma linha de crédito especial para financiar atividades profissionais de quem se formou e está em dia com o pagamento do fundo.
2: O financiamento deve estar na fase de amortização há pelo menos 3 anos ou ter sido quitado a partir de janeiro desse ano.
1: A coordenadora-geral de Política Fiscal do Ministério da Fazenda, Ana Paula Garcia, explica que o crédito funciona como incentivo a quem está com o pagamento em dia.
11: Se essa pessoa, ela terminou a graduação, está pagando direitinho, ela já mostrou que ela é uma ótima pagadora e está querendo dar um apoio para ela. Muitas das pessoas que estavam se chamando no FIES e eram adjuntas, já eram empreendedoras.
2: O limite da linha de crédito para pessoa física é de R$80 mil, com até 60 meses para pagar e 6 meses de carência.
1: Já no caso de pessoas jurídicas, o crédito pode chegar até R$180 mil, com prazo de até 96 meses.
2: As contratações podem ser feitas pelo Banco do Brasil ou pela Caixa Econômica Federal.
1: Os gabaritos das provas do Exame Nacional para a Certificação de Competências de Jovens e Adultos, o ENSEJA 2026, já podem ser consultados pelos participantes.
2: Os arquivos estão disponíveis no portal do Instituto Nacional de Estudos e Pesquisas Educacionais Anísio Teixeira, o INEP, e organizados por área de conhecimento.
1: Os resultados individuais serão divulgados em 14 de dezembro.
2: O ENSEJA é destinado a jovens e adultos que não concluíram os estudos na idade apropriada, com participação voluntária e gratuita.
1: Para conferir, acesse ensejanacional.inep.gov.br.
2: Começa hoje nova etapa do Censo de Políticas para as Mulheres.
1: A iniciativa vai levantar a estrutura, o funcionamento, a capacidade e a atuação de órgãos públicos para o público feminino.
2: E as informações coletadas vão apoiar o planejamento, o monitoramento e o fortalecimento das políticas para as mulheres.
1: É o que explica Vanessa De Bortoli. Ela é secretária de Avaliação, Monitoramento e Gestão da Informação do Ministério das Mulheres.
8: Hoje, nós não temos nenhuma base nacional atualizada com as informações sobre organismos e secretarias de políticas para as mulheres nos estados nem nos municípios. Logo, nós temos uma lacuna de informação no que se refere à estrutura destes organismos, à sua capacidade de gestão, às dificuldades que

0: enfrentadas no cotidiano da atuação destes organismos. Logo, o censo, ele vem com o objetivo de cobrir essa lacuna e, para isso, serão convidados mais de 2 mil organismos e secretarias de políticas para as mulheres no Brasil.
1: O link para preenchimento está sendo enviado pelo Ministério das Mulheres. Quem não recebeu, pode solicitar um novo envio para o e-mail censo@mulheres.gov.br.
2: O prazo para preenchimento do questionário vai até 5 de outubro de 2026.
1: Este mês é conhecido como Setembro Amarelo, uma campanha nacional de valorização da vida e de proteção à saúde mental.
2: Quem precisa de cuidados pode acessar diferentes serviços no Sistema Único de Saúde.
1: É o que vamos ouvir agora na reportagem de Márcia Fernandes.
3: Na região da Ponte Alta, no Gama, a 40 minutos do centro de Brasília, uma fila de pessoas aguarda atendimento no CAPS, Centro de Atenção Psicossocial. Esses locais reúnem diferentes serviços voltados para a saúde mental. Além de psicólogos e psiquiatras, também contam com o trabalho de enfermeiros, terapeutas ocupacionais e assistentes sociais. Essa unidade do Gama disponibiliza ainda outras atividades, como crochê e pintura. A gerente do CAPS, Adriana Câmara, explica que a avaliação de cada paciente é feita de forma individual.
4: O paciente chega e ele é avaliado por uma equipe multi, né? E dessa avaliação a gente ver a demanda dele, se realmente é demanda para CAPS ou se ele pode ser referenciado para a rede. Então a gente vai avaliando, né? Se ele deixou de ter a vida dele minimamente, né, fazer as coisas básicas, então a gente começa a construir um plano terapêutico com ele.
3: Pacientes com problemas relacionados a jogos e apostas e dependentes químicos também encontram acolhimento nos CAPS. Esses centros fazem parte de uma rede de cuidados de promoção da saúde mental, que funciona de forma articulada, de acordo com o diretor do Departamento de Saúde Mental, Álcool e Outras Drogas, do Ministério da Saúde, Marcelo Quimatti.
5: A área de saúde mental, hoje, é a maior preocupação de saúde do brasileiro. Ela envolve muitos fenômenos diferentes, muitas formas de expressar. Então, a rede de urgência e emergência, ela tem um componente de atenção à saúde mental. Os consultórios na rua têm um campo forte de atuação de saúde mental junto à população em situação de rua. De uma forma geral, todo o Sistema Único de Saúde, os dispositivos, eles têm um componente de atuação na saúde mental e que funcionam de uma forma articulada e serviços que têm uma especificidade maior.
3: Quando o sofrimento psíquico for persistente, prejudicar a rotina, os estudos, o trabalho ou as relações, é importante buscar atendimento nas unidades básicas de saúde ou direto no Centro de Atenção Psicossocial. O atendimento pode ser iniciado por escolha própria ou por meio de encaminhamento de outros serviços da rede. Lembrando que o SUS também oferece consultas por teleatendimento em saúde mental para mulheres em situação de violência, mães atípicas e cuidadoras de pessoas com deficiência ou doenças raras. Reportagem Márcia Fernandes.
2: Serviços mediados por aplicativos e plataformas digitais já mobilizam 2 milhões de pessoas no mercado de trabalho.
1: É o que apontam dados da Pesquisa Nacional por Amostra de Domicílios Contínua, divulgados hoje pelo IBGE.
2: Os números mostram um crescimento de 17% desse ramo no terceiro trimestre de 2025.
1: A pesquisa considera trabalhadores que usam plataformas para oferecer serviços profissionais e também os chamados serviços gerais, como pequenos reparos e limpezas domiciliares.
2: Desse total, mais da metade atua no transporte particular de passageiros. O técnico da pesquisa PNAD Contínua, Gustavo Fontes, destaca essa expansão.
6: No Brasil, em 2025, havia aproximadamente 2 milhões de pessoas que realizavam trabalho por meio de plataformas digitais de serviços. Analisando por tipo de aplicativos de serviços, o maior contingente, né, de plataformizadas exercia o trabalho por meio de aplicativos de transporte particular de passageiros. Em seguida, vinham os aplicativos de entrega, né? Observamos que houve um importante crescimento de 9,1% em comparação a 2024. Observa-se um predomínio, né, de trabalhadores por conta própria, né? Quase 87% dos plataformizados. E analisando o perfil sociodemográfico, né, dos ocupados plataformizados no trabalho principal, observa-se que mais de 80% desses trabalhadores eram homens, enquanto as mulheres eram apenas 15,6%.
1: No mês de agosto de 2026, o Brasil vendeu para fora um volume maior do que comprou.
2: O saldo da chamada balança comercial ficou em 7 bilhões e 394 milhões de dólares.

0: dólares e registrou um crescimento de 23,8% em relação ao mesmo mês do ano anterior.
1: O desempenho foi impulsionado pelo crescimento das exportações no mês, que avançaram quase 12,2%, com destaque para agropecuária, indústria extrativista e de transformação.
0: De janeiro a agosto, a balança apresentou um superávit de mais de 55 bilhões de dólares, com um aumento de 28,2%.
1: Vacine o seu bichinho contra a raiva.
0: Campanha tem como foco as regiões de fronteira, em cooperação com os países vizinhos.
1: A vacinação contra a raiva em cães e gatos é obrigatória por lei no Brasil.
0: A meta é imunizar 28 milhões de animais em todo o país.
2: O objetivo da mobilização é vacinar cães e gatos contra a raiva, principalmente na região de fronteira. De acordo com o diretor do Departamento de Doenças Transmissíveis do Ministério da Saúde, Francisco Edilson Ferreira, a campanha está em andamento em 23 estados, mas com atenção especial ao Acre, Rondônia e Mato Grosso do Sul.
3: A região da fronteira é uma região mais vulnerável para que a gente possa ter reintrodução do vírus, da variante canina, que a gente chama, que é o vírus da variante 1 e 2 da raiva, e que circula ainda em países vizinhos como Bolívia e Peru. Então, o objetivo dessa mobilização é a gente garantir uma cobertura vacinal boa nos nossos municípios de fronteira e, ao mesmo tempo, também mobilizar os países vizinhos a também manter essas coberturas altas.
2: O diretor Francisco Edilson lembra que a meta é imunizar 28 milhões de animais em todo o país e que a vacina é a melhor forma de proteção.
3: Para que evite que eles possam adoecer. E a raiva é uma doença praticamente 100% letal após a manifestação dos sinais clínicos. Então o animal morre, então a gente protege a saúde dos animais e, consequentemente, também a gente protege o ser humano, para que, caso um ser humano entre em contato com um animal e seja agredido, esse animal, a gente tem um risco bem menor dele estar infectado e poder também provocar a doença no ser humano.
2: Há 10 anos, o Brasil não registra a circulação da variante canina da raiva. Os 37 casos de raiva humana ocorridos na última década estão associados a variantes silvestres, e grande parte deles tem o envolvimento de morcegos. Mesmo assim, é importante manter em dia a vacinação de cães e gatos e a vigilância de animais suspeitos, como explica o veterinário Márcio Bicalho.
4: É muito comum, fazendas, cidades muito próximas a áreas ambientais onde você tem esses animais. Aí as pessoas têm a mania de deixar o animal solto, né? Criar o cão e o gato à vontade, livre no ambiente. E que os animais entram na área de mata, têm contato com os animais doentes e trazem o vírus para casa. Ou com o morcego, trazem o vírus para casa.
2: A raiva pode ser letal se não for tratada imediatamente. Em caso de mordida, arranhão ou contato de risco com a saliva de mamíferos, a orientação é lavar o local com água e sabão e procurar um serviço de saúde o mais rápido possível, mesmo que o ferimento pareça pequeno. Reportagem Graziele Bezerra.
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1: Hoje vamos viajar pela Estrada Real, que tem 1.630 quilômetros, passando por Minas Gerais, Rio de Janeiro e São Paulo.
0: Ela é muito mais do que um caminho antigo, é um pedaço da história do Brasil que continua vivo.
1: Reconhecida como Monumento Nacional em 2023, a rota guarda as marcas do período colonial, do ciclo do ouro e dos momentos importantes da formação do país.
0: E às vésperas do 7 de setembro, a Estrada Real também ajuda a contar a história de caminhos por onde passaram riquezas, pessoas, ideias e movimentos que ajudaram a transformar o Brasil.
6: Antes do carro, do ônibus e das estradas asfaltadas, era por aqui que viajantes tropeiros e aventureiros cruzavam as montanhas de Minas. Símbolo do auge da mineração, a Estrada Real passa por mais de 180 cidades de Minas Gerais, Rio de Janeiro e São Paulo. Hoje, esses antigos caminhos formam uma das grandes rotas de turismo histórico do Brasil. São mais de 1.600 quilômetros, divididos em 4 caminhos. O velho, o novo, o dos diamantes e o do Sabarabuçu. Reconhecida pelo governo federal em 2023 como Monumento Nacional, a Estrada Real nasceu ainda no período colonial. A coroa portuguesa oficializou os caminhos usados para levar o ouro e diamantes das regiões mineradoras até os portos. Séculos depois, o que era caminho de

0: exploração. Virou roteiro de descoberta. E tem até passaporte para quem quiser registrar a viagem. Gratuito, o passaporte Estrada Real pode ser usado nas versões física ou virtual. Pelo caminho, o viajante coleciona carimbos nas cidades da rota. A influenciadora digital Graziela Guimarães fez a viagem com o marido e, segundo ela, depois do primeiro carimbo, fica difícil parar.
1: Nós nos cadastramos, né, no site da Estrada Real para ter direito ao passaporte, para a experiência ser bacana mesmo. A Estrada Real, ele disponibiliza, né, o PDF mostrando todas as cidades que você consegue pegar esse carimbo. A gente conseguiu 21 carimbos passando nas cidades.
0: Mas é só deixar os centros históricos para perceber que a Estrada Real não é apenas uma viagem ao passado. É o que conta o guia Felipe Bezerra sobre a Serra do Espinhaço.
2: E a gente tem uma aula de geografia a céu aberto nessa viagem o tempo inteiro. Porque o que o Espinhaço faz? O Espinhaço, ele divide tudo que está à direita da cordilheira do Espinhaço, é a Mata Atlântica. No alto da serra são os campos rupestres. E à esquerda da serra começa o Cerrado Brasileiro. Então, no mesmo dia, você consegue sair do Cerrado, atravessar um campo de altitude e descer para a Mata Atlântica.
0: Há coisas que não aparecem no mapa. Pertinho de Diamantina fica a Ervanaria de Marcos Guião. Há 25 anos, ele recebe curiosos pelos aromas e propriedades medicinais de espécies da região.
3: Eu costumo dizer que lá é um jardim de delícias, né? Porque você experimenta uma planta, você sente o cheiro de outra. Ah, essa é doce, essa é azeda, essa é amarga, essa é salgada. E aí você vai, né? É uma viagem, né? De que a gente chama de testes dos sentidos, né? Você vai ver o cheiro, você vai ver a cor, você vai ver o gosto. Então, o tempo todo é uma área pequena que você faz um passeio que termina no pé da cachoeira da cidade.
4: Ei, trembão!
0: Na Estrada Real, cada um pode escolher o caminho, o ritmo e a experiência. Pode ser de carro, a pé, de bicicleta, uma trilha ou uma mesa com comida mineira. Talvez seja essa a melhor lembrança que o viajante leva da Estrada Real, que alguns caminhos não servem apenas para levar a um destino. Segundo o guia Felipe Bezerra, servem para a gente descobrir o que existe pelo caminho.
2: Os principais atrativos que eu brinco, que são os diamantes do caminho e o ouro do caminho, são as pessoas. São as pessoas com quem a gente convive, com quem a gente apresenta, porque acaba que elas são tão atrativas para quem recebe, quanto quem recebe é atrativo para elas, sabe?
0: Com sonorização de Reinaldo dos Santos, reportagem Karine Melo.
5: Na próxima sexta-feira, a gente continua a nossa viagem pelo Brasil. Nossa parada será no Parque Nacional da Serra da Capivara, no Piauí.
6: Criado em 1979, o local foi reconhecido como Patrimônio Cultural da Humanidade pela Unesco em 1991.
5: E essas foram as notícias do governo federal.
6: Fique agora com as notícias do Poder Judiciário e do Congresso Nacional. Boa noite, um bom fim de semana.
5: A gente volta segunda-feira. Boa noite.
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9: Presidente do Supremo participa de cerimônia no Planalto de criação de fundos para a Justiça Federal e STJ.
10: Justiça barra candidatura de José Roberto Arruda ao governo do Distrito Federal.
9: Patroa que mantinha empregada doméstica em regime de trabalho escravo volta a ter o nome na lista suja do governo.
10: Boa noite, eu sou Arthur Filho.
9: E eu sou Walter Lima.
10: O presidente do STF do CNJ, ministro Edson Fachin, participou na manhã de hoje de uma cerimônia no Palácio do Planalto para a sanção de leis que criam e reestruturam fundos especiais do sistema de justiça, com destaque para o Fundo Especial da Justiça Federal e o Fundo Especial do Superior Tribunal de Justiça.
9: Ao final do discurso que fez durante evento no Planalto, o ministro Edson Fachin fez um pronunciamento sobre o momento vivenciado pelo Supremo Tribunal Federal. Vamos ouvir.
11: As instituições da República precisam ser preservadas. Nenhuma autoridade está acima da Constituição.

0: Constituição. Nenhum poder está acima da lei. Não haverá precipitação, mas tampouco omissão. A resposta institucional será firme, proporcional e rigorosa. Os acontecimentos recentes demonstram o acerto e a urgência de três metas de nossa gestão: a adoção de um código de ética, o fim do inquérito das fake news e a modernização do sistema de justiça.
1: Sancionada hoje a nova lei de custas da Justiça Federal e do Superior Tribunal de Justiça.
2: O presidente do STJ, ministro Luiz Felipe Salomão, participou da cerimônia com outras autoridades dos três poderes. Fátima Uchoa.
3: Segundo o ministro Salomão, a nova lei atualiza um modelo vigente há mais de duas décadas e contribui para ampliar o acesso da população à justiça federal, inclusive estabelece critérios para a gratuidade da justiça. Ele ainda destacou que a mudança busca ampliar o acesso aos serviços oferecidos, por exemplo, ao aposentado, à mãe que pede o benefício para o filho com deficiência, ao agricultor familiar e ao pescador artesanal. Ainda segundo o presidente do STJ, a nova lei protege os mais vulneráveis, estabelece a cobrança proporcional das custas processuais para causas de maior valor e transforma os recursos arrecadados em serviços para a sociedade.
1: Após acolher pedido do Ministério Público Eleitoral, Justiça barra a candidatura de José Roberto Arruda ao governo do Distrito Federal.
2: O candidato foi considerado inelegível em razão de 6 condenações por improbidade administrativa. Vanessa Pereira.
4: A decisão do Tribunal Regional Eleitoral do Distrito Federal considera 6 condenações do ex-governador por atos dolosos de improbidade administrativa. Segundo o tribunal, as condenações são sucessivas e autônomas, por isso foi aplicada a regra que limita a restrição dos direitos políticos a até 12 anos. O tribunal apontou que a inelegibilidade pode ser contada a partir de 2018 ou da condenação mais recente, de junho de 2026. A defesa ainda pode recorrer ao TSE. Até uma decisão definitiva, Arruda pode continuar em campanha, inclusive no horário eleitoral.
1: Patroa que mantinha mulher em condição análoga à escravidão volta a ter nome na lista suja do trabalho escravo.
2: A decisão é do Tribunal Superior do Trabalho. Marla Lacerda.
5: A empregadora, esposa de um desembargador em Santa Catarina. Ela mantinha em casa uma empregada doméstica que não recebia salário nem tirava folga. Essa situação fez o nome da patroa parar na lista suja do governo federal, mas o Tribunal Regional do Trabalho retirou. Diante disso, a Advocacia Geral da União acionou o TST, que anulou o processo do TRT, fazendo o nome da patroa voltar à lista suja.
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1: A você, uma boa noite.
2: Tenha um ótimo fim de semana.
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8: Eu sou Paula Groba e estes são os destaques de hoje do Jornal do Senado, que começa agora. Senado aprova a proposta que reduz juros do seguro rural. Avançam novas regras para publicidade de apostas online. Sugestão de cidadão vira projeto para regulamentar psicoterapia. Boa noite. Para quem vive da produção no campo, ter acesso a crédito e proteção contra prejuízos pode fazer toda a diferença. Para facilitar esse acesso, o Senado aprovou uma proposta que reformula o seguro rural no Brasil, com previsão de juros menores e prioridade para produtores em operações de crédito. A medida também muda as regras de acesso ao seguro. Repórter Pedro Pince.
9: O custo do seguro será bancado por um fundo com recursos públicos, chamado de Fundo Catástrofe. Ele está previsto em lei desde desde 2010, mas nunca funcionou por falta de recursos contínuos e de regulamentação. Agora, o projeto busca suprir essa lacuna e prevê a administração do fundo por pessoa jurídica, da qual poderão participar, na condição de cotistas, as sociedades seguradoras, as sociedades cooperativas de seguros, as sociedades resseguradoras, empresas da cadeia produtiva do agronegócio e cooperativas da produção agropecuária. O texto também cria novos benefícios para as operações de crédito rural que têm a proteção do seguro. As mudanças feitas pela Câmara foram principalmente para detalhar as regras do seguro quando ele for usado como garantia em empréstimos rurais. A autora da proposta, a senadora Tereza Cristina, do Progressistas de Mato Grosso do Sul, lembrou que os produtores rurais esperavam a aprovação da proposta.
10: Ou seja, o seguro rural, com certeza, ele vai contribuir para a estabilidade da renda agrícola, e é isso que nós precisamos. E para também a segurança alimentar do nosso país, reduzindo a vulnerabilidade do produtor, estabilizando as cadeias produtivas e fortalecendo a resiliência do setor frente às mudanças climáticas.
9: Para contar como garantia de empréstimo do setor rural, o banco poderá exigir que a apólice de seguro contenha algumas cláusulas específicas, como cessão fiduciária, em que o devedor transfere temporariamente a titularidade de um direito ou crédito ao credor até que a dívida seja paga. O texto segue agora para a sanção presidencial.
8: Senadores também aprovaram regras mais claras para a regularização de propriedades embargadas por crime ambiental. Pelo projeto, se o órgão ambiental não se manifestar sobre o acordo de regularização em 60 dias, o proprietário pode voltar a produzir. Repórter Raíssa Abreu.
11: A proposta teve como relator o senador Zequinha Marinho, do Podemos do Pará, e prevê que o órgão ambiental informe os proprietários infratores sobre a possibilidade do acordo de regularização logo na notificação da irregularidade. Com 60 dias sem resposta do órgão ambiental, o produtor volta à atividade. O autor, senador Sérgio Petecão, do PSD do Acre, disse que a medida vai beneficiar especialmente os pequenos produtores.
12: Hoje, os órgãos dão-lhe um embargo de gaveta de 3, 4, 5 anos, essa pessoa fica totalmente possibilitada de fazer qualquer coisa. Porque, da forma que nós estamos hoje, é uma luta desigual com os nossos produtores.
11: O projeto foi enviado à Câmara dos Deputados.
8: Na Amazônia, chegar até uma escola pode ser um desafio. Grandes distâncias, transporte difícil e falta de infraestrutura são alguns dos obstáculos enfrentados pela educação na região. Para levar em conta essas diferenças, a Comissão de Assuntos Econômicos aprovou a criação do Fator Amazônico para a Educação Básica. A proposta prevê que a distribuição de recursos federais considere as particularidades da Amazônia Legal. Repórter Marcela Cunha.
13: A proposta cria um índice, o Fator Amazônico, para que a distribuição de recursos federais leve em conta características como as grandes distâncias, a baixa densidade populacional e as dificuldades de transporte e infraestrutura. Durante a discussão, o senador Oriovisto Guimarães, do PSDB do Paraná, questionou se o aumento dos recursos destinados à Amazônia poderia reduzir o que é aplicado em outras regiões. Relator do projeto, o senador Eduardo Braga, do MDB do Amazonas, afirmou que a proposta pretende considerar os custos específicos sem prejudicar os demais estados.
14: Imagine o transporte escolar em um estado que tem 1,5 milhão de quilômetros quadrados e com um vazio demográfico tão grande. Isso, obviamente, não tirará recurso de outras regiões.
13: O índice será aplicado ao Fundeb e a programas federais de alimentação e transporte escolar, transferência direta de dinheiro às escolas, educação infantil e infraestrutura, entre outros. A proposta segue agora para a Comissão de Educação, onde será analisada em decisão final.
8: Elas estão nas redes sociais, nos uniformes de times e até em propagandas com influenciadores, as apostas online. Mas esses tipos de jogos podem ganhar novas regras de publicidade e de proteção aos cidadãos. A Comissão de Ciência e Tecnologia aprovou um projeto que proíbe propagandas e patrocínios de bets e cria mecanismos para limitar perdas e evitar o jogo compulsivo. As informações com Patrícia Oliveira.
15: O texto proíbe propaganda de apostas em rádio, televisão, redes sociais e outras plataformas, além do patrocínio a clubes, competições esportivas, atletas e influenciadores. A proposta também prevê mecanismos de proteção, como autoexclusão, limites de depósitos e perdas e alertas sobre os riscos do jogo compulsivo. Outra novidade, destacada pelo relator, senador Alessandro Vieira, do MDB de Sergipe, é

0: classificação de jogos considerados de risco excessivo à saúde, que terão a oferta proibida, como os de ciclos rápidos e repetitivos e de resultados aleatórios que estimulam o jogador a continuar apostando.
1: Consiste no deslocamento do foco regulatório da mera comunicação comercial para o desenho do produto.
0: O projeto também cria um novo tipo de crime para quem divulgar apostas de operador que não seja autorizado. Para influenciadores, atletas e pessoas famosas, a pena poderá ser maior. A proposta segue para análise da Comissão de Assuntos Sociais.
2: Afinal, quem é que pode exercer a psicoterapia no Brasil? Essa é a discussão que chega agora ao Senado. Uma sugestão apresentada por um cidadão, que restringe a prática a psicólogos e psiquiatras, foi transformada em projeto de lei pela Comissão de Direitos Humanos e Legislação Participativa. A reportagem é de Márcio Maturana.
3: A psicoterapia só poderá ser praticada por psicólogos e psiquiatras, segundo uma sugestão de cidadão que virou projeto de lei e começa a ser discutida agora no Senado. A sugestão legislativa apresentada no portal E-Cidadania em 2024 por Ícaro de Almeida Vieira foi aprovada na Comissão de Direitos Humanos com parecer favorável da senadora Mara Gabrilli, do PSD de São Paulo.
4: Restringir o exercício de tais práticas a esses profissionais contribuirá para garantir que as intervenções que não são isentas de riscos aos pacientes sejam balizadas pelos pressupostos científicos da psicologia e da psiquiatria.
3: Qualquer cidadão pode apresentar ideia legislativa no portal senado.leg.br/e-cidadania. Se receber pelo menos 20 mil apoios em 4 meses, vira sugestão legislativa e é analisada pela Comissão de Direitos Humanos. Se aprovada, se transforma em projeto de lei.
2: Trabalhos técnicos de Eliseu Caires, o Jornal do Senado fica por aqui. Acompanhe agora as notícias do Tribunal de Contas da União e da Câmara dos Deputados. Boa noite e um bom fim de semana.
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6: O Tribunal de Contas da União avaliou a oferta e a demanda profissional nas áreas de ciência, tecnologia, engenharia e matemática no Brasil. A auditoria mostrou que o país tem dificuldades para formar e aproveitar esses profissionais. A fiscalização apontou baixa qualidade da formação básica, pouca procura pelo ensino técnico e altas taxas de evasão em cursos de nível superior. O TCU também identificou que a formação oferecida pelas instituições de ensino nem sempre atende às necessidades do mercado de trabalho. Outra falha é a falta de coordenação entre as políticas de educação, trabalho e inovação. O tribunal recomendou que o governo crie um grupo para coordenar as áreas e elabore plano estratégico para a formação de profissionais. Saiba mais em tcu.gov.br.
5: TCU, fiscalização a serviço da sociedade. Jornal Câmara dos Deputados. Câmara institui política para incentivar a produção de alimentos orgânicos.
7: Parlamentares ratificam acordo internacional para impedir a pesca ilegal.
5: Plenário cria universidades federais no Amapá, no Rio e em Minas Gerais.
7: Boa noite. A Câmara aprovou a criação de 3 universidades federais. O repórter Marcelo Lascher traz mais informações sobre as novas unidades de ensino superior.
8: A Câmara dos Deputados aprovou projetos do governo que criam 3 novas universidades federais. Um dos projetos aprovados transforma os Centros Federais de Educação Tecnológica de Minas Gerais e do Rio de Janeiro, respectivamente, na Universidade Federal de Ciência e Inovação de Minas Gerais e na Universidade Federal de Ciência e Inovação do Rio de Janeiro. As 2 novas instituições vão atuar no nível superior e na formação profissional técnica de nível médio. As novas universidades vão aproveitar a estrutura já existente. Tanto o CEFET de Minas Gerais quanto do Rio de Janeiro têm unidades em 8 municípios. De acordo com o governo, transformar CEFETs em universidades favorece parcerias, obtenção de recursos e novos programas de pós-graduação. O relator, deputado Rogério Correia, do PT de Minas Gerais, resumiu os objetivos da proposta.
9: A proposição lista os objetivos das instituições e reafirma o compromisso de atuar ao nível superior, mas também na formação profissional.

0: Bem, e 2028, os gastos são estimados em 20 milhões de reais por ano, recursos que serão previstos no orçamento. A criação das três universidades foi criticada pela oposição, como o deputado Luiz Carlos Raule, do Podemos do Paraná.
1: Evidentemente, meu partido não vai ser contra a criação de uma universidade. Mas cá entre nós, né? O projeto chegou dia 10 de agosto, dentro do período eleitoral. É evidente um projeto eleitoreiro.
0: Já deputados da base do governo defenderam a necessidade de criação de novas universidades federais, principalmente no interior. Foi o que disse o deputado Chico Alencar, do PSOL do Rio de Janeiro.
2: Então é muito importante tomarmos essas medidas nesse sentido, de constituir uma universidade que opere nos ditames constitucionais: ensino, pesquisa e extensão e gestão democrática.
0: Os projetos que criam a Universidade Federal da Fronteira Norte e as Universidades Federais de Ciência e Inovação de Minas Gerais e do Rio de Janeiro seguiram para análise do Senado. Da Rádio Câmara de Brasília, com informações de Antônio Vital, Marcelo Larcher.
3: Depois de passarem na Câmara, os projetos que criam as universidades federais também foram aprovados pelo Senado e enviados à sanção presidencial.
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5: Saúde. Dr. Fernando Máximo, do PL de Rondônia, repudia restrições da Anvisa ao uso da polilamina, desenvolvida pela cientista Tatiana Sampaio após 30 anos de pesquisas. Produzida a partir de uma proteína extraída da placenta, a substância tem potencial para regenerar a medula espinhal.
3: De acordo com o Dr. Fernando Máximo, a Anvisa limitou a aplicação da molécula a 72 horas após o trauma e a certas lesões. O parlamentar cita casos de recuperação após meses do acidente e defende o acesso ao tratamento experimental.
5: Previdência. A Comissão de Previdência Social e Família aprovou o projeto que cria o Auxílio Mãe Atípica e estabelece um benefício de R$ 600 mensais. Carla Dixon, do PL do Rio Grande do Norte, comemora a aprovação, mas defende que o valor seja elevado para um salário mínimo.
3: A deputada quer garantir ainda o acesso à assistência e a outros benefícios sociais, ampliando a proteção a famílias com casos de neurodivergência. Carla Dixon observa que as mães atípicas precisam de apoio efetivo, já que enfrentam abandono, perda de emprego e falta de terapias.
5: Trabalho. A Câmara aprovou dois projetos que fortalecem a estrutura da Justiça do Trabalho nos estados do Ceará e do Rio Grande do Sul. O repórter Antônio Vital acompanhou a votação.
6: A Câmara dos Deputados aprovou dois projetos que ampliam a estrutura da Justiça do Trabalho. Os dois foram enviados ao Congresso pelo Tribunal Superior do Trabalho. Um deles autoriza a criação de 51 cargos no Tribunal Regional do Trabalho da 7ª Região, sediado em Fortaleza, no Ceará. A proposta prevê 5 vagas de juiz do trabalho substituto, 31 de analista judiciário e 15 de técnico judiciário. As despesas são estimadas em R$ 12 milhões. O segundo projeto aumenta o quadro do Tribunal Regional do Trabalho da 4ª Região, com sede em Porto Alegre, no Rio Grande do Sul. O texto prevê a criação de 16 vagas para juízes do trabalho substitutos, 7 cargos em comissão e 165 funções comissionadas. A medida também transforma 48 cargos de chefia de gabinete em cargos de assessor. O custo anual é de R$ 18 milhões. Nos dois casos, a justificativa é de que as varas do trabalho apresentam déficit de pessoal e enfrentam aumento constante de ações judiciais. As duas propostas renderam debate no plenário. O deputado Kim Kataguiri, do Missão de São Paulo, criticou o aumento de gastos.
7: A gente está falando aqui de criar mais cargos dentro da justiça trabalhista, que é o ramo da nossa justiça, dos mais ineficientes que nós temos hoje. E, mais uma vez, eu acho que este plenário tem de se comprometer a não criar mais nenhum cargo no judiciário brasileiro, considerando que nós temos o judiciário mais caro do mundo.
6: O governo defendeu a aprovação dos dois projetos, como explicou o deputado Bongás, do PT do Rio Grande do Sul.
8: Se trata de estruturação das varas do trabalho. O que nós temos ouvido muitas vezes, e quando essa casa votou a reforma trabalhista, ela tratou de anular proteção

0: trabalhadores. Então, nessa situação, nós defendemos para que a estrutura da Justiça do Trabalho ela seja forte para garantir direitos.
1: Os dois projetos serão encaminhados para análise do Senado. Da Rádio Câmara de Brasília, Antônio Vital.
2: Talíria Petroni, do PSOL do Rio de Janeiro, defende o fim da escala 6x1 como parte da luta histórica pela redução da jornada de trabalho. A deputada lembra que a Constituição reduziu a jornada semanal de 48 para 44 horas, apesar das previsões de que a mudança provocaria desemprego.
3: Talíria Petroni avalia que os ganhos de produtividade e os avanços tecnológicos devem permitir mais tempo livre aos trabalhadores sem redução salarial. Ela cita acidentes, mortes e afastamentos por transtornos mentais relacionados ao trabalho para reforçar a necessidade de combater a sobrecarga.
2: Reginaldo Lopes, do PT de Minas Gerais, acredita que a redução da jornada de trabalho para 40 horas semanais trará mais qualidade de vida e produtividade. O deputado ressalta que o descanso é fundamental para prevenir afastamentos e permitir o convívio familiar e a qualificação.
3: De acordo com o Reginaldo Lopes, a medida beneficia principalmente trabalhadores vulneráveis e sem força sindical. O parlamentar também afirma que não há estudos técnicos que comprovem que a redução da jornada trará prejuízos econômicos ao país.
4: Relações Exteriores.
2: O plenário da Câmara aprovou acordo internacional voltado para impedir a pesca ilegal. Confira os detalhes com a repórter Ana Raquel Macedo.
5: A Câmara dos Deputados aprovou o texto do acordo internacional assinado pelo Brasil, destinado a impedir a pesca ilegal. É o primeiro acordo internacional sobre o assunto, com foco específico no controle dos portos como ferramenta de combate à pesca ilegal, não declarada e não regulamentada. Esse tipo de atividade ilegal prejudica os ecossistemas marinhos e os meios de subsistência das comunidades que dependem da pesca. O acordo foi assinado em 2009, na Conferência da Organização das Nações Unidas para a Alimentação e a Agricultura, a FAO, na Itália. De acordo com o organismo internacional, a pesca ilegal é responsável pela captura de 11 a 26 milhões de toneladas de pescados por ano, com perdas econômicas anuais entre 10 e 23 bilhões de dólares. Os países que assinaram o acordo se comprometem a impedir que embarcações envolvidas em pesca ilegal utilizem portos ou desembarquem suas cargas, o que dificulta a entrada do pescado de origem ilícita nos mercados nacionais e internacionais e reduz os incentivos econômicos à continuidade dessas operações. Se houver prova suficiente da atividade ilegal, o país deve não só recusar a entrada ou o uso do porto, mas também comunicar aos demais países e organizações competentes sobre o ocorrido. De acordo com o relator do texto, o deputado Alencar Santana, do PT de São Paulo, a adesão ao acordo é estratégica para o Brasil. Do ponto de vista ambiental, fortalece os instrumentos de conservação dos recursos marinhos. E do ponto de vista econômico, protege a pesca artesanal e industrial nacional da concorrência desleal. O acordo foi aprovado de maneira simbólica pelo plenário, sem votos contrários. Para a deputada Érica Cocai, do PT do Distrito Federal, o Brasil se une à comunidade internacional para impedir esse tipo de atividade.
6: Esse é um acordo internacional para a preservação dos biomas, preservação da pesca e eliminação da pesca ilegal. E esse acordo possibilita esta unidade internacional, o Brasil se inserir numa unidade internacional para impedir que haja a pesca ilegal, e o dano da pesca ilegal é absolutamente concreto.
5: O texto do acordo internacional destinado a impedir a pesca ilegal seguiu para a análise do Senado. Da Rádio Câmara de Brasília, com informações de Antônio Vital, Ana Raquel Macedo.
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1: Justiça. Para Bia Kicis, do PL do Distrito Federal, as investigações da Polícia Federal apontam o envolvimento do gabinete do ministro Alexandre de Moraes em contratos de prestação de serviços para o Banco Master. No entendimento da deputada, a gravidade das denúncias ultrapassa limites legais e morais.
2: Bia Kicis argumenta ainda que as denúncias de censura e de perseguição contra opositores evidenciam a crise de credibilidade da cúpula do Judiciário. Na visão da parlamentar, há um enfraquecimento do devido processo legal no país.
1: Sargento Faur, do PL do Paraná, pede o afastamento do ministro Alexandre de Moraes e do procurador-geral da República, Paulo Gonet, para a investigação de possíveis conflitos de interesse no caso envolvendo o empresário Daniel Vorcaro e o Banco Master.
2: Para Sargento Faur, os serviços descritos pelo escritório da mulher do ministro Alexandre de Moraes a Daniel Vorcaro não justificam os mais de 129 milhões de reais cobrados. Sobre Gonet, o deputado diz que o procurador deveria ser impedido de analisar casos nos quais seu nome esteja envolvido.
1: Jandira Fegali, do PCdoB do Rio de Janeiro, cobra a instalação de uma CPI para investigar o Banco Master. A deputada afirma que parlamentares governistas assinaram o requerimento, mas apontam que um acordo político na Câmara impediu a abertura da investigação.
2: Jandira Fegali pede que as apurações sobre o Banco Master alcancem de forma isonômica autoridades e parlamentares citados no caso. Ela também questiona a atual relatoria do processo no STF diante de informações sobre encontros com dirigentes da instituição financeira.
1: Na avaliação de Ranieri Paulino, do Republicanos da Paraíba, o STF precisa resgatar a neutralidade e o devido distanciamento das partes. O congressista cobra postura imparcial e integridade dos magistrados superiores para preservar a credibilidade do judiciário.
2: Ranieri Paulino ressalta a importância de defender a imagem das instituições democráticas acima de divergências partidárias ou ideológicas. Para o deputado, o Congresso e os tribunais devem manter uma atuação firme na apuração de desvios e no resgate da confiança da população.
1: Aloysio Mendes, do Republicanos, acusa o ministro do Supremo Tribunal Federal, Flávio Dino, de interferir na política do Maranhão. O parlamentar alega que o magistrado atua indevidamente em processos judiciais contra seus adversários políticos.
2: Aloysio Mendes aponta o que considera abusos judiciais, como o afastamento de um conselheiro do Tribunal de Contas do Maranhão e o descumprimento do sigilo da fonte jornalística. O deputado defende o respeito ao devido processo legal para assegurar a estabilidade no Estado.
1: Agricultura. Os deputados aprovaram um projeto que estimula a produção de alimentos orgânicos. O repórter Antônio Vital acompanhou a votação.
3: O plenário da Câmara aprovou o projeto que cria uma política nacional de agroecologia e produção orgânica, com a previsão de preferência nas compras públicas para produtos orgânicos da agricultura familiar, linhas de crédito e mecanismos de garantia de preços. O projeto foi apresentado pelo deputado Valmir Assunção, do PT da Bahia, e recebeu parecer favorável do relator, deputado Padre João, do PT de Minas Gerais. O projeto define princípios e diretrizes para o plano, propõe as fontes de financiamento e cria um sistema de certificação de produtos de base agroecológica. Entre os objetivos da proposta estão a oferta e o consumo de alimentos sem resíduos químicos danosos à saúde e o desenvolvimento de sistemas agrícolas sustentáveis. A Política Nacional de Agroecologia e Produção Orgânica também prevê outros instrumentos para expandir a produção agroecológica. Entre eles estão o seguro rural para a agricultura familiar, subsídios para os produtos, monitoramento de agrotóxicos e fertilizantes sintéticos na água e nos alimentos e a oferta de cursos técnicos de nível médio e superior de agroecologia. O projeto prevê ainda que regulamento do governo vai estabelecer um sistema participativo de certificação da produção agroecológica, com selo destinado prioritariamente aos agricultores familiares, povos e comunidades tradicionais. O projeto foi criticado pela deputada Adriana Ventura, do Novo de São Paulo.
4: O projeto, ainda que bem intencionado, uma vez que reconhece a agroecologia para a produção sustentável,

0: incentiva pesquisa e inovação, os instrumentos que ele usa para chegar nesse projeto é intervenção estatal excessiva, compras públicas que são dirigidas porque exige prioridade e não se baseando em preço e eficiência, dá incentivo fiscal sem análise de custo.
1: De acordo com a proposta, o plano para estimular a agricultura orgânica receberá recursos do orçamento e será implementado pelo governo federal com a cooperação de estados e municípios. O governo fica ainda autorizado a criar linhas de crédito para financiar a produção, beneficiamento e comercialização de alimentos orgânicos ou agroecológicos e do extrativismo sustentável, bem como para a implantação de projetos de geração de energia alternativa e renovável. O relator da proposta, deputado Padre João, falou da importância de ter uma política articulada para estimular a produção de alimentos saudáveis.
2: Eu venho acompanhando há mais de 20 anos a questão da produção do nosso país e com estudos de várias universidades, a gente tem acompanhado a importância que é ter essa política mais estruturante, que incentive de fato um alimento que garanta saúde e vida para o nosso povo. De entender que a segurança alimentar, alimentos saudáveis, é muito importante.
1: O projeto que cria uma política nacional de agroecologia e produção orgânica seguiu para análise do Senado. Da Rádio Câmara de Brasília, Antônio Vital.
3: Habitação.
4: Hildo Rocha, do MDB do Maranhão, afirma que a meta de contratação de 50 mil moradias rurais previstas para este ano não vai se concretizar. Ele propõe a criação de um novo cadastro de reserva com a possibilidade de outras entidades já aprovadas serem chamadas.
5: Segundo o deputado, nesta nova etapa do Minha Casa Minha Vida Rural, apenas 20 mil contratos foram contemplados. Hildo Rocha espera que o governo federal aceite a proposta da Federação das Entidades de Habitação Social do Norte e Nordeste do Brasil para beneficiar outras 20 mil famílias rurais ainda neste ano.
4: Termina agora o Jornal Câmara dos Deputados, produzido pela Rádio Câmara, com trabalhos técnicos de Everson Urani e apresentação de José Carlos Andrade e Luciana Vieira. Uma boa noite para você e um bom fim de semana.
5: Uma ótima noite e um excelente feriado também. A Voz do Brasil volta na terça-feira.
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Tava morrendo de saudades de você. Como é que foi a sua semana? Foi tudo bem? Fernando Teles, no comando do Love Songs, e sempre às sextas, aos domingos, comecinho na madrugada, segunda-feira. Eu fico aqui com você no nosso cantinho do amor. Vou reabrir aqui o nosso cantinho do amor para você vir, para você entrar, para você se aconchegar, para você curtir as músicas mais românticas de todos os tempos. Você abre o seu coração e manda aquela declaração de amor para quem você mais gosta. O nosso número, você já sabe, 9198-409-6019. Junte-se a nós, junte-se a mim, para que a gente possa falar de amor, para que a gente abra o nosso coração a partir de agora. Porque amar uma pessoa, amar alguém é muito mais do que sentir borboletas no estômago. Amar alguém é escolher ficar mesmo quando os dias não são perfeitos, não são tão legais. E amar alguém é cuidar, respeitar, ouvir, compreender e principalmente estar presente. É você celebrar as conquistas do outro, oferecer colo naqueles dias mais complicados e nunca fazer do amor um motivo para machucar quem você gosta. Amar é aceitar que ninguém é perfeito, é enxergar beleza nas imperfeições, é ter paciência, lealdade e, principalmente, verdade. Amar é caminhar lado a lado sem perder a própria essência, porque o amor de verdade não é apenas você dizer para quem você gosta o eu te amo. O amor de verdade é fazer o outro sentir todos os dias. Ele é o amor da sua vida. Seja bem-vinda, seja bem-vindo ao nosso cantinho do amor. Venha fazer parte da nossa equipe aqui, vem aqui ficar com a gente. Eu convido você para essa aventura musical com as músicas mais românticas de todos os tempos. Foreigner.

0: Ela tiver muito mais amor com Zezé de Camargo e Luciano. Passou da conta. Agora 10h32, 9198-409-6019. Você continua mandando o seu recado do coração. Daqui a pouquinho os primeiros recadinhos. Essa noite de sexta-feira, dia 4 de setembro. Já já tem muito mais. Me espera daí. Eu espero você daqui, no cantinho do amor do Love Songs.
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coraçãozinho. Agora 10h38, horário em Brasília. Seja bem-vinda, seja bem-vinda a mais uma noite juntos. Para você participar com a gente, mandar o seu recado do coração. É 9198-409-6019. E hoje a gente tem camiseta da coleção da Nativa 2026. São duas camisetas que a gente tem. Em aproveitar o dia e o bom da vida, brindar um novo encontro ou explorar o mundo e viajar sem limites. Uma das três você escolhe. Leva junto na primeira hora um kit Visela com Stick Blush Red Mocha. A lapiseira Sherry, aquela para os olhos. Um blush compacto com batom líquido. Tem caixa de som Speaker com Bluetooth, viu? Da Nativa. Som maravilhoso. É mais uma camiseta com um shampoo e condicionador de 500ml da Isabelles Cosméticos. E para fechar o Love Songs, já na madrugada do sabadão, a gente tem uma bolsa transversal personalizada. A bolsa transversal é aquela que você usa também a tiracolo. Então se inscreva, participe. 9198-409-6019. E aproveita para abrir o seu coração e mandar aquela mensagem de amor, romântica e apaixonada para quem você ama.

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0: Ela tiver muito mais amor, a versão de My Way, um clássico de Paul Anka. A voz de Chitãozinho e Chororó, como a minha vida. Fechando a nossa primeira hora do Love Song de hoje, dessa sexta-feira. Presenteando você, Bruna Lízia Soares Nicodemos, do 7689. Ganhou uma camiseta nossa, da nossa coleção 2026. Aproveite para completar a sua coleção. E tá levando o kit Vizel, Stick Blush Red Motion. A lapiseira para os olhos, a Sherry, um blush compacto e um batom líquido. Então depois você traz um documento seu, tá bom? Com foto ou sem, não importa. E venha buscar o seu kit. Próxima hora tem uma caixa de som speaker com Bluetooth de presente para você aqui no nosso Cantinho do Amor do Love Songs.
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34: Oi, coraçãozinho. 11:05, horário em Brasília. Seja bem-vinda, seja bem-vindo. Você que ligou o rádio agora. Põe o Edu aí no seu rádio. Ele leva de carona com você.

vou pra onde você for, vou te fazer companhia. Põe o Edu no seu fone de ouvido, deixa eu ficar aí com você até acabar o programa. Põe o Edu na sua caixinha de som, e você pode levá-la pra onde você for. E deixa rolando as músicas mais apaixonantes de todos os tempos. Quer participar? Quer mandar um recado do coração? 9198-409-6019. Esse é o nosso número para você abrir o seu coração, para você participar com a gente. E no fim, não é sobre grandes declarações, não, viu? Não precisa ser aquela declaração de amor. É sobre quem lembra de você no meio do dia, quem presta atenção no que você gosta, quem manda uma música para você porque lembrou de você. É sobre presença nos pequenos gestos. Porque quando alguém realmente se importa, você percebe. Não pelo que essa pessoa promete, mas pelo cuidado que ela demonstra por você. Agora 11:07, horário em Brasília. Air Supply.

0: Relativo é muito mais amor. Esse é um grande clássico, aliás, o maior clássico de um cantor, violonista, compositor chamado Paulinho Nogueira. Nos anos 70 ainda, e teve essa roupagem nos anos 90 com o Netinho, Menina, aqui no nosso Love Songs. É recado do coração, fica à vontade para abrir o seu coração. 9198-409-6019. Boa noite, Edu. Tô aqui juntinho do meu marido hoje, curtindo Love Songs, visto que ele fica fora da nossa cidade de segunda a sexta. Parabéns pela linda programação. Beijão da Marli Torres. Cuidem bem de vocês dois aí, viu? Cuidem bem de vocês pra mim. Oi, Edu. Boa noite. Boa noite. Eu sou a Janete. Manda um beijo pra gente, Janete e Erinaldo. Um beijo pra vocês dois. Oi, Edu, aqui é o Idaildo Henrique. Estamos curtindo essas músicas tão românticas, onde o amor se divide em dois corações apaixonados, se transformando em um só, cheios de eterno amor. Eu te amo, meu eterno amor. A Célia, Idaildo.
1: Boa noite, do Melo. Meu nome é Maria Eduarda e o recadinho de hoje vai pro meu esposo Adri. Dizer que nós somos muito gratas por ter ele em nossas vidas. Que ele é uma pessoa maravilhosa, trabalhadora, honesta. Que nós sempre vamos estar aqui para tudo. E a gente sabe que ele também sempre vai estar aqui nos acompanhando, nos abençoando também. Nós, porque nós temos uma bebê que se chama Maia. Tem 4 meses. 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

atender. Ativa, Júlia e Rafaela, Medo, aqui no nosso Cantinho do Amor. Seja bem-vindo, seja bem-vindo, viu? Fica à vontade para mandar aquela declaração de amor. 9198-409-6019. Daqui a pouquinho tem muito mais para você.

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5: Oi, coraçãozinho. Oi, meu anjinho lindo. Tá tudo bem com você? Como é que foi a sua semana, a sua sexta-feira? Tá cansada? Tá cansado? Mas agora tem um final de semana. Tem um sábado, tem um domingo pra você curtir. Tem um feriado também, segunda-feira. Então dá pra emendar. Vai viajar, vai aproveitar, vai ficar bem pertinho de quem você mais gosta. Mas o importante é isso, você ficar perto de quem você mais gosta. Aproveita agora para participar do nosso Love Songs, já que você pode dormir mais tarde, pode ficar até o finalzinho do programa. Então manda aquela declaração de amor. 9198-409-6019. Tô aqui esperando você e o seu recado. Daniel, 11h37, horário de Brasília.
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0: A Nativa toca as músicas que você mais gosta. Agora faltam 12 minutos para meia-noite, horário em Brasília. 9198-409-6019 para você participar com a gente. A Paula Patrícia também está aqui no nosso cantinho do amor. Está mandando um beijo pro Jorge. Ele está dizendo que está morrendo de saudade de você. Contando os minutos até você chegar e ficar bem pertinho dela. Cuidem bem de vocês, para mim. O José Fernando Prates também, Edu, eu acompanho Love Songs todas as noites. E é uma música mais linda que a outra, parabéns, viu? Quero participar com vocês também. Sabe quem tá ouvindo a gente? Um casal. A Silvia Helena Mariano diz que ela e o Emerson Luiz Moreira estão curtindo Love Songs nessa noite de sexta-feira, tão bem juntinhos. Eu queria falar para ele, Edu. Eu agradeço a Deus por tê-lo na minha vida e na vida dos nossos filhos. Nós somos aqui de Minas, em Andradas. Cuidem bem de vocês, para mim.
1: Boa noite, Edu Melo. Meu nome é Bruna. E o meu recadinho hoje vai para o meu esposo Alexandre. Dizer que eu estou muito feliz por tudo que nós estamos conquistando, por tudo que nós já passamos. Dizer que ele é o amor da minha vida. Um grande beijo.

seu coração. Edson Hudson, é amor demais, fechando a nossa segunda hora de hoje do nosso Love Songs, do programa mais romântico de todos os tempos. Agora eu vou falar com a Tatiane Aparecida Braga de Campos, do 3656. Oi, Tatiane, minha linda, um beijo do Cicado pra você, parabéns. Tá ganhando uma caixa de som speaker, um Bluetooth da Nativa de presente. É só trazer um documento seu pra buscá-lo, a gente espera você, tá bom? Já já tem mais. Me espera daí, eu espero você daqui.

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13: Muito bem. Coraçãozinho, bom dia, bom dia. Chegamos ao sabadão, dia 5 de setembro, agora meia-noite e 4, horário em Brasília. Seja bem-vinda, seja bem-vindo ao nosso Cantinho do Amor. Tá tudo bem com você? Vamos começar mais um final de semana. Hoje é sábado e é fim de semana prolongado, tem feriado na segunda-feira. Então você participa, você manda o seu recado do coração, aproveita, vai dormir hoje depois que acabar o Love Songs, ou fica também no forró. 9198-409-6019. Tenha certeza de uma coisa, o universo não erra. Ele prepara grandes encontros para quem é bom, para quem merece, para quem tem que se encontrar na vida. Pode demorar um pouquinho, mas quando vem, é do nível que você sustentou. Só que existe uma parte dessa espera que quase ninguém conta. A pessoa incrível que você imagina também está vivendo, está quebrando a cara, está amadurecendo e ficando ainda mais seletiva. Ela também está aprendendo o que aceita, o que não negocia e com quem gostaria de dividir a vida que ela construiu. Um dia, vocês podem finalmente se encontrar. E talvez o encontro mais incrível não seja descobrir que aquela pessoa tem tudo o que você procurava. Talvez o encontro mais incrível seja perceber, pelo jeito como ela olha para você, que depois de tanta procura, você também era o que ela estava esperando. Então esses encontros inexplicáveis que a vida traz você e seu grande amor. Tim Maia.
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0: Nativa, Fábio Júnior, Desejos e Delírios. Meia-noite 23. Horário em Brasília. Hoje é sábado, dia 5 de setembro. Você participa com a gente, manda seu recado do coração. O nosso número, anota aí, 9198-409-6019. Recado para Ana Lúcia Bove, do Carlos Guerra. Amar você é como sentir o meu coração encontrar um lugar onde finalmente ele quer ficar. Porque você é o meu pensamento favorito. Você é o meu desejo mais bonito. Você é a pessoa que faz até os dias comuns parecerem extraordinários. Eu te escolheria em todas as vidas, em todos os caminhos e em todos os recomeços. Tem um recado do coração da Adriana. Adriana quer mandar um beijo pro amigo dela, o príncipe dela, Antônio Amâncio. Um beijo para você, Nadri. Oi, Edu, tudo bem? Tudo jóia. Eu tô aqui, juntinho com o meu marido, ouvindo essa rádio maravilhosa. Eu gostaria de fazer uma pequena homenagem ao meu esposo Eliandro, mais conhecido como Suco. Falar para ele que eu amo muito ele e que sou muito grata a Deus por tê-lo em minha vida, por tudo que já passamos e ainda iremos passar. Beijos da sua esposa Flávia. Nós somos de Angatuba, fica no interior de São Paulo. Que demente vocês para mim, Flávia e seu marido Eliandro.
1: Boa noite, Edu Melo. Meu nome é Paula e meu recadinho de hoje vai para o meu amor, Luiz Gustavo. Gustavo, te amar é sentir o coração pulsar mais forte a cada segundo ao seu lado. Com você, aprendi o verdadeiro significado do amor. Te amo eternamente.

0: Nativa Cristiano Araújo, caso indefinido. Tem um recado aqui pro Lucas e é da Renata. Algo em você, meu amor, me prende de um jeito que eu não consigo explicar. O seu sorriso, ele mora nos meus pensamentos. A sua presença acalma a minha alma. E o seu amor desperta em mim sentimentos que eu nem sabia que existiam. Eu não quero apenas viver momentos com você. Eu quero continuar construindo a nossa história inteirinha e só ao seu lado. O João também está mandando um beijo para você, Beatriz. Edu, lê um recado para mim, para Bia, claro. Meu amor, se eu pudesse transformar o amor que eu sinto por você em palavras, ainda seriam poucas para explicar tudo aquilo que eu estou sentindo hoje. Você é aquela pessoa que meu coração reconheceu antes mesmo que a minha razão entendesse. Eu quero te amar nos dias felizes, nos dias difíceis, nos silêncios e em cada pequeno detalhe da nossa vida. Recado da Thaís para o Gabriel. Você chegou e foi mudando a maneira como meu coração entende o amor. E hoje, quando eu penso no futuro, é impossível não imaginá-lo com você nele. Eu quero os seus abraços, os seus beijos, as suas conversas intermináveis e até as suas manias. Eu quero você por inteiro, porque meu coração já decidiu que é ao seu lado que ele quer estar. A Maria Aparecida também deixou um áudio para o seu amor.
1: Boa noite, Domênio. Meu nome é Maria Aparecida. E meu recadinho hoje vai para o grande amor da minha vida. Falar para ele que meu coração é totalmente seu. Às vezes parece pequeno demais para todo o amor que sinto por você. Te amo, meu amor. Beijo.
2: Jesus.

0: Nativa, Bryan Adams com Please Forgive Me. Fechando mais uma horinha do nosso Love Songs. Daqui a pouquinho, nossa última hora juntos. E tem presente agora para você, Maria Cristina Salustiano Campos, 9400. Um beijo do Cicaro para você, Maria Cristina. Obrigado pelo carinho por estar aqui com a gente, por ter se inscrito também para ganhar presente. E você está levando o nosso kit com camiseta da coleção 2026 e mais shampoo e condicionador de 500ml da Isabelle's Cosméticos. Então não esquece, depois só de trazer um documento seu com foto para buscar o seu kit, o seu presente da Nativa. Daqui a pouquinho tem muito mais, os últimos recadinhos de hoje. Tem você mandando aquela declaração de amor, os últimos áudios. E a gente continua sonhando acordado com quem a gente gosta. Já já tem mais.
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paixãozinha. Tá tudo bem com você? Começando juntos, mais um sabadão, mais um final de semana. Final de semana prolongado, tem feriado na segunda-feira. Tá de boa, vai ficar aqui com a gente, curtindo o programa mais romântico de todos os tempos. Eu quero a sua companhia. Ligou o rádio agora, põe o Edu no seu rádio. Me leva com você de carona. Eu te faço companhia. Põe o Edu no seu fone de ouvido também, deixa eu ficar aí com você. Põe o Edu na sua caixinha de som e vem ficar aqui com a gente. A gente percebe quando alguém realmente se importa com a gente. E não é necessariamente pelos grandes gestos. Ou por aquelas declarações bonitas que você escreve e manda aqui para a rádio. Ou então pelas promessas que as pessoas falam sempre. A gente percebe quando alguém realmente se importa. É no como foi o seu dia, quando ninguém pediu. É no chegou bem, depois de uma noite juntos. É na pessoa que lembra de uma coisa que você comentou semanas atrás. É na música que ela ouve e imediatamente pensa em você. É no convite simples, só porque ela queria te ver. Porque cuidado não precisa ser anunciado. Ele aparece. E talvez seja isso que muita gente confunda. Estar presente não é apenas estar fisicamente. É prestar atenção. Estar presente é lembrar. É fazer questão. Encontrar pequenas formas de dizer sem precisar dizer. Você importa para mim. Eu me preocupo com você. E no fim, a gente não se apaixona apenas pelo que alguém promete ser. A gente se sente amado ou amada pela forma como alguém nos trata no dia a dia. Porque quem realmente se importa, encontra detalhes para demonstrar. E quem recebe esse cuidado, sente, sabe o quanto é importante. Michael Jackson, Love Songs, da Nativa.

0: Ela tiver muito mais amor ao som de Jean Giovanni, Mil Corações. Esse é o nosso Love Songs, é o programa mais romântico de todos os tempos. Agora 1h24, horário em Brasília. Um recado do Cláudio Fischer para você, Júlia. Você é o tipo de amor que não passa, que não diminui e não se explica. É aquele sentimento que cresce silenciosamente. E quando a gente percebe, já tomou conta de tudo. Se meu coração pudesse fazer um pedido, lhe pediria apenas mais uma eternidade ao seu lado. Tem um recado agora da Bruna para o Rafael. Sabe, eu amo a forma como você faz o meu coração acelerar com um simples olhar. Eu amo a sua presença, a sua voz, o seu jeito e até a saudade que eu sinto quando você está longe. Você se tornou parte dos meus sonhos, parte dos meus planos, parte daquele lugar dentro de mim onde eu guardo tudo o que é realmente precioso. Eu te amo para sempre. Um recado agora é do Caio, para você, Mariana. Amor, você é como descobrir todos os dias uma nova razão para acreditar que o amor verdadeiro realmente existe. Porque você é a minha paz quando tudo parece confuso. É a minha felicidade quando o mundo fica pesado. Eu quero ser aquele amor que segura sua mão, que protege o seu coração e que permanece, mesmo quando tudo ao redor possa mudar. Eu quero você, hoje, mais do que ontem e menos do que amanhã.
1: Boa noite, do Mel.
0: Boa noite.
1: Meu nome é Andréia e o meu recado vai para meu esposo, Jonathan. Oi, Jona. Olha eu aqui, nas ondas do rádio, falando do meu sentimento por você. É que, de repente, ficar sem você perto de mim não faz sentido. Você virou meu vício diário. São 365 dias de nós dois, que se renova a cada janeiro, deixando no rastro do infinito a palavra amor, que é o que eu sinto por você. Te amo, meu chá. Beijo.

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1: Nativa, embaixador Gustavo Lima.
2: Pelas coisas que hoje...
1: Retrovisor. Agora faltam 10 minutos para as duas. Horário de Brasília. Tem um recado do coração para você, Camila. É um recado do Rock. Ele escreveu assim: você não é apenas alguém que eu amo. Você é alguém que mudou muita coisa na minha vida. Depois de você, meu coração passou a bater diferente. Os meus sonhos ganharam outro sentido. E o meu futuro passou a ter um nome. E esse nome é você. A Van mandou um recado para o Daniel. Se algum dia você duvidar do quanto você é amado, lembre-se de que existe um coração que pensa em você muito mais do que deveria até. Mas um coração que sente a sua falta mais do que admite. E que te deseja na própria vida mais do que consegue explicar. Eu não sei o que o futuro reserva, mas eu sei exatamente quem eu quero ao meu lado para vivê-lo. E esse alguém é você.
3: Oi, Edu Melo. Boa noite.
1: Boa noite.
3: Quem tá falando é Alice. E o recadinho de hoje vai para o meu maridinho, Lucas. Eu queria te agradecer por esses 10 anos de parceria, por ser esse homem provedor para mim e para a nossa família, e por ter dado os maiores presentes das nossas vidas, que são os nossos dois filhos, Teodoro e Luca Belardo. Gratidão, te amo.

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0: Nativa, Celine Dion, When I Need You. Ela que tá voltando aos palcos nesse mês, agora de setembro, em Paris, com alguns shows. Tá se recuperando dessa doença autoimune que ela tem. Ela tá bem melhorzinha e vai voltar agora. A gente torce para que seja tudo bem. Presente para você, Michele Lúcia Ferreira dos Santos, do 9189. Tá ganhando a bolsa transversal personalizada da Nativa. Aquela que se usa tiracolo também. Parabéns, Michele e Lúcia. Não esquece que tem feriado agora, segunda-feira. Depois você traz um documento seu para buscar sua bolsa. Beijo para quem é de beijo, um abraço para quem é de abraço. Cuida bem de você para mim. Vem aí o amigo velho Rafa Guidotti de volta no Forró Nativa com Mano Velho e Mano Novo. E eu volto hoje, sabadão, a partir das 9 da noite, com a segunda hora do Peão Nativa. E depois a gente vai estar junto aqui no nosso Balada Nativa. Love Songs volta na madrugada da segunda-feira também comigo, viu? Vou estar aqui também e eu te espero. Hoje e amanhã. Tchau, gente. Beijo pra quem é de beijo, abraço pra quem é de abraço. Cuida bem de você pra mim. Bom descanso e um ótimo final de semana pra você. Até logo mais à noite. Vem aí, Forró Nativa.
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0: Alternativa! Vão botar pra atorar! Criançada, começou o forró nativa! Olha a hora da alegria, olha a hora do forró nativa! 2:10, 2:10, bom dia!
1: Oi, bom dia!
0: Eu sou o Rafael Guidotti, o amigo velho, o cara que é mais lindo, cheiroso, charmoso e gostoso do Brasil!
2: Ai, arrasou!
0: Bora que bora, Brasil! E você, tá com a gente? Posso contar com você pra me ajudar a fazer o programa de hoje? Posso destinar a programação musical pra você, ouvinte forrozeiro? A nosso auditório, a nossa plateia, a nossa galera mais linda, animada do Brasil!
3: Brasil!
0: Então eu vou dando um recado já. Já vai preparando um papel e caneta pra quem ainda não tem o nosso número de WhatsApp. Porque aquela desculpa, falar assim, eu queria mandar mensagem, mas eu nunca consigo salvar, nunca consigo anotar. Agora você vai conseguir, que eu vou falar bem devagarzinho. Então já pega um papel, uma caneta, ou já abre aí o celular, já salva direto no celular, como o WhatsApp da Nativa. Através desse número, você participa aqui todos os dias do Forró Nativa e de todos os programas da Nativa, tá bom? Hoje é sábado, sábado cedo, sábado abadou, 5 de setembro de 2026, final de semana prolongado para muitos, né? Já que segunda-feira é feriado, ó. São 2:11, então vamos lá, você vai anotar esses números aqui, ó, 9198-409-6019. Você não vai acrescentar número nenhum a mais e nem vai tirar número nenhum. Salva desse jeito pra dar certo. Combinado? Então vamos lá que eu vou falar devagarzinho. Bem devagarzinho pra você anotar, bebê.
1: Vamos aqui nos trazer paz e alegria.
0: Anote. 91.
1: Bom dia.
0: 98
1: que lhes trazer paz e alegria.
0: 409
1: os que prezam a paz.
0: 60 19. Vou repetir devagar pra você, hein? 91
1: vamos levantar.
0: 98
1: nessa pé.
0: 409
1: faltar
0: 6019 9198-409-6019. Bora participar. Se é a primeira vez que está ouvindo o programa, você vai contar pra gente na sua mensagem. Ou se é a primeira vez que está participando, vai contar pra gente na mensagem também. Combinado? Aí você pode gravar.

0: Um áudio, esse áudio tem que ser no máximo 30 segundos. Mais que 30 segundos não vai ao ar, hein? Tem que ser de 30 segundos pra menos, tá bom? Ou escreva a mensagem que eu leio aqui no ar. 9198-409-6019. É isso mesmo, né, mano velho? Tamo por cá novamente, às 2h13. Vou balançar o chocaio daqui. Você balança os sininhos da felicidade daí, tá bom? E bora começar a festa da madrugada. Até às 6 horas. Vamos que vamos juntos, meu povo. Bora que bora, mano velho, mano novo. 2h14. 2h14.
1: Valeu, boi pintado, segura no rabo do boi, bicho mal e condenado. Meus amigos e minhas amigas e meus amigos, meus conterrâneos, minhas conterrâneas, senhoras e senhores, aposentados e aposentadas do Brasil, trabalhadores e trabalhadoras do Brasil, emplacamos, chegamos a sábado, hoje é sábado, já é dia 5, hein? 5 de setembro do ano 2026. Olha, a estação é inverno, hein? É inverno. Vamos até o dia 20 por aí, quando vai chegar a primavera, a estação das flores. Meus amigos e minhas amigas, aceitem os cumprimentos do Mano Velho, amor em filho. Eu nasci nas catingueiras e trançadas de Cipó. Viajei de caminhão junto com o Mané Cotó. Não sou locutor modelo, mas estou aqui sem cabelo, vivendo do meu gogó. Diretamente de Souza, diretamente do Vale dos Dinossauros, na gloriosa, na histórica, na inesquecível PAPRA, Raíbe, a terra da rapadura, rapadura doce Cariri da Chave. Estou aqui ao lado do querido Mano Novo, Expedito Duarte. Bom dia, bom dia, bom dia, Mano Novo.
2: Boa, bom dia, Mano Velho.
1: Mano Novo, está tudo certo, correto, tridagota serena, Mano Novo.
2: Estou com a espiga no borralho,
1: Mano Velho. Espiga do taco, espiga no borralho. O milho é de cacimba de dentro da Paraíba, hein? Milho maçudo, cheiroso, gostoso, maravilhoso, docinho, hein? Opa, Mano Novo, e a produção do programa de hoje, Mano Novo?
2: Hoje vamos ter o nosso vestibulico aqui, Mano Novo.
1: Tem as perguntas para mim, é verdade,
2: uma pergunta e três respostas.
1: Ah, três alternativas, né, Mano Novo?
2: Vamos ver se você...
1: Eu sou do bom.
2: Se você é do bom.
1: Eu sou do bom, vamos ver.
2: Vamos ver se você se garante, Mano Novo.
1: Eu tô aqui, tô aqui. Tô nos calços, Mano Novo.
2: Então pronto, presta atenção, viu?
1: Então daqui a pouquinho você vai fazer...
2: Vou encostar você na parede. Hoje.
1: Ah, meu, vai botar na parede.
2: Vamos lá, mano.
1: Ai, meu Deus do céu. Gente, tem muita história pra contar pra vocês aqui. Olha, você que é casado, tem aí seus 30 anos de casado, 35, 40 anos de casado, aí vocês, mano, velho, eu fiz uma contabilidade do meu casamento. Eu fiz uma contabilidade do relacionamento com minha esposa. Então, daqui a pouquinho... Vou trazer qual é a contabilidade do marido depois de 30 anos de casado, 35. Como é que será aí daqui a pouquinho? Mano Novo, dê bom dia pro Macharal do Brasil.
2: Mas com
1: Novo.
2: Prazer, bom dia, gente. Pedra 90.
1: Moral total no Sabo Cedo Macharal.
2: Arroz.
1: Bom dia, carinhoso e respeitoso para todas as mulheres do Brasil.
2: Calientemente.
1: Olha o Papa Figo, Etelvina.
2: Bom dia, minhas queridas.
1: Começou o Forró Nativo de sábado, Brasil.

É muito bonito, cara. As praias do Nordeste são quentes como as mulheres.

0: Brasil. Muita mulher, muita alegria, muito futebol, muita cachaça. Agora o importante é a gente cantar o Brasil, cara. O cara de Recife canta Recife. O cara de Porto Alegre canta o Rio Grande do Sul. O cara lá do Rio Branco canta o Acre. Ó, agora eu sou de Recife. Eu tenho que puxar a sardinha pro meu lado, não é? Vem, vem a Recife, vem. Eu quero te mostrar a ilha de Itamaracá. Eu quero que você brinque.
1: Minha gente, está no ar. Forró Nativa, ano 22, com Mano Véi, mandou 22 anos, só aqui na Nativa FM. 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Mano Novo, cadê o vestibulico, Ico?
2: Vamos lá, mano, velho, vestibulico, e... né? Lá, a palavra é cacóstomo.
1: Cacóstomo.
2: Cacóstomo é a pessoa que, letra A, bebe cachaça além da conta.
1: Ai, ai, ai.
2: Letra B, tem mau hálito.
1: Sim, Mano Novo.
2: Ou letra C, não paga as suas dívidas.
1: Vixe, nossa senhora, Mano Novo.
2: O que é
1: cacóstomo? Eu acho que é a letra C, mano,
2: É a letra B, mano, velho.
1: Ah, é a letra B, o cara que tem mau hálito?
2: Tem mau hálito.
1: Quer dizer, você é um castófolo, como é que é?
2: Cacóstomo.
1: Você é um cacóstomo.
2: Isso.
1: Ô, boca podre da gota serena.
2: É...
1: Vai pra lá e de Jacarepaguá. No

Muito bem, minha gente. Olha, desejamos um ótimo sábado para todo mundo, ótimo fim de semana. Sábado é um dia muito significativo, comércio funciona até 2 horas da tarde, 4 horas da tarde, algumas lojas até as 8 da noite, na verdade, mas aí é dia de feira. Pão Narciso, seu bairro tem feira hoje, ou seja, sua cidade, a feira é hoje. Um grande abraço aos feirantes e vocês que são moradores do lugar, né, na feira, para aproveitar as ofertas, a xepa, os produtos, de tudo da produção da roça, o povo da roça que tem um hábito muito saudável e escuta aqui o forró nativo com o Mano Velho, Mano Novo, todo dia. Que bacana. Mano Novo, você sabe que o Brasil é gigantesco, nós temos uma malha rodoviária gigantesca, então temos aí mais de 1 milhão de carretas e caminhões que trafegam pelas nossas estradas, nem sempre bem arrumadinhas, muita estrada esburacada, sem sinalização, mas os heróis das estradas estão aí, os empreendedores estão aí. Você sabe que nós temos várias empresas que têm milhares de carretas, né? Tem uma empresa que tem mais de 6 mil carretas, outra

0: Outro tem 5 mil carretas, outro tem 4 mil carretas. Então eu vou falar de uma empresa do Rio Grande do Sul, Mano Novo. Dois irmãos gaúchos compram de uma única vez 220 carretas a gás. A empresa deles, olha aqui, possui 2.500 carretas. Rapaz, já pensou se tem um pátio com 2.500 carretas? Pois bem, uma transportadora da região metropolitana de Porto Alegre, no Rio Grande do Sul, acaba de anunciar a compra de uma vez de 220 caminhões a gás. O lote será entregue até dezembro deste ano. E, segundo a empresa, representa a maior compra já feita da história da fábrica Scania, aqui no Brasil, aqui no ABC, a montadora dos Scania dos veículos. A responsável pela gigantesca compra é a transportadora Reiter-Log, criada em 2008 pelo empresário Vinícius Pils, quando tinha 22 anos de idade. Ele, com 22 anos de idade, comprou um caminhão e, a partir desse caminhão, começou a empreender, empreender, empreender, e hoje tem 2.500 carretas. Então, ele e a sua sócia, a irmã dele, compraram de uma vez só 220 Scanias movidas a gás. E a Scania, a galera da Scania vai trabalhar, hein? Tem que entregar tudo até dezembro. Ave Maria! Parabéns aos empreendedores. Depois eu vou contar mais histórias aqui dessa saga gaúcha com transporte, o modal, como eles atendem, a distribuição, tudo isso e muito mais. E o Mano Novo está aqui com o vestibulico, lico, lico, lico, Mano Novo.
1: É, lhe disseram que você é enxacoco.
0: Enxacoco?
1: É,
0: O que é o enxacoco, Mano Novo?
1: enxacoco com X,
0: Com
1: né?
0: X, hein?
1: Enxacoco.
0: Diga.
1: Significa que você,
0: Letra A.
1: fala muito mal a língua estrangeira.
0: Sim, Mano Novo.
1: Letra B,
0: Letra B.
1: está bem acima do peso.
0: Vixe!
1: Ou letra C,
0: Ah.
1: pensa o tempo todo em relações sexuais,
0: Ave
1: mano
0: Maria, mano, é a letra A de amor, Mano Novo.
1: velho. É isso
0: Não é
1: mesmo.
0: verdade, Mano
1: É
0: Novo?
1: letra A, mano
0: Porque
1: velho.
0: é enxacoco mesmo?
1: Fala muito mal uma língua estrangeira.
0: Ah, eu sou um enxacoco. Por isso que eu canto.
1: Enxacoco.
0: Eu quero me trepar no pé de coco. Eu quero me subir no pé de coco. Pra saber se o coco é oco. Pra saber se o coco é oco. Aqui no Forró Nativa, Brasil.

0: Castelo viajando. E a Bruma medalha.
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2: A palavra agora é fardola.
1: Fardola, o que é fardola, Mano Novo?
2: Fardola é um sujeito que veste-se com roupas fora de moda.
1: Letra A.
2: Vive contando vantagem.
1: Letra B.
2: A seu próprio respeito.
1: Certo.
2: Ou funga o nariz com insistência.
1: Ai, ai, ai, Mano Novo, bota aí a letra B de bola, Mano Novo.
2: Exatamente.
1: É, o cara, como é que é? O cara é frajola?
2: É, fardola.
1: Fardola.
2: Vive contando vantagens a seu próprio respeito, Mano.
1: Rapaz, aquele cara só fala narcisista ao topo, viu?
2: É.
1: Eu, porque eu sei, porque eu sei fazer, eu criei o sol, eu criei a luz, eu criei o fogo. Os elementos foi o que criei. Ô, fardola da gota serena. Do Forró Nativo, sábado cedo. Mano Velho e Mano Novo.

0: Esse é o namoro na internet. Calango aceso no Sabadabadô. Forró nativa. Olha a hora do Brasil. Horário de Brasília. 2:39, 2:39. Vamos que vamos falar com você, ouvinte do Forró Nativa, pelo nosso WhatsApp 9198-409-6019. Você pode escrever, pode gravar. Se for gravar, no máximo até 30 segundos, tá bom? Bom dia, Nativa. Bom dia, Rafael Guidós. Estamos ligados aqui em Guarulhos. Edson Miguel. Bom dia, Nativa. Maicon Oliveira, de Boca do Córrego. Manda um alô para Valmir, Marcos Pedreiro, Chumbrega. Toca um aí de Netinho do Forró para nós. Boa! Oi, oi, oi. Bom dia!
1: Bom dia, Brasil. Bom dia, Nativa. Bom dia, Mano Velho. Bom dia, Mano Novo. Bom dia, Carequinha. Tá na área, né?
0: Tô na área.
1: Carvalho, né? O Terra do Brasil. Debata aí o verdadeiro amor pra gente ouvir aí. Verdadeiro amor. Magníficos. A gente agradece.
0: Verdadeiro amor.
1: Tamo junto.
0: É nós que tá. Verdadeiro amor. Banda Magníficos. Boa, Elber, aí de Porto Seguro. Oi, bom dia, bom dia.
2: Bom dia, bom dia, bom dia. Galera da Nativa.
0: Tudo bom?
2: Mano Velho, Mano Novo, a galera toda aí, um bom dia, um sabadão abençoado pra nós, né?
0: Amém.
2: Manda aquele abraço aí e toca um forrozão especial e oferece pra nós aí. Galera do Mercado Livre, que faz o corre aqui do Dedicado, Marília Cajamar. Falou?
0: Valeu!
2: Tudo de bom! Obrigado, Wagner de Brotas!
0: Valeu, Wagner! Aquele abraço, garotinho! Brotas, maravilhosa, Brotas, hein? 2:41.
3: Fala, amigão, bom dia! Tiagão por cá, pro estilo. Suzana sentiu um que embicada direcionada, tá aí. Fazer um basculho do clink, né? Deus quiser. Eu mais a Cristal e as duas, minhas duas pequenas aqui. Beleza? Tudo de bom, aquele abraço.
0: Valeu, meu amigo.
3: Primeira vez, hein? Pose.
0: Pose. Um abraço, seja a primeira de muitas, viu? Obrigado pelo carinho, pela companhia. Boa noite, primeira vez participando. Cuida que tô aqui na Nativa, ligadinha, de Jundiaí, São Paulo. Bom dia, aqui é Daniel, moro de... Mortos, é isso? De Porto Seguro, Bahia, minha primeira vez. Obrigado, Daniel. Um abraço, viu? Bom dia, amigo velho. Se possível, toca qualquer uma de Cintura de Mola. Luiz Pereira, de Cotia. Quem mais? Bom dia. Amanda Juca, aqui da cidade de Cafelândia, São Paulo. Porém, sou da cidade de Barbalha, Ceará. Já estou com 4 anos morando aqui. Quero dizer que amo meu marido, Diego Neves. Ele é paulista, é isso? Pelo que entendi aqui, ela colocou entre parênteses. Muito bem. Bom dia, escuto sempre Forró Nativa, mas é a primeira vez que participo. Aqui é Irineu, de Santa Isabel. Boa, Irineu!
4: Amo vocês, manos. Adoro ver vocês na madrugada. E meu nome é Marta, sou de Limoeiro, Pernambuco, mas moro em São Paulo há 20 anos.
0: Boa, Marta, obrigado, viu? Bom dia!
5: Bom dia, Nativa! Bom dia, Mano Velho, Mano Novo, Guidote.
0: Opa!
5: Aqui Matheus Moreira de Borborema, na colheita do Palito Doce.
0: Olha!
5: Manda um alô, parabéns pro meu amigo Chicão, popularmente conhecido como 24.5.
0: Au, au.
5: Fazendo 46 anos hoje.
0: Boa, Chicão! Parabéns, meu amigo! Felicidades! Tudo de bom!
6: Isso! Oi! Meu nome é Maria Leobino, sou do Parque São Rafael, estou aqui em casa, escutando Forró Nativa, junto com meu amor. Este número é do meu amor.
0: Ok, um beijo para você e para o seu amor também, um bom dia.
7: Bom dia, Rafael, bom dia, Mano Novo, Mano Velho.
0: Bom dia.
7: É Francisco, Uber de São Paulo.
0: Opa!
7: Queria pedir pra você tocar pra nós aí, Pinduca.
0: Pinduca. É
7: Carimbó do Macaco.
0: Olha.
7: Obrigado e bom dia.
0: Valeu, meu amigo. Obrigado. Bom sábado, viu?
8: Bom dia, Forró Nativa. Bom dia, Mano Velho. Bom dia, Mano Novo.
0: Bom dia.
8: Bom dia, amigo velho. E bom dia aí a todos os guerreiros da madrugada. Eu queria pedir uma música, Proibido Cochilar. Se cochilar, não vai ouvir o forró.
0: Cochilou, cachimbo cai.
8: Do Brasil. Aqui é Roberto de São Carlos. Bom trabalho para nós, Deus abençoe, bom dia.
0: Valeu, meu amigo, bom dia, pessoal de São Carlos, aquele abraço, hein?
9: Boa noite, meu querido, tudo bem com vocês? Bom. Que Deus abençoe vocês todos da rádio aí, mano velho, mano novo. Um abraço forte do seu amigo José Carlos. Estou aqui na portaria do edifício hoje, até amanhã, até às 6 da manhã. Toca uma música pra mim de Luiz Gonzaga, qualquer uma dele. Muito obrigado, que Deus abençoe vocês.
0: Valeu, meu amigo, bom trabalho. Viu aí, né? Tropeiros da Borborema, muito bem. Bom dia, Rafael Guidotti, estou aqui em Natal, Rio Grande do Norte, na terra do Mano Novo. Eu quero ouvir a música do Amazã, quais são os 5 bichos que a mulher mais gosta? Domício de Natal, valeu, Domício. Boa música, vamos tocar. Bom dia, Mano Novo, Mano Velho. Rogério Porteiro, da Zelo Assessoria, Serviço de Segurança, Lapa, São Paulo, Rua Clécia. Obrigado pelo carinho. Tudo de bom, menino. Bom dia.
10: Bom dia, Forró Nativa. Bom dia, Mano Novo. Bom dia, Mano Velho. Bom dia, Rafael Guidotti.
0: Ô, papá.
10: O Carlos Ramos de Barueri. Carlos. Estou no Hospital da Criança e da Mulher.
0: Boa.
10: Estou curtindo o programa. Ô, Rafael Guidotti, tô com uma música pra mim aí. Zé de Freitas, A Mesma Mulher.
0: A Mesma Mulher.
10: Quero oferecer todos os ouvintes da Nativa e todos os porteiros da madrugada. Valeu, um abraço.
0: Boa Valeu.
10: Semana pra todos nós.
0: Pra todos nós, Carlão.
11: Bom dia, mano velho, mano novo. Bom dia, Rafael. Rafael,
0: bom dia.
11: Já que você é gostoso, bota uma música bem gostosa, né, comigo. Luiz Gonzaga, Chacotuba. Ofereço pra toda mulher do Brasil.
0: Boa.
11: Muito obrigado e fique com Deus. Deus abençoe seu coronel, que é muito bom. Neco do Exu, Pernambuco.
0: Valeu, meu amigo. Boa, obrigado. 2h46.
12: Bom dia. Eu quero ouvir a música do Sidney Magal. Meu coração ferve por você. E ofereço para todos os ouvintes. Quem está falando é a Luciana, da Vila Virgínia. Tchau.
0: Tchau. Bom dia, Rafael. Tudo bem com você, querido? Já tô aqui só ouvindo a Nativa com vocês. Um ótimo final de semana. Beijo, Sueli. Obrigado, viu?
13: Bom dia, Nativa. Bom dia, Manu. Bom dia, Mano Velho. Bom dia, Rafael Binotti.
0: Opa! Aqui
13: é Seabra.
0: Tudo bom?
13: Iniciando a noite aqui, mas eu conto com vocês fazendo um pãozinho aqui em Seabra.
0: Boa, boa.
13: Caseiro, curtindo a Nativa. Mandou uma musgona aí pra nós de Franca Aguiar, Menininha, com Amado Batista, pra curtir pra todos os padeiros de Seabra do Brasil. O padeiro aí, Jonas de Basilândia, que eu curti ele aqui direto aqui. Bom dia, Jonas. Tô curtindo aqui no Ceará junto com vocês. Você é meu amigo. Valeu, valeu, idiosão.
0: Valeu, Bito. Um abraço pra você, menino.
14: Bom dia, Forró Nativa.
0: Bom dia,
14: Didote.
0: Opa.
14: Bom dia, Mano Velho. Bom dia, Mano Novo. Aqui é o François Marques de Tavares curtindo o programa aí, viu? Forró Nativa. Quero mandar um alôzão pra Naldo Zé Branco lá em Novo Horizonte aí, que curto. Tem programa aí todas as noites. Manda um alusão pra toda a galera da puxada do Palito Doce aí, viu? E manda pra nós aí, Maria Cangaceira com
0: boa.
14: Luiz Gonzaga aí.
0: Essa é boa também, hein? Valeu, valeu. Maria, boa, boa.
15: Bom dia, Rafael Guidotti. Bom dia, que Deus abençoe o nosso dia, mano velho, mano novo, Forró Nativa. Estamos por cá, pegando a marginal aqui.
0: Olha.
15: Em direção a Castelo Branco para ir buscar a nossa areia fina aí, para as obras continuar.
0: Boa.
15: Rafael, como sempre, toca aí uma do Flávio José para nós. Um abraço aí a todos, que Deus abençoe. Um excelente final de semana a todos pra você aí e todos que estão no Forró Nativa.

0: aquela buzinada.
1: Vai! Ihu! Boa, Reinaldo! Bom dia, Rafinha, mano novo, mano velho, Iraci Vieira, desejando um ótimo sábado, quero ouvir ao seu Valença, anunciação boa também. Eu falei, eu convoco vocês para serem meus programadores musicais por causa disso. É uma melhor que a outra, gente, é uma melhor que a outra, vocês são os programadores musicais, viu? Aqui, ó, aqui tudo que toca no programa, pelo menos quando eu estou aqui na mesa, aqui na bancada, é tudo do ouvinte. Viu? É tudo pedido do ouvinte aqui que a gente vai vendo aqui no WhatsApp, vai tocando, vai encaixando aqui, tá bom? Bora que bora! Bom dia!
2: Olá, meus queridos, Mano Rei, Mano Novo, Rafael Guinotti, os Garganta de Ouro do Rádio da Comunicação aqui, que fala de Orlando Divulgações de Macarani, Bahia. Se for possível, eu queria ouvir a música com Amado Basílio. É, Amado Basílio, ele que vai estar aqui em novembro em São Paulo, em turnê, fazendo vários shows e oferecer para todos os ouvintes do Forró da Nativa e para Potiguar Produções e para Piu Piu Divulgações. É show, papai.
1: É show, papai. 2h49. Ó o Iranildo Almeida aqui. Bom dia, Guidotti. Viajou muito? Ô, Iranildo, tá difícil até pra eu viajar na maionese, viu? Tá difícil, porque eu não tenho nem dinheiro nem pra comprar maionese. Muito bem pra viajar nesse país, meu Deus do céu. Não dá não, menino. Vamos viajar nos pensamentos e nos sonhos. Banda Magníficos, verdadeiro amor. Bom dia, Brasil!

Então, minha gente, estou falando aqui lá da empresa lá do Rio Grande do Sul, que tem 2.500 carretas. Olha, os empresários compraram de uma vez só 220 Scanias a gás, hein? A empresa começou lá em 2008 com o único caminhão. E hoje faz parte de um grupo que fatura cerca de 2,5 bilhões de reais por ano. Emprega 2.500 pessoas e tem uma frota de 2.500 caminhões e carretas. Com a nova compra, a Reiterlog vai superar a marca de 600 veículos movidos a gás. Olha, dos 2.500, 600 caminhões, carretas movidos a gás, hein? E boa parte dos

0: Olha que ideia interessante. Por quê? Porque o pessoal lá do Rio Grande quer distância do óleo diesel. Show óleo diesel. Fuja do óleo diesel, tá muito caro. Pelo amor de Deus, hein? Mano Novo, pergunta aí, Mano Novo. Diga.
1: Pergunto sim, mano velho.
0: Vale.
1: Gárrulo.
0: Gárrulo.
1: Gárrulo.
0: O que é um gárrulo?
1: Que danada é gárrulo?
0: Letra A.
1: É o mesmo que homem briguento,
0: Ah, letra B.
1: maluco, letra C, tagarela.
0: Ah,
1: O
0: o
1: quê?
0: cara é um tagarela, fala pela ponta das línguas, é isso aí, Mano Novo?
1: É
0: É um
1: exatamente. É
0: gárrulo.
1: um gárrulo.
0: Rapaz, tu é muito gárrulo, para de falar besteira, rapaz.
1: É por aí mesmo, viu,
0: Fica
1: mano
0: aqui,
1: velho?
0: ó, torcendo pelo sucesso do Forró Nativa com Mano Velho e Mano Novo.
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0: Meu amigo caminhoneiro, meu amigo que é autônomo, tem sua carreta, pagando aí as prestações, as parcelas, o carnê, não é verdade? Meu amigo empreendedor, meu amigo empresário, fuja do óleo diesel. Todo mundo está procurando alternativas, né? Então tem o híbrido, tem o a gás, agora tem a carreta elétrica, para fugir do óleo diesel. Esse pessoal que eu estou falando do Rio Grande do Sul já está fugindo do óleo diesel, hein? Pois é, a história da empresa Heitlog, lá de Nova Santa Rita, ali pertinho de Canoas, ali pertinho de Porto Alegre. A empresa começou em 2008 na cidade de Nova Santa Rita, município fica a 20 quilômetros de Porto Alegre. Seus administradores são os irmãos Vinícius e Vanessa Pius. Com o passar dos anos, a empresa diversificou seus negócios e mantém contratos com companhias como Unilever, L'Oréal, Natura, Boticário, Colgate, Mondelez, Mars, Nestlé, Nivea e Eurecin. Hoje, São Paulo representa parte importante da Heitlog. A empresa também atua em rotas que conectam o Sul ao Sudeste e começa a avançar pelo Centro-Oeste. Daqui a pouquinho eu vou falar mais aqui dessa mega estrutura lá do Rio Grande. Os caras compraram de uma vez só 220 carretas Scania, todas movidas a gás. Rapaz, que interessante, hein? Mano Novo, cadê você, Mano Novo?
1: Tô pelo aqui, Mano Velho.
0: Diga.
1: E vamos ao nosso vestibulico.
0: Lico.
1: Jabiraca.
0: O que é uma jabiraca? Letra A.
1: É um insulto usado para mulheres.
0: Ah.
1: Letra A. Feias e maldosas.
0: Vixe.
1: Letra B. Que ficam na janela à espera de um marido.
0: Vixe, Maria.
1: Ou aquelas que se lambuzam ao comer.
0: Ave Maria. Letra A, mano. Jabiraca é aquela mulher fofoqueira, trambiqueira. É isso aí, mano.
1: É as que ficam na janela à espera de um marido, mano.
0: Então a letra C, é isso?
1: Letra B.
0: A letra B de bola?
1: É, jabiraca,
0: sai
1: mano.
0: Sai pra
1: velho.
0: Lá e tem jabiraca.
1: É, jabiraca.
0: A mulher ficava o dia inteiro, pai, deitada de bruço ali na janela. De tanto ela ficar na janela esperando o marido, criou um corte, um vergalhão no pé da barriga da mulher. É o batente da janela. Dá até poesia, hein? Aqui no Forró da Ativa, com Mano Velho e Mano Novo.

0: Ô, mano velho, tô gostando de ouvir a história lá dos gaúchos. Quer dizer, são dois irmãos e são jovens, hein? Eles começaram com 22, 23 anos. Hoje eles estão aí nessa faixa de 40 e poucos anos, não é verdade? Pois bem, então essa empresa lá de Nova Santa Rita, poucos dias depois de comprar 220 caminhões a gás, de uma única vez, os irmãos Vinícius e Vanessa decidiram avançar em outra frente. Colocaram em operação o primeiro cavalo mecânico elétrico vendido pela Scania no Brasil. A empresa vem tentando reduzir a dependência do óleo diesel com a combinação de caminhões a gás, biometano, híbrido e agora elétrico. Modelo elétrico adquirido é uma Scania 30G 4x2. O primeiro cavalo mecânico elétrico comercializado pela montadora no Brasil. O caminhão tem 400 cavalos de potência e uma autonomia de 250 quilômetros. Para produzir o gás, que se transforma em biometano, o empresário Vinícius Pires explica: nós plantamos o milho em nossa fazenda. O boi come esse milho. O boi vai defecar e nós vamos coletar todo esse esterco, esse estrume, e num processo de, por exemplo, internalização, a gente vai gerar biofertilizante que aduba o milho e vai trazer outro produto que aduba o milho e vai trazer outro produto que é o biometano que vai abastecer os nossos caminhões. Olha que inteligência do cara, hein? O cara tem a fazenda, tem a terra, ele planta muito milho, colhe o milho, dá pro gado. O gado come o milho. O gado tem que defecar. Rumina, rumina, e aquele esterco, aí já vem o processo para produzir aqui um tipo de adubo e o biometano, que é o gás que vai abastecer as carretas. Olha aqui, show óleo diesel, show óleo diesel. Mano Novo, produza, Mano Novo.
1: Acredite.
0: Acredite.
1: Lheguelhé.
0: Lheguelhé?
1: Lheguelhé.
0: Sim, Mano Novo.
1: É uma pessoa que fala muitos palavrões.
0: Lheguelhé.
1: Insignificante.
0: Ai, ai, ai, hein?
1: Ou aqui tem lombrigas, mano velho.
0: Mano Novo, lheguelhé é o cara insignificante, Mano Novo.
1: É isso mesmo.
0: Você é um lheguelhé.
1: É um lheguelhé.
0: Ah, viu, mandou você para Real Pro. Lheguelhé, forró nativa, sábado cedo, Mano Velho, Mano Novo, meu Brasil.
1: Show!

0: 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O Guidotti está fazendo meio de campo aqui, botando os ouvintes no ar, comunicando, tem a previsão do tempo, tem a hora certa. Você falando, mandando mensagem, fazer a festa do povo do forró, em pleno sábado, dia 5. Capricha, aí, mano Guidotti. 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
1: Pergunto, Mano Velho.
0: Diga.
1: Você sabe o que é macarongo?
0: Macarongo? Que diabo é o macarongo, Mano?
1: Letra A.
0: O que
1: é? Será que é o homem que explora a própria mulher?
0: Vixe Maria.
1: Letra B.
0: Letra B.
1: É o homem que precisa provar a todo instante que é macho.
0: Sou macho, macho, macho.
1: Ou letra C.
0: Letra C.
1: Homem que vive adoentado.
0: Vixe, mas Mano, é um cara que vive adoentado, ele tá macarongo, Mano Novo.
1: Não, é a letra A.
0: É a letra A. O que é, Mano?
1: É homem que explora a própria mulher, Mano.
0: Rapaz,
1: velho.
0: Esse cabo é um porongo.
1: É um macarongo.
0: É um macarongo explorar a própria mulher. Tome tento, sujeito. Tome tento, sujeito. Olha aqui, gente, Mano Novo. Eu tenho aqui uma estatística muito, muito, muito interessante aqui. O cara tá aí com 30 anos de casado. Ele mandou aqui pra mim uma carta. Mano Velho, eu vou passar pra você os números do meu casamento. Querida, olha aqui, eu fiz aqui, mandei essa carta para minha esposa, que eu tive vergonha de falar isso para ela. Então, o que eu falava? Eu mandei a carta, e a carta foi assim, Mano Velho, depois de 30 anos de casado. Não, fala daqui a pouco, eu vou falar daqui a pouquinho. Não vou falar, daqui a pouco eu falo, 30 anos de casado, a carta que o marido mandou para a mulher. Aqui no Forró Nativa, com Mano Velho e Mano Novo.

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0: 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Vai ser bom demais, enquanto que o Mano Novo tá aqui com o vestibulico pra cima de mim, galera do Brasil.
1: É, isso mesmo, mano, velho.
0: Então diga, mano.
1: É Mandrião.
0: Mandrião, mano.
1: É o mesmo sujeito que é zombador, letra...
0: Será que o Mandrião é zombador, mano?
1: Letra B, excessivamente exigente.
0: Exigente.
1: Ou letra C, será que é o mesmo sujeito preguiçoso, mano, velho?
0: Ah, mano, é o Mandrião preguiçoso, não quer saber de nada, mano.
1: É, exatamente.
0: Cara, e se você é o Mandrião...
1: O Mandrião.
0: Larga de ser preguiçoso.
1: É por aí.
0: É por aí, tá vendo? Cara, tem muito cara Mandrião por aí.
1: É, se aveste não.
0: É, mas, mano, velho, pessoal, tá. Mano, você não falou da carta do marido. Vou falar agora que Mano Novo. O marido, depois de 30 anos, mandou uma carta para a esposa. Querida esposa, fiz a seguinte estatística que envio para sua consideração. Durante o ano passado, tentei seduzi-la 365 vezes e obtive êxito em apenas 36 delas. Eis os motivos, dá atenção. Porque podia acordar as crianças 28 vezes. Porque fazia frio 26 vezes. Porque fazia calor 34 vezes. Porque estava cansada 43 vezes. Porque estava com dor de cabeça, essa é demais, 27 vezes. Porque estava com problema no estômago, 36 vezes. Porque estava com mau humor, 49 vezes. Porque estava naqueles dias, 36 vezes. Porque estava com o esmalte fresco nas unhas, 30 vezes. Porque tinha tomado banho e não queria se sujar, 20 vezes. Mesmo nas 36 vezes que eu obtive êxito, elas não foram satisfatórias. Por que, minha querida esposa? 10 vezes você disse que foi muito rápido. 12 vezes tive que lhe acordar para dizer que tinha acabado. Sacanagem. Aí é sacanagem. O cara acordou a mulher 12 vezes que ela dormiu durante a transa. Uma vez você deu uma ajoelhada no meu saco. Até hoje eu sinto aquela dor fininha. Duas vezes você me tirou a inspiração ao comentar que o teto estava precisando de pintura. O marido, honey, e ela olhando aí para o teto. Tem que pintar. 11 vezes pensei que você tinha... Ah, essa aqui é demais. Minha querida esposa, transando com você 11 vezes, pensei que tinha morrido, pois você não se mexeu. Ave, isso é uma mulher ou uma geladeira? Essa mulher é uma tábua. Rapaz, esse marido aqui, eu vou te contar, viu? Será que ele tem razão? Será que ela deu motivo pra ele? Quer dizer, a mulher não se mexeu. Ela morreu. Ouvindo Forró Nativa com Mano Velho e Mano Novo.

Olha, pediram, né, falar da Amazon, mas é o Luizinho de Irauçuba. Os cinco bichos que a mulher mais gosta. Mais um pedido atendido. Todos que tocaram no programa inteiro é assim, ó. Por exemplo, nessa hora aqui, só pra você ter uma noção, tocamos Alceu Valença, Anunciação. Os Três do Nordeste, É Proibido Cochilar, Pinduca. Tivemos Luiz Gonzaga, Maria Cangaceira. Tudo pedido do ouvinte. 3h31, meu povo. 3h31, você participando pelo nosso WhatsApp. Ó, não conseguiu anotar o WhatsApp? Então pega aí um papel, uma caneta, que eu vou falar bem devagarzinho, porque eu sei que as pessoas têm, às vezes, dificuldade. Eu também, às vezes, gente, é sério, pra guardar número de telefone é uma complicação do cão, viu? Eu não sei o número de telefone da minha mãe. Eu só ligo pra minha mãe porque tá salvo lá, mãe. Entendeu? Então, da minha filha também, tá escrito Carol, filha. Porque senão eu não ligava pra ninguém, porque eu não sei bom disso também, não. Ainda mais nós, locutor aqui, parece que, né, tá perdendo o trem, tá correndo aqui, falando rápido. Então eu vou falar devagar aqui o WhatsApp, pra você que sempre ouviu Forró Nativo e fala, nunca participei porque eu não consigo anotar o WhatsApp. Agora você vai conseguir. Ou você que tá chegando hoje, tá ouvindo a rádio, ouvindo Forró Nativo pela primeira vez, também vai anotar e vai nos falar que é a primeira vez que está ouvindo. Ou sempre ouviu e é a primeira vez que está participando. E assim também a nossa plateia, o nosso auditório que sempre participa. Bora que bora, gente. Me ajuda aí, pô. Me ajuda aí a fazer a programação musical aqui. É até às 6 da manhã nesse sabadão, 5 de setembro e outra. Tô com saudade, né? Nesse mês aqui a gente só tá se encontrando no final de semana. A saudade fica como? Então, vamos prosear, gente. Mas, ó, ou você escreve uma mensagem de texto pra eu ler, ou você grava um áudio. Mas se você for gravar, tenta ser o mais rápido possível. Por quê, gente? Porque quanto mais rápido o ouvinte grava, menos tempo, né? Eu consigo colocar mais ouvintes pra falar, para participar no programa. Mas, se o recado é um pouquinho grande, é no máximo 30 segundos, tá bom? É de 30 segundos pra baixo, pra menos. Ok? Então anote aí o nosso WhatsApp, que é o 9198-409-6019. Salva desse jeito, não vai colocar número nenhum a mais e nem tirar. É desse jeito que você salva. Então agora eu vou repetir bem devagarzinho, vou até abaixar a trilha aqui para não confundir, para você conseguir anotar. Salva do jeito que a gente fala, hein, gente? Vamos lá? Preparado para anotar o WhatsApp e participar pela primeira vez e para sempre do Forró Nativa? Então anote. 91 98 409 6019. Vou repetir devagar de novo.

0: 9198-409-6019. Bora participar!
1: Bom dia, mano velho. Bom dia, mano novo. Bom dia, Rafa.
0: Bom dia.
1: Garotinho quente do forró.
0: Ah, uau.
1: Que é Gilson Ferreira, de Mogi das Cruzes.
0: Fala, Gilson.
1: Toca um forrozão pra nós, Roberto. É, linda.
0: Linda.
1: Um abraço, bom sábado para todos.
0: Pra nós.
1: Que Deus abençoe.
0: Amém. É nós que tá.
2: Bom dia, mano novo. Bom dia, mano velho. Tô aqui em Campina Grande, na Paraíba, Magnaldo. Toca aí um forrozinho daquele gostoso. Dos Meninos de Ouro do Cariri. Genil de Ginaldo, aqui é Magnaldo de Campina Grande.
0: Valeu, Magnaldo.
2: Obrigadinho, na Nativa.
0: Tamo junto.
3: Bom dia, bom dia, bom dia, Nativa FM. Sou Natanael, tô aqui no QAP Total, trabalho de contador de acesso. Positivo, Rafael. Quero que você toque uma música de Jaco dos Pandeiros, A Ema Gemeu no Tronco do Juremar.
0: Olha.
3: Por esse toda a galera da madruga, porteiro, vigilante, quem trabalha em hospital, e pra toda aí a galera aí, positivo e operante.
0: Pose, fui. Pose. É nós que tá, Queiroz. É nós, Queiroz. Bom dia, Mano Papi. Mano Papi foi ontem. Mano Papi volta na terça. Aqui é o amigo velho. Mas tá valendo, viu? Te ajude, Osasco. Um beijo, menina. Bom dia. E Giovanni Rildo Pires, Bahia, pela primeira vez participando do programa, toca a superação do forró Jararaca. Boa, Giovanni, um abraço pra você, seja bem-vindo.
4: Bom dia, mano velho, bom dia, mano novo, bom dia, Rafa, como é que tá? Tudo bem?
0: Tudo
4: tranquilo?
0: Na paz.
4: Um abraço pra todos os trabalhadores aí da madrugada, todos os ouvintes aí do Forró Nativa. E eu queria ouvir com Beto Barbosa, Preta. Valeu, um abraço pra todos aí. Bom final de semana. Pedro de Araçatuba, interior de São Paulo.
0: Opa, um abraço, Beto Barbosa, boa, Preta. Fala pra mim, para cunde. Vamos lá. Bom dia, Rafael Guidotti, tudo bem com você? Aqui ouvindo Forró Nativo e já pensando num cafezinho. Eu também, viu? Eu tava aqui pensando agora há pouco, falei, rapaz, um cafezinho agora, essas horas ia bem, viu? Pra mim, café vai beber a qualquer hora, viu? Um beijo, Marli Torres e Bauru! Bom dia a todos do Forró Nativa. Fala, Rafael Guidotti, beleza? Aqui é o Marciano de São Bernardo. Toca pra mim, mesa 14. Sextou, papai!
5: Bom dia, Guidotti.
0: Bom dia.
5: Que felicidade ouvir você.
0: Opa!
5: Gostaria de ouvir a música do Flávio José, Lápis de Cor.
0: Maravilhosa essa música, hein?
5: Que tenhamos um sábado abençoado, né?
0: Amém!
5: E feliz, abençoado e feliz.
0: Amém, será.
5: Saudades de você.
0: Eu também.
5: Um abraço, fica com Deus. É Rosíris, quem tá falando.
0: Ô, Rosíris, um beijo, lindona. Tudo de bom, menina? Também tava morrendo de saudade. A gente que trabalha de falar, imagina, eu moro sozinho. Eu falo tanto com as minhas cachorras que elas devem falar assim, ai, ai, quando ele volta a trabalhar, hein? Ai, ai. Ai, ai, mas é bom demais estar aqui, gente. Lápis de Cor, ela pediu, né? Essa música é do Flávio José. É sensa, maramara. Oi, bom dia, bom dia.
6: Bom dia, Rafael, bom dia, mano velho, mano novo. Bom dia, Flávio Nativo aí. Aqui é o Antônio, mais conhecido como Matarrão. Tô aqui em Castelo Branco, em busca da Baixada Sufrida, Rafa. Aí fazer um carregamento ali pra Lençóis Paulista ali. Manda um abraço aí pra galera da Tec, aí do Cebolão aí, tá bom? Manda uma música aí do Edgar Mão Branca pra nós. Bom dia, tudo de bom?
0: Valeu, obrigado! Bom dia, Nativo! Um excelente sábado a todos, com fé, com amor, com muita música, com muita Nativa FM no coração. Sou Marcelo Rodrigues dos Santos, bairro do Parque América, Zona Sul, São Paulo. Eu quero Pix da Nativa! É, sábado e domingo é dia de Pix da Nativa. Qualquer momento pode pintar a ligação aí pra você e você atende dizendo: eu quero Pix da Nativa! Boa madrugada, estou na escuta do Forró Nativa, aqui é Juliano, se possível toca a música da Michelle Andrade, Colinho da Mamãe. Ofereça música para todos da Nativa, para o Mano Velho e Mano Novo também. Abraços, obrigado, viu? Tudo de bom, tamo junto misturado. Bom dia, Mano Rafa, toca para nós aí, saudade de Rosa Bartô Galeno. Ai, saudade de Rosa Bartô Galeno, muito bem. Bom dia, Rafael, bom dia, Manos. Me chamo Andressa, sou de Ribeirão Preto, primeira vez aqui participando.

0: participando do Forró Nativa. Mas sempre que posso, estou na sintonia. Toca qualquer uma pra mim da Calcinha Preta. Um beijo, bom final de semana. Obrigado, viu? Quem mais tá por aqui? Bom dia, ouvintes do Forró Nativa. Bom dia, Rafael. Primeira vez ouvindo o programa. Estava aqui mexendo no rádio enquanto parou e acabei ouvindo a música de Alceu Valença. Já me canhou no coração. Eu gostaria de pedir qualquer uma, se possível, é claro, de Mastruz com Leite. Muito obrigado e estou adorando o programa. Me chamo Marilene. Muito bem, Marilene. Ela falou que é da ZL, Zona Leste. Muito bem, Marilene.
1: Bom dia, mano, velho. Bom dia, mano. Aê! Bom dia, Guidote, amigo, velho. Guidote, você faz uma falta danada, Guidote. Aqui Jonas. É o Jonas Padeiro da Brasilândia. Ô, Guidote, toca a música do Amazã, Guidote. Garota de 12 anos, oferece todos os padeiros. Da madruga, Guidote. Hoje eu tô enrolado, tenho um pedido grande, Guidote. Eu tenho que resolver até às 6, Guidote, que hoje é minha folga. E o outro que faz a minha folga não manja muito, aí eu tenho que deixar as coisas já prontas pra ele, Guidote.
0: Aê, folga, hein? Que folga mandrake é essa, hein, Jonas? Corre, menino, são 3h40 ao relógio. Tic-tac, tic-tac, tic-tac. Vai dar tudo certo. Já deu tudo certo, Jonas. Já deu tudo certo. Esse pedido vai sair que, ó, uma belezura, tenho certeza, Jonas.
2: Sábado, graças a Deus. Bom dia, mano velho, mano novo. Rafael Guidote. Me chamo Celivaldo, falo de Santa Catarina agora na hora da janta. No trabalho, graças a Deus, amém. Gostaria de ouvir Mala Sem Alça.
0: Mala
2: a todos os forrozeiros do Brasil. Sabe? Um forte abraço a toda a família nativa. Um ótimo final de semana a todos nós.
0: Amém. Bom dia.
3: Bom dia, Rafael. Bom dia, nativa. Bom dia, povo da forró nativa. Eu quero ouvir o forró Caminhão Velho. Eu gosto muito desse forró, tá?
0: Boa.
3: Ofereço para todos da rádio e todo o vídeo.
0: Boa.
3: Faz favor. Bom dia.
0: Valeu, bom dia.
4: Bom dia, galera da Nativa. Consegui anotar o WhatsApp, mas queimou o meu agregado aqui, meu fígado, velho. Vou mandar o vídeo.
0: Eu quero ver o vídeo dele.
4: Torrou o fígado, meu bem. Fui tentar anotar o número devagar lá, aí, ó. Eita, mas parece que ficou bom, hein?
0: Ah,
4: Everton
0: tá...
4: na nata de rincão, na toca do cat. Trampando, comendo e treinando logo mais, às 6 da manhã. No final da sua programação, meu chefe.
0: Boa,
4: manda
0: Everton
4: aí pra todo mundo que tá ligadão de rincão e região. Primeira vez falando com vocês aí. Um forte abraço. Manda um forró bodó aí, aquele que dá pra dançar bem grudado.
0: Boa, tá vendo, gente? Isso daí foi o áudio do vídeo, tá? E eu vendo aqui o fígado dele na frigideira. Esse barulho aí não é chuva, não. É o fígado fritando. Mano, joga uma farofa aí, ó. E vrão! Vai que vai. Bom dia!
5: Bom dia, meu amigo.
0: Bom dia.
5: O meu é a primeira vez, hein?
0: Olha!
5: Tô vindo do trabalho agora aqui em Campinas, junto com vocês aí. Um abraço aí. Só alegria.
0: Valeu, Ademilson de Campinas, primeira vez. Oi, bom dia.
6: Bom dia, mano, velho. Manda um abraço aí pra todos os motoristas de aplicativo. Toca aquela lá, Saga de um Vaqueiro. Valeu, Edson, motorista de aplicativo.
0: Boa, o Iranildo. Bora que bora, o Iranildo mandou aqui. Então, a respeito deve ser, viu? Tá tudo uma bagunça isso daqui, viu? Vou falar a verdade, viu? Sobre aquilo. E ele perguntou como tá a Jade. Uma das suas cachorras, a Jade. E a outra, a Jade e a Mel. A Jade é a Golden e a Melzinha é a veinha, de 18 anos. Tão bem, tão bem. Graças a Deus tá tudo bem. Eu falo pra elas lá, falando sozinho, falo assim, vocês são meu apoio emocional. Ema, se vira. Imagino que elas aguentam, né? Eita, nós, gente, ó, muita mensagem chegando. Vou colocar todas aqui no ar, tenho certeza disso. Não vai dar tempo de tocar todos os pedidos musicais, mas colocar vocês aqui para falar no seu áudio, né, no ar, ou ler a sua mensagem, eu vou continuar. Mas agora, né, tem que tocar música também, né? Nós tem que tocar. Eu tô parecendo uma matraca também, né? Vocês não são a Jade, não são a Mel. Então bora, 3h44.
7: É como as mulheres. É. Essa música é como as mulheres. linda, linda, linda.

0: Alô, minha gente forrozeira de todo o Brasil. Estamos aqui no Forró Nativa deste sábado com Mano Velho, Mano Novo. Hoje é o dia 5 de setembro do ano 2026, no inverno brasileiro. E aqui o Mano Novo está fazendo aqui perguntas para o Mano Velho. É um vestibulico, não é isso, Mano Novo?
1: Vestibulico, Mano Velho.
0: Diga aí, Mano Novo.
1: A palavra agora é mandrião.
0: Mandrião, você já falou do mandrião, Mano.
1: Mandrião.
0: Já, você já perguntou mandrião, Mano.
1: Eu já perguntei o que é mandrião.
0: Já falou sim, Mano.
1: Então, mequetrefe.
0: Você já falou mequetrefe, Mano Novo.
1: Não, ainda não, Mano Velho.
0: Então fale do mequetrefe. O que é o mequetrefe, Mano Novo?
1: Nem do mandrião, viu?
0: Mandrião, então vá, vá o mandrião.
1: O mandrião é o mesmo que sujeito zombador, excessivamente exigente ou preguiçoso.
0: Então, o mandrião acaba preguiçoso, né, Mano Novo?
1: É preguiçoso.
0: Então, isso
1: exatamente.
0: Mesmo.
1: Exatamente.
0: Agora, e o outro é mequetrefe?
1: Mequetrefe.
0: Tu é um mequetrefe.
1: É alguém que dá palpite em tudo mesmo sem ser chamado.
0: Olha aí.
1: Né? Não mostra nenhum traço de generosidade.
0: Sim, Mano Novo.
1: Ou letra C, é movido sempre a dinheiro.
0: A dinheiro, não, Mano, é o letra B de bola, Mano Novo.
1: Não, letra A.
0: Letra A, o que é letra A, Mano Novo?
1: Mequetrefe, dá palpite em tudo mesmo sem ser chamado.
0: O cara não é chamado, então deixa de se meter na vida dos outros, na conversa dos outros. Sai pra lá, ô mequetrefe do cabrunco. No Forró Nativo de Sábado Cedo, Brasil.

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0: 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Esses ouvintes, viu, são os melhores do Brasil. A concorrência chora com Forró Nativa. Olha a hora, 4 horas e 7 minutos, 9198-409-6019. Diga seu bom dia.
1: Boa noite, que é o Bacilinda, Multitech, vigilante aqui no Olambra.
0: Opa!
1: Gentileza, toca pra mim, o Galego Boiador, qualquer uma música do bordão dele aí. Eu vi o Mano Velho, Mano Novo, comentando aí a respeito de Jabiraca. Tinha uma na novela Pantanal que chamava Jabiraca.
0: Jabiraca!
1: É desse jeito mesmo. Uma boa noite a todos.
0: Boa noite, alô Olambra, região aí de Campinas, e cidade maravilhosa, gente. Quem tiver a oportunidade vai conhecer, a cidade é linda. Agora deve estar tendo as festas, né? A festa lá tradicionalíssima das flores. É sensa maramara, viu? Muito, é um ótimo programa aí para se fazer. 4 e 8.
2: Bom dia, Rafael.
0: Bom dia.
2: O Chagas do Piauí, é ouvinte da Nativa.
0: Tudo bem?
2: É, eu peço a música de Amor é que nem capim, mastruz com leite.
0: Amor é que nem capim. Boa, bom dia.
3: Bom dia, Rafael Didotti. Aqui é Celso, de Rio Real. Quero ouvir uma música aí do Genival Lacerda. Qualquer uma.
0: Qualquer uma. Qualquer uma do Genival, seu Vavá. Ô, coisa boa.
4: Bom dia, Rafael Guidotti. Aqui é Eliseu. Tô aqui na madrugada trabalhando um pouquinho.
0: Opa!
4: Trabalhando aqui, motorista de aplicativo. Já tô finalizando a minha noite. Um abração pra vocês aí da Nativa.
0: Boa, abração. Bom descanso, então, meu amigo. Bom descanso, viu? Bom dia.
5: Bom dia, Guidotti.
0: Bom dia.
5: Eu sou o Vladimir do Grajaú.
0: Ô, Vlad.
5: Toca aí do Amazã, vizinha perigosa. Aquela da vizinha lá, que mexe com ele. Valeu, ficar com Deus.
0: Boa, é a provocação de vizinha. Eu vou tocar um pouquinho mais tarde, que eu vou atender daqui a pouquinho o nosso amigo Jonas, né? Que pediu a menina de 12 anos, tá bom? Boa, boa. Olá, sou José Ribamar de Irauçuba, Ceará. Gosto muito de ouvir a Nativa, gosto muito de ouvir Mano Velho, Mano Novo. Bom dia, amigo velho. Toca aí, Franca Guiar, Mulher Madura. Estou te ouvindo aqui em Lisboa, Portugal. Roberto Monte, lá em Portugal. Que legal. Horas, pois, pois. Bom dia, Josimar, São Luís, Gonzaga, Maranhão. Toca aí, Laírton. Quem mais aqui? Bom dia. Aqui é Francisco de Chaga, das Chagas. Mendes Barreto, de Chapadinha, Maranhão, deve ser?

0: É isso? Manda um bom dia, aqui, ó, pra nós aqui do Maranhão. Lê tudo, Rafael, seu Zé Ruela. bom dia, Gilmar. Jeremoabo, Bahia, isso? Sempre na audiência da Nativa, primeira vez que participa. Abraço, Rafael. Um abraço, Gilmar. Um abraço, pessoal, de Jeremoabo, Bahia. Oi, bom dia.
1: Alô, Nativa. Gostaria de ouvir. Mulher ingrata fingida de cara véia. Aqui é de Areal, Paraíba.
0: Cara véia, mulher ingrata. Ô, bom dia.
2: Ô, rapaz, primeiramente um bom dia pra nós, meu querido. Tudo bom, meu amigão?
0: Bom.
2: Que é o Braz, daqui de Guarulhos.
0: Ô, Braz.
2: Pernambucano e nordestino, da Santa Cruz da Baixa Rio, da capital nordestina, pernambucana, da Rapadura. Gostaria de ouvir a música de Amazã, aquela sou bebê, bebê, bebê, bebê, bebê, bebê. E aí, um abraço pra vocês todos, ouvintes da Nativa.
0: É, Benedita Aparecida, muito boa também, hein? Muito boa. Bom dia, mano, velho, mano novo. Sou Wagner de Luiz Antônio, interior de São Paulo. Estamos aqui na Usina Moreno, escutando vocês. Primeira vez participando, manda uma música calcinha preta, qualquer uma. Abraço, bom final de semana. Obrigado, viu? Bom dia, manos. Me chamo Verônica, sou do Tatuapé. Gostaria de ouvir qualquer música de Luiz Gonzaga. Ótimo final de semana, amo a Nativa. Primeira vez falando com vocês. Consegui anotar o número. Boa! Boa, boa, boa! Muito bem, muito bem, muito bem!
3: Bom dia, Rafael Guidotti. Bom dia, quem fala aqui é do Mestre Natal do Rio Grande do Norte. Eu quero ver Cirano Cirino, Capa Desmantelado. Eu quero oferecer para Barbosa. Barbosa é o nosso amigo carreteiro que está indo para São Paulo agora.
0: Boa!
3: Viajou hoje. E nosso amigo também, o Wellito.
0: Valeu, meu amigo, obrigado! Mavelucci tá por aqui, do Jardim São Paulo de Guianazes. Toca Amazã, já toquei, mas vamos tocar mais Amazã, né? Vamos tocar mais Amazã. Bom dia, Rafael, boa madrugada, meu amigo. Meu nome é Felipe, eu queria que você tocasse Lucas Luco, 11 Vidas. Oi, bom dia.
4: Bom dia, mano, velho, bom dia, mano, Lu. Bom dia, família Nativa, que é humilde, hein? Toca uma zena, bora, sério, pra mim aí. Tudo com Ceasa, bom dia, bom domingão, bom sabadão pra todo mundo, fica com Deus. Chama, bebê.
0: Chama no 12, chama na catraca. Oi, bom dia, Rafael, tudo bom? Ótimo final de semana aqui em Santa Cecília, muito prédio sem energia elétrica. Ivone aqui relatando, hein? Vamos arrumar essas energias elétricas aí, meu povo. Deixar o povo sem luz, não. 4h13.
5: Bom dia, Rafinha. Aqui é a Sonâmbula de Poá. Eu levantei, fui no banheiro, voltei. Ó, eu não estou dormindo. Eu tô ouvindo o Rafael Guidotti.
0: Boa, Ivonete, boa. É a melhor sonâmbula do Brasil, pode ter certeza, viu? Boa noite, é a primeira vez que participo, programa muito bom. Toca aí Luiz Gonzaga, obrigado. Quem tá falando aqui é a Ivanilda. Oi, Ivanilda. Beijo, menina. Bom dia, meu lindo Rafinha, como é gostoso ouvir sua voz. Au, au. Bom dia, mano velho, mano novo. Vocês estão bem? Rafinha, se possível, toca aí qualquer... toca a mulher do short apertado, Amado Dilson. É isso. Beijos, meus amores. Tenham um ótimo final de semana. É a Valderi de Marapuama, São Paulo. Oi, bom dia, bom dia.
6: Bom dia, mano velho. Bom dia, mano novo. Rafael Guidotti. Aqui é Marcos, do Pinhacó, no Vale da Paraíba.
0: Tudo bom?
6: É, toca um aí de Franca Aguiar, mano, velho, Manu. Levantando agora pra tomar o café e tirar o leite da vacaria.
0: Ô, maravilha! 4h14!
7: Bom dia, Manu Velho, bom dia, Manu Novo, bom dia, Mana Baby, bom dia, Rafael Guidotti, a Maria José Gomes. Falar como o senhor tem fazendo, porque eu gostaria de ganhar, nunca ganhei nada na Tiba. Eu gostaria de ouvir você tocar pra mim, fazendo um favor, é com o Dantas. Eu por isso, pra todos vocês, pra todos ouvindo a Nativa, o rádio maravilhosa, minha rádio é Nativa, porra Nativa. Quem tá fazendo a programação hoje, manda um joinha, um coraçãozinho pra mim. Um ótimo sábado em sábado pra todos nós. Beijo, meus amigos, fiquem com Deus.
8: Sou eu, avestado! É o Guidotica!
0: Um beijo, Maria!
9: Linda, Rafa, top! Sábado para tu, Rafa, Guidotti.
0: Sábado
9: para tu.

0: curso pisadinha, isso é muito antigo. Semana passada você não tocou, hein?
1: Marcos Paulo, é verdade. Semana passada não toquei os Barões da Pisadinha. Hoje nós vai tocar, Marcão. Aí diretamente de Limeira.
2: Bom dia, eu sou João Carlos de São Carlos. Gostaria de ouvir aquela música que toca no fundo. Aquela música tocada de sanfona no fundo, aí de forró nativa. É uma musiquinha que toca sempre no fundo, ou quando tá começando o forró nativa.
1: Deve ser bom de explosão, acho. Pra você que gosta de forró, será que é essa? Ou é o bom dia, será? Ou é essa de fundo? É uma das três, hein? 4h16.
3: Bom dia, Nativa. Bom dia, Manoel, Mano Novo, Rafael Guidotti.
1: Bom dia. Roberto
3: Padeiro Alberto.
1: Au, au.
3: Estamos aí escutando o Forró Nativa. Pediu uma música aí do Pepe Moreno. Falei pro meu amigo Fura aí, tio Regis, da confeitaria. Toda a galera aí da padaria Casablanca. Aquele abraço.
1: Ô, Roberto Casablanca. Olha aí a padaria Casablanca da Avenida Giovanni Gronk. Pertinho de casa, viu? Pertinho de casa. Bom dia, meu povo.
4: Bom dia, Rafael.
1: Bom dia.
4: Bom dia aí pra você aí, todo mundo. Eu já ia pedir também aqui, o Genivaldo Lacerda, mas já pediram aí. Boa pedida.
1: Boa pedida.
4: Beleza? Eu sou o Raimundo aqui do Jabaquara. Vou sair pra pegar os meus pacientes.
1: Boa!
4: Beleza? Tudo de bom. Sabadão.
1: Sabadabadô.
4: Sabadô.
1: Bom dia, Rafael. Bom dia, Nativa. Aqui é o Diogo de Jussara, Bahia. Gostaria de ouvir a música Telefone Mudo com trio Parada Dura. Ô, modão, hein?
5: Bom dia, Rafael Guidotti.
1: Bom dia.
5: Bom dia, toda a equipe da Nativa. É a Fátima aqui do Tatuapé. Passando para desejar um sábado abadaço de muitas alegrias. Muito sucesso para a Rádio Nativa. Sucesso para você, Rafael.
1: Obrigado,
5: e te pedir, toca para mim, Flávio Leandro. Sou feliz.
1: Sou feliz.
5: Obrigada, Deus te abençoe.
1: Amém, Fátima. Beijo, lindona. Fica com Deus aí. Bom final de semana.
6: Bom dia, Nativa. Aqui é o Francisco de Embu das Artes. Estou saindo para trabalhar. Escuto vocês desde... às 3 horas da manhã, entendeu? Eu acordo 3 horas, tô indo pro Ibirapuera, escuto vocês todos os dias. É, toca a música aí do Roberto aí, Cai Fora, por favor, se puder ser. Qualquer uma dele também tá boa, mas a Cai Fora é uma música melhor que eu adoro.
1: Boa, Francisco, ó, eu toquei Linda, já que pediram. Vamos ver se dá tempo também tocar essa aí, o Cai Fora, é isso? Cai Fora! Boa! Essa, acho que eu não conheço essa, mas vamos procurar aqui, bora! Bora! Bom dia, Forró Nativa, bom dia, Mano Velho, bom dia, Mano Novo, bom dia, amigo velho, Rafael Guidotti. Tô ligadinha, toca a música do Flávio Leandro com Zezito Doceiro, Quem Ama Cuida, sua Ângela Maria de Pirassununga, beijos, Pirassununga, beijos! Bom dia!
7: Fala, Rafael, bom dia, meu irmão. Quem tá falando aqui é Lino, aqui de São Paulo, da Bela Vista.
1: Tudo bom?
7: Cheguei de trabalho agora, meu irmão.
1: Ó.
7: Se der tempo aí, toca uma música de Arrocha, de Pablo, pra nós aí, meu irmão.
1: Pablo,
7: bom dia, sou Jesus Cristo, meu parceiro. Deus abençoe nosso dia, meu irmão.
1: Amém, a nós todinho.
8: Bom dia, Mano Velho, bom dia, Mano Novo, bom dia, Rafael Guidotti. Rafael Guidotti, rapaz, perdi o horário, é brincadeira.
1: De novo?
8: Acordei agora.
1: Mas de novo?
8: Rafael Guidotti, toca pra mim aí, Cavaleiros do Forró, de ré pra lá. Oferecer a todos os confeiteiros, todos os padeiros, todos os caminhoneiros e a todos os porteiros dessa madrugada, valeu? E a todos os ouvintes, um abraço aí, um bom dia, bom dia. Aqui é Romário, Zona Norte.
1: Cuida, Romário, cuida, menino!
9: Bom dia, bom dia, bom dia, Rafael. Bom dia a todos os ouvintes da Rádio Nativa.
1: Bom dia.
9: Rafael.
1: Oi.
9: Que Azevedo de Caicó, Rio Grande do Norte. Dá pra tocar aí pra nós aí depois. Cavaleiro do Forró, qualquer uma deles.
1: Ah lá, já vai esse ré pra lá também. Já vamos tocar. Dois pedidos cavaleiros. Bora lá, bora daqui a pouquinho com esse ré pra lá. 4h19 agora, hein? Diga bom dia!
10: Bom dia, Mano Velho, Mano Novo. Bom dia, Rafael Guidotti.
1: Bom dia.
10: Eu quero que você possa caminhar uma música pra mim. Uma música de Amado Batista. É a música. No acidente, tão de repente, não vale nada o dinheiro que se tem. Viu, Rafael? Passa pra mim, viu? É a Fran aqui de Eunápolis, na Bahia. Oh. Aí vou mandar para Nilson lá do Bar do Guzmão e para a Dona Fátima Constantina. É a Fran aqui de Eunápolis, na Bahia.
1: Boa, Alfrânio! Boa! Boa, Alfrânio, boa! Bom dia, Rafael. Alvino aqui de Novo Horizonte, São Paulo. Francis Lopes, gostosa! Boa! Tá aqui anotado, meu amigo!
11: Bom dia, mano velho e mano novo. Valmir Pancada, o atleta do bem de Aracaju, Sergipe. Se possível, gostaria de ouvir a música com Raimundo Fagner, Pedras que Cantam. Ofereço para todos os ouvintes, sintonizando o forrozão da Nativa com Mano Velho e Mano Novo. Um abraço, estou daqui, vocês estão daí.
1: Valeu, Valmir, um abraço. Bom dia, Rafael, sou Lindomar de Timbaúba, Pernambuco, mas moro em Bugaçu. Valeu, Lindomar, aquele abraço. Gente, ó, daqui a pouquinho, mais ouvintes para falar aqui. Daqui a pouquinho leio mais mensagens no ar também para você que está escrevendo. Continue participando. Quem está ouvindo a rádio, ouvindo o programa pela primeira vez, conta para gente. Ou você que sempre ouve, mas é a primeira vez participando, conta para gente. E é claro, né? Os nossos amigos que já participaram e vão continuar sempre participando. A gente agradece. Vamos lá, manda mensagem. Eu quero hablar. Hoje estou igual uma vitrola. Falando mais pelos cotovelos. Vou tocar música agora, tá bom, gente? 9198-409-6019. Vou falar devagar para quem anotar aí, hein, ó. 9198-409-6019. Repetindo. 9198-409-6019. 4h20.

Meus amigos e minhas amigas, estou aqui no Forró Nativa deste sábado fazendo a campanha em favor dos empresários, dos motoristas, dos trabalhadores nas transportadoras, dos carreteiros autônomos, quem mexe com carreta, caminhão. A campanha é show, show óleo diesel, show óleo diesel. Então, nessa crise do preço do óleo diesel, porque o caminhoneiro sabe também as contas, não é verdade? Combustível tem uma importância fundamental no seu orçamento. Combustível, tanto para o autônomo como para a transportadora. É, pedágios, as despesas. Despesas com os caminhões, né, desgaste e tudo mais. Aí depois vem a questão de estradas. Estrada ruim, caminhão quebra.

0: pneu, é roda, é fecho de mola, é diferencial, é cardan, é motor. Então tudo isso vai no custo e fica muito, muito caro, às vezes até impossível para ele tocar o negócio dele. Então a campanha aqui, show óleo diesel, virar distância do óleo diesel. Gente, Rio de Janeiro, caminhões carregam toneladas de lixo por dia no Rio de Janeiro e começam a rodar com combustível produzido pela decomposição dos próprios resíduos que transportam. Então os caras transportam lixo, né, 24 horas por dia, 7 dias da semana, e esse lixo entra em decomposição e vai virar combustível. E esse combustível abastece os caminhões. Show óleo diesel! Na frota de 60 veículos, por exemplo, uma nova frota com 60 veículos substitui o diesel por biometano produzido no próprio complexo que recebe o lixo e pode retirar quase metade das carretas pesadas atualmente usadas na operação. Então, 60 caminhões vão substituir muitas carretas pesadas movidas a óleo diesel. Já já vou contar como é essa operação aqui no Forró Nativa deste sábado. Enquanto o Mano Novo está perguntando aqui para o Mano Velho. Vai, Mano Novo?
1: Responda com uma única
0: Uma
1: palavra.
0: única palavra.
1: É mulambento.
0: O que é o mulambento?
1: Mulambento é uma pessoa, letra
0: Letra A,
1: covarde,
0: covarde.
1: letra B, esfarrapada,
0: Esfarrapada?
1: letra C, envelhecida,
0: Ah,
1: mano.
0: Mano Novo, é letra B, esfarrapada, Mano Novo.
1: Esfarrapada.
0: Ô,
1: Tá
0: mulambento.
1: certo.
0: Ô, caba mal vestido, tudo mulambento.
1: Tudo
0: Mulambo. Tu
1: mulambo.
0: é um mulambo. Vai tomar tua turma, seu mulambento. Mas fica ouvindo
1: Esfarrapada.
0: aqui, Forró Nativa de sábado com Mano Velho e Mano Novo.

0: Eita, sustentabilidade enaltecida hoje aqui, sábado do Forró Nativo. Já contei a história lá dos irmãos do Rio Grande do Sul, que compraram 220 carretas movidas a gás, compraram a primeira carreta elétrica, uma Scania, e agora estou falando de uma frota lá do lixo do Rio de Janeiro, 60 caminhões movidos a biometano, e esses caminhões vão substituir velhas e pesadas carretas movidas a óleo diesel. Pois bem, esse combustível renovável, lá no Rio de Janeiro, é produzido a partir de biogás gerado pela decomposição de resíduos encaminhados ao Centro de Tratamento de Resíduos na cidade seropédica, na Baixada Fluminense. Na prática, forma-se uma espécie de ciclo. O caminhão sai do Rio de Janeiro carregado de lixo, descarrega os resíduos encaminhados ao Centro de Tratamento de Resíduos de Seropédica e pode ser abastecido com combustível cuja matéria-prima teve origem justamente na decomposição do material, material acumulado lá na montanha com a nova carga. A operação movimenta mais de 300 viagens por dia. São 24 horas por dia e 7 dias por semana. Olha que interessante. Deixa eu ver se tem mais detalhes aqui sobre isso, mas é o que está acontecendo lá no Rio de Janeiro. O cara com essa economia, né? O biometano e óleo diesel. Show óleo diesel! Mano Novo, show Pantera! Show Pantera, fala, Mano Novo!
1: Falo sim!
0: Diga!
1: Responda esta!
0: Diga!
1: Nefelibata!
0: Nefelibata?
1: Nefelibata!
0: Diga, Mano Novo!
1: É uma pessoa que tem letra A.
0: Letra A.
1: Tem aversão a tudo que é novo.
0: Vixe Maria!
1: Letra B.
0: Letra B.
1: Sofre de perturbação psíquica.
0: Ai, ai, ai!
1: Ou letra C.
0: Letra C.
1: Vive no mundo da lua, Mano Velho.
0: Ah, é letra A, Mano Novo!
1: Não, é a letra C.
0: É a letra C. O cara vive no mundo da lua, é o quê, mano?
1: Nefelibata.
0: Nefelibata?
1: É uma pessoa que vive no mundo da lua, mano.
0: O cara vive no mundo da lua. A lua e eu. A lua me traiu. Minguante, cheia, nova, crescente. Eu vi o bumbum da lua na passarela do mar. Aqui no Forró Nativo com Mano Velho e Mano Novo.

0: Um papo legal para os meus amigos caminhoneiros e empreendedores. A nossa função social, a nossa prestação de serviço, trazer aqui no Forró Nativa, nessa madrugada gostosa de sábado, informações como, né, o setor automotivo trabalha, como as montadoras, as fábricas, as empreiteiras, os transportadores, as empresas de modal. São muitas, muitas empresas, quer dizer, mais de 1 milhão de caminhões e carretas todos os dias em nossas estradas, em nossas marginais. Então é muito óleo diesel. E então, como é que essa questão do preço do óleo diesel, que a gente, o Brasil importa óleo diesel, então por isso que ele é tão caro. E o óleo diesel devia custar, na minha opinião, R$1. Para mim, o óleo diesel seria R$1 o litro, mas não, é 6 para 7 ou mais. Então é complicado. Por isso que eu estou trazendo aqui os caminhos que as montadoras estão encontrando para economizar mais diesel e trazer outros componentes que possam substituir o diesel. Por exemplo, a Scania faz sucesso de vendas com o caminhão X-Gas, que tem autonomia de até 900 quilômetros. Já pensou? 900 quilômetros com gás? Olha aqui, o Scania X-Gas é o primeiro caminhão a gás do Brasil, com autonomia de 900 quilômetros, resolvendo a principal barreira para uso de combustíveis limpos em rotas longas. O veículo foi lançado no mercado em junho de 2023 e se tornou um sucesso de vendas. Então vou contar daqui a pouquinho a história desse caminhão movido a gás da Scania. Enquanto Mano Novo faz perguntas aqui pro Mano Velho, né, Mano Novo?
1: É, obnóxio.
0: O que é obnóxio, Mano Novo?
1: Obnóxio, será que é aquele que aceita os insultos e desaforo dos outros?
0: Letra A.
1: Letra B.
0: Letra B.
1: Será que é aquele que não respeita a moral e os bons costumes?
0: Letra C.
1: Será que é aquele que acredita ser perseguido pelo diabo, Mano Velho?
0: Vixe Maria, Mano Novo, eu acho que é a letra...

0: letra C, viu, Manolo?
1: Obnóxio.
0: Obnóxio, Manolo.
1: É letra A.
0: A letra A?
1: Aceita os insultos e os desaforos dos outros, Manolo.
0: E não diz nada, o cara aceita só desaforo. O cara fala aí, esse cara tem coração de barata.
1: É um obnóxio.
0: Tô nem aí, de coca a tábua de coca fiquei. Ouvindo forró nativa com Mano Velho e Mano Novo, viu?

0: Esse é o Flávio Leandro, feliz da vida, olha a hora da felicidade, 4h43, Brasil, bora bater papim, bora que bora, bora. Gente, olha, lembrando que quem tá chegando agora, aqui é o amigo velho Rafael Guidotti, o cara que é mais lindo, cheiroso, charmoso e gostoso do Brasil, miau. Lembrando que nesse mês, né, pelo menos até o dia 21 de setembro, até então, nosso encontro aqui será aos sábados, como hoje, por exemplo, no domingo e na segunda-feira, tá bom? Sempre a partir das 2 da madrugada, ok? Nos demais dias, nas demais madrugadas, o Mano Papi, o André, de terça a sexta, tá bom? Por causa de banco de horas, ok, gente? Bancos de horas. Eu, o Edu, você pode ver que o Edu também não tá. O Edu também estava ontem, vai estar hoje, vai estar amanhã. E assim nós vai levando, né? Pra matar os bancos de hora, que a gente tá com o banco estourado. Então é por isso, tá bom? Olha a hora da quaiada. 4h44. Gente, áudios até 30 segundos, pelo amor de Deus. O pessoal tá mandando um áudio de 1 minuto, não dá, gente. Aí não dá. Boa madrugada a todos da Nativa. Aqui é o Jair de Tatuí, São Paulo. Toca aí uma de Dominguinhos, Recordar. Abraço a todos que estão no trabalho, em qualquer profissão, todas são importantes. Verdade, aí, com certeza. Olha, áudio de 1 minuto e meio, não dá, gente. Gente, bom dia.
1: Bom dia, mano. E quem fala é Maxi Moto, no Sertão do Paraíba, Itaporanga, Paraíba. Toca pra nós aí, que eu quero música de cavalo de pau aí. Oferecer a galera aqui no Sertãozão aí, vocês aí. A rádio dessa linda raio.
0: Boa, obrigado, viu? Valeu, valeu, valeu, valeu. Obrigado, obrigado, obrigado. Oi, bom dia.
2: Bom dia, mano velho, mano novo, vocês tocam força aí de Assisão, lá nas coisas, que é o Adriano de Biritiba, Mirim. Eu fiz principalmente o pessoal lá do Sertão do Alto Pajaú, em Itaumbi, Pernambuco.
0: Boa, boa, valeu, um abraço, meu amigo. Bom dia, Rafael, sou de Valparaíso, estado de São Paulo, me chamo Zé Maria, estou toda folga ouvindo o seu programa. Boa, boa, boa, Zé Maria, obrigado, viu? Bom dia, Rafael. Toca uma música do forró Arribaçaia Batista, de São Francisco, Minas Gerais, norte de Minas. Primeira vez que mando mensagem, mas sempre ligado na Nativa, sempre escutando Mano Velho e Mano Novo. Obrigado, bom dia.
3: Bom dia, Mano Velho e Mano Novo. Eu sou Paulo Trajano da Silva, sou da Paraíba, moro aqui em São Paulo há muito tempo. Adoro o programa de vocês. Um abraço a todos aí da rádio. Toca aí a música magnífica pra nós aí, por favor. Tenha um bom salve, na paz de Deus.
0: Boa, boa, boa, boa, valeu, magníficos, né? Isso, bom dia.
4: Bom dia, mano velho, mano novo, bom dia, Rafael. Por favor, toque para mim, Astralho de um Vaqueiro, com Neto Rapariga.
0: Neto Rapariga, muito bem, boa. Oi, bom dia.
5: Bom dia, Rafael Guigodotti, bom dia, mano novo, bom dia, mano velho. Aqui é o Fura, confeiteiro da Casa Branca. Manda um abraço para todos vocês, Roberto, meu parceiro, padeiro, Reginaldo, Benício e todo o pessoal da Padaria Casa Branca, o Márcio, o Salgadeiro. Queria pedir uma música do Zé Vaqueiro. Qualquer um aí que se tocar tá bom demais. Um abraço, Guidote.
0: Valeu, Fura. Zé Vaqueiro, boa. Bom dia, Nativa. Maria Aparecida da Silva, indo pra Sorocaba. Toca Carolina Conká. A Maria Aparecida tá indo fazer ressonância. Boa, bom exame pra você. Tá tudo bem, se Deus quiser, né? Maria Aparecida, Deus acompanha aí você, tá bom? 4h47, bom dia.
6: Bom dia, mano velho, mano novo, Rafael. Sou daqui de Catanduva, primeira vez participando aí, mas sempre eu ouvo vocês mandar música aí do Edgar Mão Branca aí, qualquer uma.
0: Edgar Mão Branca, boa também. Bom dia, manos, eu sou o Rogério, toca aí Bonde do Brasil, meu amor voltou. Quem mais tá por aqui? Diga bom dia pra gente.
7: Bom dia, Rafael. Que Deus abençoe o dia de vocês, o final de semana, e ilumine nosso dia, né?
0: Amém.
7: Aqui é Marinalva, de Francisco Murato. Eu gostaria de ouvir uma música de Flávio José. Eu ofereci para todos os ouvintes da Nativa.
0: Obrigado, beijo, viu? Bom dia, Rafa, Fabiana e Márcio de Catanduva. Todos os dias começamos o dia na padaria Delícia Caseira com a Nativa. Um beijo, Fabiana, um abraço, Márcio, pessoal aí de Catanduva. Vai comprar pão, vai comprar doce lá na padaria Delícia Caseira. Fala assim, ó, o careca da Nativa falou, então eu tô aqui. Boa, boa! Vai lá na padaria Delícia Caseira em Catanduva, hein, galera de Catanduva? Fala que ouviu aqui no Forró Nativa. Nossos amigos aí, ó, participando. A Fabiana, o Márcio. Tá na luta, já tá na labuta do sabadão. Bom dia, sou a Gisele, São Miguel Paulista. Rafael, o careca mais charmoso e gostoso do Brasil. Miau. Toca forró balancear, curva perigosa. Manda um beijo pra minha mãe, Genésia. Ô, Genésia! Beijo, menina. Bom dia, Rafildo. Ó, oh, Rafildo. Legal. Que saudade estava de você, gato. Miau. Ainda de férias? Não tô de férias, gente. É banco de horas. Mas está acabando? Tá quase. Quer dizer, não vai acabar, tá, gente? É por isso que eu falo. Talvez mais pra frente de novo aconteça isso, tá? Que tem bastante horas mesmo aí pra repor, viu? Pra eu folgar, né? Eu e o Edu, por exemplo, né? A Dai 40, você pode ver que nas madrugadas de domingo ela não tá aqui, porque já aproveita, né, pra ela folgar também, que ela tá com um pouco de banco. Então é isso, quando você vê sumindo aqui, é, pode ser tudo, tá bom? Inclusive nada. É, toca aí, Saga de um Vaqueiro, lógico, lindo e marcante, te adoro, viu? Beijo, Cláudia de Bauru. Ah, ela tá de férias. Ai, que burro! Dá zero pra ele, professor! Ainda de férias, ela quer dizer ela de férias, a Cláudia de Bauru tá de férias. Então tá bom, Cláudia, então aproveita, menina, aproveita essas férias. Férias é bom demais, né? Rafael, bom dia! Vital.

0: Santos, Davi da Câmara, Guarulhos. Qual é a temperatura, Rafael, e hora certa? Acabei de ouvir, um abraço. Agora são 4h50, temperatura 18 graus, tempo nublado em São Paulo. Final de semana, feriado. Olha, São Paulo, capital, Grande São Paulo, litoral. Tempinho ruim, porque eu não gosto de frio. Então, pra mim, é tempo ruim. Eu gosto que nem tava ontem, tava gostoso, sexta-feira. Aí já começou a esfriar, já não é pros meus gostos, mas Deus... A gente sabe que é a vontade dele, né? A gente só sabe reclamar mesmo, né? Se tá frio, tá frio. Se tá calor, tá calor.
1: Ativa, bom dia. Aqui é Modesto, da cidade de Águas Formosas, Minas Gerais. Falou, Rafael Guidotti, toca um forró de mastruz com leite e oferece pra galera do pedal de Águas Formosas, Alfa Bike. Partiu o pedal, Santa Helena de Minas. Fui!
0: Bora pedalar!
2: Bom dia, Rafael e bom equipe dia. Do Forró Nativa. Eu estou aqui ligadinho em vocês, hein? Beijo, beijo pra todos. Eliette do Jardim Robru, Zona Leste.
0: Ô, Eliette, um beijo, beijo, bom sábado. Vamos de música, gente, ó. Só lembrando também que vocês acho que já perceberam, né? Vocês que acompanham a Nativa, o Forró Nativa todos os dias. Estamos aí no ano eleitoral, né? E as propagandas eleitorais são obrigatórias no rádio e na televisão. Então vocês podem perceber que a partir das 5 da manhã... Né, por incrível que pareça, que daqui a pouquinho começa aí mais intervalos, né? Porque a gente é obrigatório, tem que sair. Então a gente aí pede esse período eleitoral, paciência, eu sei, fica aí ligadinho que a gente tem até às 6 da manhã. Mas agora pedir o Dominguinhos para recordar, vamos recordar com o Toberano? Toberano! Toberano ali, ó! 4h52, Toberano à falência! Ai, minha fatura!

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bomba do velho, qual o lereado? O lereado é aqui, eu tô falando do caminhão da Scania, movido a gás, hein? Olha aqui, 900 quilômetros de autonomia. O veículo atende rotas de médias e longas distâncias nas regiões sul, sudeste, centro-oeste e nordeste do Brasil. A Scania tem batido recordes de encomendas e entregas de lotes expressivos para grandes transportadoras brasileiras, focadas em descarbonalização. As apostas da montadora continuam sobretudo na potência de 410 cavalos e também na opção de 340 cavalos. O R410 6x2 e o P340 cavalos 4x2. Eles podem transferir ou transportar cargas de até 58 toneladas em médias e longas distâncias em conjunto de 3 ou 4.

0: quatro eixos.
1: Estão aqui. Está com a grana aí, vai financiar? Então vamos aqui pesquisar o Scania X-Gás, hein? Show óleo diesel! Show óleo diesel! Fala aí, mano novo!
2: Vamos lá, mano velho!
1: Diga!
2: Quando chamar alguém de pomboca?
1: Pomboca, mano?
2: É quando a pessoa for mentirosa,
1: inútil.
2: Ou imunda.
1: Vixe lá!
2: Qual das três?
1: É a letra A, mano novo.
2: Letra A.
1: Letra A, mano novo.
2: Não, é a letra B.
1: A letra B o que é?
2: Quando a pessoa for inútil.
1: Uma pessoa inútil é o que mesmo?
2: Pomboca.
1: Esse cara é um pomboca.
2: Pomboca.
1: São Zé Ninguém, é inútil. É
2: inútil.
1: Ave Maria. Nos últimos, hein? Cuidado com a pomboca!
2: Pomboca!
1: E curta o Forró Nativa de sábado, Brasil!
3: Como é que tá?

0: Cavaleiros do Forró, se ré pra lá, animando ainda mais essa madrugada, esse final de semana prolongado no Brasil. Hoje dia 5, sabadão, segunda-feira, feriado nacional, dia da independência, 7 de setembro. Olha a hora da alegria, olha a hora do forró nativa, 5 horas e 15 minutos, 5 e 15. Bora que bora atender você, ouvinte do Forró Nativa, no nosso WhatsApp 91 98409 6019.
1: Ô Rafael, deixa eu te perguntar, você conhece dois caba de bom coração chamado Amorim Filho e Expedito Duarte?
0: Opa! Um beijo.

0: Beijo pra eles, mano velho, mano novo.
1: Pronto, pronto, vai que vai. Vai que vai, bom dia.
2: Bom dia, Rafael, bom dia, Bádia, vocês todos aí, São Paulo Trajano, tô aqui em Santana, no serviço de São Paulo, da Paraíba. Toca aí Magnífico pra nós aí, por favor. Abraço e com Deus. Bom final de
1: Amém.
2: semana.
1: Obrigado para nós.
3: Bom dia, mano velho, bom dia, mano novo. Toca aí, é bom de novo forró aí pra nós aí, que fala que aí tá mais donápolis. Falou, meus amigos.
1: Valeu, valeu, 5h16, bom dia!
4: Alô, Guidotti, bom dia. Ô Guidotti, eu gostaria que você hoje passasse, tocasse aí pra mim, fazendo favor, a música do Caçarola, Palhaço Caçarola, Saga de um Palhaço, viu? Que você só toca a Saga de um Vaqueiro. Agora, a música mais romântica é a Saga de um Palhaço, com o Palhaço Caçarola. Eu falo aí com o Mano Velho, Mano Novo, dá um bom dia pra eles aí, e eles conhecem. O Caçarola já trabalhou com eles na época, nos começos de carreira de Caçarola, e trabalhou com o Mano Velho, Mano Novo. Aí tem a Saga de um Palhaço, Mastruz com Leite, e tem a Saga do Caqueto, Mastruz com Leite, e tem a Saga de um Palhaço com Caçarola. Aqui é o Mauá da Horta, aqui em Nova Odessa, viu? Bom dia, tudo de bom, meu filho.
1: Valeu, bom dia, tudo de bom pra você também. Obrigado pela participação, pelo carinho. 91 98 409 6019.
5: Bom dia, bom dia, bom dia, bom dia, mano Rafa. Bom
1: Bom
5: dia, mano
1: dia.
5: velho. Bom dia, mano novo. Bom dia, mana baby. Sando por cá, na puxada do palito doce. Ô, mano Rafa, manda um alô pra essa galera que tá puxando o palito doce aí.
1: Opa, aquele abraço.
5: Manda um alô pra galera aí do Tapetão Preto. Manda um alô também pra essa galera aí da Bahia, em Livramento aí. Fala que é o Sandro aqui de São Paulo, tá mandando um alô pra essa galera aí. Se for possível, toca aí. Mastruz com Leite. Suor do meio-dia. E é
1: Meio-dia.
5: nós, tamo junto. E a pipoca estrala.
1: Bora que
5: Chama.
1: bora, chama!
6: Relativa. E dói. Amanhã, Chapéu de Couro em Santana. Na Vila Maria, a banda diretamente de Fortaleza, né? Tops.
1: Valeu, obrigado, obrigado, obrigado, obrigado. Vamos que vamos, você participando pelo nosso WhatsApp da Nativa, bom dia.
7: Bom dia, mano velho, mano novo, mano que dotinho. Aqui é o Reginaldo, tô aqui deitadinho, curtindo o forró da Nativa. Tocamos aí do caviar com rapadura. Ofereço pra toda a galera da Nativa. Valeu, Guidotti.
1: Valeu, obrigado, viu? Tudo de bom, meu amigo. Tamo junto e misturado. Vai que vai, vai que vai, vai de música! Ó, esse nosso amigo, Clero, sempre pediu e eu nunca toquei. Então vamos tocar agora, pra atender, pra não ficar devendo mais do que eu já tô devendo. Giovanni, eu fiz.

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0: Mais dois pedidos. Zé Vaqueiro, maravilhosa. E Barões da Pisadinha e Xande Avião, basta você me ligar. Olha a hora, 5 horas e 32 minutos. 5 e 32. 9198-409-6019. Bom dia, Rafael. Mano velho, mano novo. Aqui é Fábio de Cajazeiras, Paraíba. Na escuta do Forró Nativo, um abraço para todos na escuta, obrigado. Bom dia, Guidotti, sou motorista de aviação Piracicabana. Faço a linha de Louveira para Natura, isso? Manda uma música de Edgar Mombranca, um ótimo sábado a todos, amém. José Cassiano, quem mais está por aqui? Bom dia.
1: Bom dia, Rafael, bom dia, Nativa, bom dia a todos os ouvintes. Meu prazer aí ouvir a Rádio Nativa com essa voz linda e maravilhosa de Rafael Guidotti. Opa. Eu tô por cá, José, motorista de aplicativo, já tô aqui na lida, né, pedindo proteção a Deus aí pra dar um sábado maravilhoso a nós.
0: Amém.
1: E esse feriado aí que o ser humano, ele se conscientiza e não misture bebida com volante, né, direção com álcool não combina. Que Deus abençoe todos aí. Rafael Guidotti, bota aí um tarrabuchado bom aí pra nós aí e eu tô aqui, né. Na pegada.
0: Bora pra luta, cuida, cuida. Boas viagens aí, viu? Que bate a meta, dobre a meta, triplique a meta de hoje, tá bom, meu amigo? Um abraço. E é o que ele falou, né? Não só hoje, não só no feriado, mas sempre, né? Nunca deve beber e dirigir, dirigir e beber. Parece uma coisa não tão clichê de falar, né? Se beber não dirige. Mas, gente, isso tem que ser levado a muito sério, você coloca a sua vida em risco das pessoas que estão com você no carro e mais de outras pessoas ao seu redor, pedestres, motociclistas, outros veículos que venham em sua direção. Então não se dirigir, não beba, se beber não dirija, jamais, gente, jamais. Conscientize nisso, tá bom? Vamos pôr a mão na consciência, responsabilidade e amor pela vida. 5h34, bom dia, Rogério Arapongas, Paraná, sou motorista de aplicativo, abraços a todos aí da rádio, toca pra nós a música da Paulinha, estamos na estrada, boa viagem, meu amigo!
2: Bom dia, Forró Nativa, bom dia, Mano Velho, Mano Novo, Mano Baby, bom dia, Rafa!
0: Bom dia!
2: Saudade de você, Rafa! Sabadabadu, aqui é a Dil.
0: Sabadabadu!
2: O sábado abençoado pra nós, amém. Toca pra nós aí a música do Dantas, Vendaval da Paixão,
0: boa.
2: E oferece a minha irmã Nina, minha amiga Cremilda, meu amigo Lino, Edielson e todos os ouvintes do Forró Nativa, porque nós somos muito nativa. Beijo.
0: Beijo, Dil. Muito obrigado pelo carinho de sempre, viu? Sabadabadô, lindona. Bom final de semana. Gente, mais uma parada e a gente já volta aí com Edgar Mão Branca, né? O pessoal tem pedido bastante, então

0: vamos atender logo depois do intervalo e depois a gente bate mais papo com você. Então vai mandando mensagem. 9198-409-6019. São 5h36.
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0: E aí, Mariquinha?
1: Tá chovendo aí, aqui tá chovendo.
2: Aqui tava chovendo e agora já choveu.
3: Tá chovendo só fora, dentro de casa tá tudo seco ainda, por enquanto.
2: Tá chovendo sim, querida, tudo molhado pra fora, uma barreira, não dá nem de caminhar pelo redor de tudo.
4: Tá chovendo sim, mas ainda não tá correndo água na estrada.
1: Tá chovendo, choveu a noite inteira e tá chovendo.
0: É, Mariquinha, aqui também chuviscou a noite. Choveu ontem e hoje vai chover? Vai chover aqui em São Paulo. Pois é, 5 de setembro, agora, por exemplo, 17 graus, nublado, chuviscando em algumas regiões. Para hoje, sol vai até aparecer, mas quando aparecer com muitas nuvens, anublado com chuva no fim da manhã. Tarde e noite chuvosas, tá certo? Mínima 16, máxima não deve passar dos 22 graus. Chuva, quantidade prevista, 30 milímetros durante todo o dia de hoje, do sabadão, tá bom? 98% de chance de cair realmente os 30 milímetros. Vento a 4 quilômetros, rajadas de ventos de até 27 quilômetros. O sol nasce às 6h14 e se põe às 5h56. Estamos aí na lua minguante. Olha a hora, 5h50, bora que bora, gente! Tá na hora de decolar. Quero saber qual avião que a gente vai decolar hoje.

0: mano velho. Viu, mano novo? Mas amanhã tem mais. Só que no domingo, gente. Domingão, né? O Forró Nativo aos domingos é às 5 horas da madrugada. É das 5 às 7, tá bom? E vamos estar por cá também. Amanhã eu tô de volta às 2 da madrugada na última hora do Balado Nativa. Depois comando aqui os clássicos da Nativa. E aí, Forró Nativa domingão. Combinado? Que você tenha um lindo e ótimo dia. Deus sempre na frente. Vem o encerramento aí com a oração do Padre Cícero. Tem um intervalo. E aí sim, vem o Manhã de Amigos com ele, Renato Rainha. Olha a hora, mano, velho. 5h51. Tchau, gente. Até amanhã. Valeu, manos.
1: Mano novo, então aí a oração do Padre Cícero. E a gente vai decolar no Douglas, tá bom, mano novo?
2: Vamos nessa.
1: Até amanhã.
2: Bye, bye.
1: Galera do querido e amado Brasil.
2: Brasil.
1: Zil, zil, zil.
3: Mano velho,
1: até amanhã.
3: Dizem que o Padre Cícero é um santo e tem poder.
1: É isso mesmo, mano novo. E se a voz do povo é a voz de Deus, só nos resta dizer: viva o santo do sertão!
3: Viva!
1: O Padre Cícero foi tão querido no sertão nordestino que o povo criou a sua oração. A oração para ser rezada antes do agricultor sair de casa para a lida diária.
3: Vamos rezar, mano velho?
1: Vamos sim, mano novo, ao som do maestro César do acordeão.
3: Pelas lágrimas divinais, livrai-me dos invejosos e das mãos dos criminosos e dos laços dos satanás.
1: Para botá-los para trás, Deus na frente, paz na guia. Ó Santa Virgem Maria, quando vem rompendo a aurora, iluminai-me na hora que vem clareando o dia.
3: Levanto-me e entrego-me a Deus e a Virgem Maria,
1: para com as espadas de São Jorge estar armado, com o leite da Virgem Maria amamentado,
3: para que meus braços não sejam fracos, nem meu sangue derramado pelas mãos do inimigo.
1: Quero ficar livre de todos os perigos em minha casa, junto com a minha querida família.
3: Em nome de suas cinco chagas, Jesus Cristo de Nazaré, atenda os meus rogos e me livre de todos os males.
1: Amém.
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12: Nativa, bom dia! 6 em ponto, cravadinho, hein? Ó. Todo dia, toda

0: linda manhã.
1: Linda!
0: Sempre muito linda. Sempre, sempre, sempre. Prazer imenso. Eu sou o Renato Rainha, tô chegando no Manhã de Amigos. Depois da apresentação de Mano Velho, Mano Novo, Mano Guidotti também, com Forró Nativa. Vamos brilhar, hein, que o fim de semana promete muito. Vai ser um fim de semana maravilhoso e eu tenho certeza disso, porque você merece. Porque você vai fazer acontecer junto com a Nativa, não é verdade? Para começar o Manhã de Amigos, eu quero já prestar uma homenagem ao embaixador Gustavo Lima. Fez aniversário, eu sei que ele é muito querido, eu sei o quanto você gosta dele.

dele. E eu sei que as músicas do Gustavo Lima fazem parte da sua vida. Eu quero saber, em homenagem ao embaixador Gustavo Lima, qual é a música que você gosta do Gustavo Lima? A música que te faz dançar, que te faz pensar na vida, a música que quando você ouve o coração aquece, fica mais quentinho. Quero saber de você. Me conta, 9198-409-6019. Se você quiser cantar um trechinho também, não tem problema. Aqui a gente deixa tudo livre para você, o livre acesso para você brilhar com a gente, tá bom? Ah, tem presentão. Não vai pagar mico, não vai pagar mico sem ganhar nada, não. Copo térmico personalizado da Nativa de presente. Bora nessa? Posso contar com você? 9198-409-6019. Começou! 6:02, hora de Brasília. Bom dia!

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0: A Nativa é tudo e muito mais, amor. Encosta a cabecinha no ombro, vem. Vem cá, 6h15, mas não vai chorar muito, hein? Pelo amor de Deus, não vai molhar minha camiseta. Gente, seguinte, ó. Gostoso demais, programação tá excelente, tá maravilhosa. Nota 10, nota 1000, tá legal. Só falta a sua participação. 9198-409-6019. O aniversário do Gustavo Lima passou, mas as homenagens continuam e eu quero saber qual é a sua música preferida, aquela que você ouve aqui na Nativa e você gosta demais. Bora lá, oi Nina.
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0: Tem que aplaudir essa mulher aí, cantou bem. Logo cedo, com esse ânimo aí, Deodete. Bom dia, Deodete.
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0: Ah, essa aí é a proibido terminar. Gostei, gostei. Palmas pra ela também. Vamos aplaudir, né, gente? Tem que incentivar todo mundo. Valdinar, qual é a música?
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0: Retrovisor, retrovisor, retrovisor. Gosto também. É isso aí, turma. Quer cantar um trecho? Canta, solta a voz. Aqui o que vale é a diversão, é a alegria. E vale de presente também o copo térmico personalizado da Nativa pra você, tá? Vem! Voltamos já, peraí.
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31: Nativa, bom dia, 6h23, hora de Brasília.

0: A Nativa é tudo e muito mais. Alegria Rocha, Ginigena, apaixonado por você. É o que nós somos, apaixonados por você, que é muito mais Nativa. Obrigado, viu, turma? Ó, o aniversário do Gustavo Lima já passou. Você foi convidado pra festa ou não? Te convidaram pra festa? Chamaram você pra comer um bolinho na casa do Gustavo Lima? Não! Mas não guarde rancor, não fique. Não fique com mágoa no coração. Vamos homenageá-lo. Cante para o Gustavo Lima. Oi, Thaís, cante.
1: 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Aí. Que tô bloqueado, é muita raiva misturada com tristeza. Olha eu chorando e dando porrada na mesa.
0: Olha só, afinadíssima, afinadíssima. Vai, Lucimara.
2: A nossa história é longa, mas eu resumi. 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Entrado sem saída no meu coração.
0: Vai, Júlio.
3: Casal é isso, tem briga sempre. E na ponta da língua só me dá minha frente.
0: Olha.
3: Mas eu te amo, vem.
0: Senhoras e senhores, Gabriel cantando agora.
4: Eu tô falando mal de você, que você nunca soube fazer,
0: Vai, Marineuza, vai.
5: Tem até o toque no meu celular. Quem ama dá valor. E pensa no que faz.
0: Pra fechar, Ulisses com a filhinha, vai.
6: Gustavo Lima e você.
0: Tá vendo, Gustavo Lima? Eu sei que você tá ouvindo a Nativa agora. Tá vendo como o povo gosta de você? Da próxima vez você dá um churrascão com tudo pago aí, hein? Turma, seguinte, já o sorteio então do copo térmico personalizado da Nativa. 9198-409-60

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33: Ativa. 6h47, hora de Brasília, bom dia!
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0: 6h48, hora de Brasília, bom dia.

motivo é tudo e muito mais amor. Me apaixonei, Eduardo Costa. Quando a gente se apaixona, não adianta, né? Pode falar pro coração e se acostumando. E dói, né? Ah, mas o meu amor não é correspondido. Ai, calma, gente, calma. Dê tempo ao tempo. Vânia Aparecida da Cunha Ramírez. É você, Vânia? Diga sim se é você. Ganhou o presente que a gente combinou. O copo térmico personalizado da Nativa. Bonitão, viu, Vânia? Soltou a voz, cantou. E a música preferida do Gustavo Lima, que era a pergunta que nós estávamos fazendo aqui, é Rosas, Versos e Vinhos. Que, por coincidência, é a minha também. É a que eu mais gosto. Foi a primeira que tocou na Nativa. E eu me recordo, foi em 2010. E de lá pra cá, virei fãzão também do Gustavo Lima. Parabéns, viu, Vânia? Venha buscar o seu presente pessoalmente com a RG. Original em mãos, estamos te esperando. Gente, manhã de amigos é assim. A gente bate papo, toca música legal. E daqui a pouquinho a gente vai interromper a programação da Nativa para a propaganda eleitoral gratuita e obrigatória no rádio. E claro, você vai poder continuar ouvindo a Nativa normalmente no seu aplicativo em todo o Brasil. Tá bom? Então continue sempre com a gente, porque aqui na Nativa a gente faz de tudo para te agradar e deixar o seu dia bem mais gostoso. Continue sempre com a rádio mais querida do Brasil, a sua Nativa.

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0: Positiva é tudo e muito mais, amor. É de Brito e Samuel. E essa é muito boa, né? Gente, daqui a pouquinho, já, a gente vai sortear o moletom da Nativa pra você. 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Tem um monte de coisa boa pra você aqui na programação da sua Nativa. Pra você ficar bem legal, seu fim de semana ser gostoso e especial. 7h33, hora de Brasília, bom dia.
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0: Às vezes, nem é sobre você. É. E você se ofende. Você se dói. Você se corrói por dentro. Uma frase falada em uma conversa já é o bastante para acabar com o seu dia. E às vezes, nem é sobre você. Ah, mas foi uma indireta? Às vezes não. Ah, eu vi nas redes sociais que colocaram determinada frase, fizeram um vídeo. E eu repito, às vezes, nem é sobre você. Fica aí se doendo, se destruindo porque alguém colocou alguma coisa em rede social, porque alguém veio te falar uma fofoca, aquilo que nem te diz respeito. Então tome muito cuidado, tome muito cuidado, porque às vezes nem é sobre você. Bom dia.

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Zé Felipe e Ana Castela cantando juntos. Será que volta um dia? Ah, não sei, né? Não é da minha conta. Não é da minha conta. 7h41, hora de Brasília. Bom dia, turma. Fim de semana bem mais gostoso, animado com a sua Nativa. Já já tem um moletom bonitão da Nativa pra você também. 9198-409-6019.

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0: 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Alegria. Bom dia.
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0: muito mais alegria. João Neto Frederico, Crime Perfeito. 8 para as 8, hora de um recado muito importante com o Vanderlei. Oi, Vanderlei, bom dia.
1: Oi, Rainha. Bom dia, bom dia, bom dia. Bom dia para você que tá aqui na Nativa. Gente, é feriado prolongado. Feriado prolongado. Ai, que delícia. Agora, se você não tá bem, não adianta ter feriado prolongado, você não tem ânimo para sair, para fazer um passeio.

0: Meio, né? Vai ficar sempre borocochô dentro de casa, nem na intimidade, nem namorar não vai. Não vai. Ai, o casamento caiu na rotina. Não, não, meu amigo. 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
1: Valeu, Vanderlei, corre lá, turma.
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0: abraço. Bom, gente, saí do presentão agora que a gente combinou. Esse moletom bonito da Nativa esquenta mesmo, hein? Esquenta, que é uma loucura. Ô, Luana, parabéns pra você, viu, Lu? Parabéns, Luana de Souza Santos, ela ganhou! Moletom da Nativa Coleção 2026. Isso é muito Nativa. Bonitão, hein? Passe na sua Nativa para retirar o seu presente. Estamos te esperando. Gente, continue sempre na Nativa. Aqui a gente faz tudo do jeito que você gosta, do jeito que você precisa, para o seu fim de semana ser bem mais gostoso e especial. Daqui a pouquinho eu tenho o Bruno e Marrone para cantar também. Você gosta deles? Eu amo Bruno e Marrone. Já, já, hein? Cantando. Peraí.
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0: gente.
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3: Oi. 7:04, sabadão gostoso, delicioso, maravilhoso, 5 de setembro de 2026. Avisa todo mundo que eu cheguei.

Como é bom acordar para mais um dia, hein? Como é bom acordar para mais um fim de semana. Ainda mais com esse clima gostoso, maravilhoso, delicioso. Que sabadão! Que chuva foi essa, hein? Vou falar para você, eu nem vi, nem ouvi. Tava dormindo gostoso. Só acordei com uns pingos ainda, às 5 horas da manhã. Mas diz que deu um chuvão. Mas que chuva de bênçãos, né? Amém! Amém! Gratidão pelo dia de hoje. Eu acordei para mais um dia. E você, acordou também? Que bom. Seja grato acordar ao lado daqueles e aquelas que fazem parte da sua vida, que é a sua família. Porque muitos não tiveram o privilégio hoje. Então agradeça. Na manhã de amigos, na manhã de amigos, nativa. 7:05, Zeneto e Cristiano. Cadeira cativa, que o dia por aí seja produtivo, hein? Dia de bênção. Bom dia pra você.

0: Lançando o pezinho, né? Você nem acordou ainda, né? Tá tomando um cafezinho aí? Não, não, bora acordar, bora. Já fala pro seu João lá. Ô, seu João, levanta pra cuspir, seu João. Hoje é sabadão, é só alegria. Toma. Banda Real Som, um abraço pro Valdeliz. Alô, Valdeliz. Um abraço pra toda a banda Real Som, hein? Bom dia. E aí, como é que tá sendo o seu dia, hein? Como é que tá sendo sua manhã de sabadão? Você ouviu a chuva de hoje, dessa madrugada? Ah, você ouviu, meu estagiário? Também não? Eu não sei porque não ouvi, não. Diz que foi um chuvão, diz que teve trovão. Rapaz, meu sono tá pesado, hein? Você tá doido? Não ouvi nada? Que lasqueira, mãe. Ou meu sono tava bom. E eu falava pra você que eu tive um sonho hoje, depois eu vou pesquisar porque eu tive um sonho desse. Acho que eu tava me vestindo igual aquele pessoal da Arábia, no estagiário. É, tava estranho, todos vestidos, andando no deserto, olhando assim, aquele traje assim, rapaz, será que eu virei na Arábia? É, foi um sonho diferente. Vou pesquisar aí depois. É, cada sonho que traz um sinal, né, meu estagiário? Você sonhou hoje? Não? Ah, que bom. Mas eu sonhei. 7:11, e aí? Hoje é dia do que, meu estagiário? Me conta aí. Você que tá por dentro das redes sociais, tá sempre aí. Coloca na tela pra mim. Hoje é dia de... Como é que é? Hoje é dia de se atrasar por alguma coisa? Olha só, rapaz.
1: Nossa.
0: Não sabia disso. Então hoje é dia de se atrasar para alguma coisa. Se soubesse disso, eu ia chegar um pouquinho mais tarde hoje. Lógico. Eu não sabia. Vou fazer uma enquete com isso. Também no dia de hoje, também hoje é o dia da raça, né? Pra quem não sabe, também hoje é o dia da Amazônia. É uma data fundamental para o nosso estado aí, para a nossa região. Vale um toque rápido aí pra você que tá me ouvindo aí, né? Sobre sintonizar. Então hoje é o dia da Amazônia. E pra quem não sabe também, quem tem irmão aí, quem é irmão, tem algum irmão folgado aí na família, que hoje é o dia do irmão. Se você não sabia, agora você está sabendo. Tem irmão, meu estagiário? Não, hoje é dia do irmão. Tem irmã também? Olha aí, que maravilha. Hoje é o dia do irmão, hein? Também hoje se comemora também o dia da barba. É, você que tá me ouvindo aí, hoje é o dia da barba, dia da caridade, dia da mulher indígena. Também, e como eu disse, de hoje também é o dia de atrasar por alguma coisa. Deixa eu aproveitar e perguntar pra você.

0: qual foi o pior motivo pelo qual você se atrasou? Aquela história clássica no trânsito de Cuiabá ou de perder a hora no sábado. Qual foi o pior motivo pelo qual você se atrasou? Aproveita que hoje é o dia de se atrasar por alguma coisa e participa da nossa enquete. Tá sabendo que tá valendo hoje um par de ingressos pro Cineflix? Pra você assistir o filme da sua preferência? Mais R$100 no Pix? Você não sabia? Mas agora você tá sabendo. R$100 já dá pra comprar pipoca, refrigerante. Dá ou não dá? Nem sei quanto tá. Faz tempo que eu não vou no cinema. Dá, né? Dá pra pagar Uber. É, chamar o mototáxi. Não sei do que você vai. Ou a gasolina pra ir assistir o filme. R$100. Então tá valendo um par de ingresso pra você assistir o filme da sua preferência, mais R$100. Mas me conta, quem você levaria pra assistir esse filme com você? Quem e que filme você vai assistir? Não adianta mandar assim, ai Sam, meu nome é Beltrano, bairro tal, quero concorrer. Não. Fala meu estágio, como tem que ser? Tem que falar nome, sobrenome, lógico. E quem você levaria pra curtir o filme com você? Ai, nem que você fale assim, ai, eu vou sozinho, Sam, mas eu vou curtir. Tá ótimo. Tá perfeito. Mas me conta, quem você levaria? Que filme você vai assistir? Sam, eu quero assistir Homem-Aranha, eu não assisti ainda. Então participa. 65996398781.
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0: peguei balançando o pezinho que eu sei, hein? Eu sei que você tá balançando a mãozinha, louco pra dançar. Oi, tudo bem? Banda Novo Xodó. Muito bem. Já mandou sua mensagem pra concorrer ao par de ingresso mais R$100? Hã? Manda aí 65996398781. Deixa eu aproveitar e mandar um abraço pro Douglas. Douglas Luiz, tá lá no Santa Terezinha. Oh, Santa Terezinha! Eu levaria minha esposa pra assistirmos um bom filme no Cineflix. Boa, Douglas, tá concorrendo, hein? A Daiane Silva também falou assim: Sam, quero concorrer a esses ingressos, mais os R$100. Estou aqui na Cidade Verde, Sam. Bom dia pra você, da Elizabeth Gouveia dos Santos, também tá participando. E mandou mensagem também a Jocilene lá. Oi, Jô! Assim, quero ganhar os ingressos pro cinema. Eu e a Helena queremos um cineminha, Sam. Joana Dark também mandou aqui: levaria minha filha, Nicole, no Cineflix na terça-feira, Sam. Aniversário dela, 18 anos. Meu nome é Joana Dark, Guimarães, do bairro Santa Amália, em Cuiabá. Joana Dark, tá concorrendo, tá, menina? Boa sorte pra você. Misael falou assim: bom dia, Sam. Quero participar do sorteio. Eu levaria minha amada esposa e quem fala... Quem fala é o Misael, Sam. Misael do bairro Três Barras. Oh, Misael! Oh, não posso esquecer de falar nome e sobrenome. É importante falar nome, sobrenome e bairro, hein? É! Pessoal, às vezes deixa de ganhar, perde a oportunidade porque não falou nome, sobrenome, não falou bairro. É importante. Então fala aí, 65996398781. Vai, mexe o doce, mexe o doce.
1: Quem vem? Eu quero ganhar esse par de ingressos, mas cinzão, Pedro Sam. Meu nome é Elisângela.
0: Peraí. Pedro Santos? Não. Não pode errar nada. O professor já tem que falar que não pode errar o nome do locutor. Fala que é Paulo Sam. Avisa.
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0: De volta por aqui, 7 horas e 28 minutos. Bom dia pra você.

0: Santiago. Que presente!
1: Guilherme Santiago aí, rapaz. É, cobre isso aí. 7 horas e 33 minutos. O estagiário, por gentileza, coloca na tela, porque essa chuva que deu, né, teve um alerta, gente. É, essa chuva da madrugada aí é um alerta pra você. A estabilidade chegou forte em Mato Grosso, tá? Com pancadas e rajadas de ventos previstas para este sábado, tá bom? Sábado, então, ainda abafado, com a máxima chegando perto dos 35 graus a 37 graus e pancadas de chuva isoladas. Amanhã, domingo, a queda, gente. A temperatura despenca de vez. A mínima prevista para domingo bate nos 20 graus e a máxima não passa dos 26 graus. É praticamente um inverno cuiabano, né? Fora de época. É... Então já vai se preparando aí. E na segunda, Paulo Sano, no feriado, dia 7 de setembro, o tempo continua ameno com previsão de muita nuvem, possibilidade de chuva isolada e a mínima pode chegar aos 18 graus. Então, para você que está me ouvindo sintonizado aí, vai se preparando, hein? Essa chuva da madrugada, então aí já mostrou, já deu um sinal para você, hein? Deu um sinal. Quem gostou de tirar o casaco do armário, vai tirando. Vai se preparando para esse fim de semana. Promete, meu estagiário, promete.
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1: Bom para tomar um vinho, hein? 7h34.

A Nativa é tudo muito mais, 7 horas e 42 minutos. Eu amo você, Léo Magalhães. Bom dia. Deixa eu passar aqui pelo zap, mandar um abraço aqui pra Jackson. É o Jackson, rapaz. Fala, Jackson, bom dia pra você. Bom dia também vai pra Lucas Gabriel, do bairro Osmar Cabral. Falou assim, Sam, quero ganhar os ingressos, hein, Sam? Quero levar minha esposa, que está grávida, no cinema, Sam. Ela vai gostar muito. Boa, Lucas. Boa sorte pra você, meu querido. Bruno Ramos. Falou assim, Sam, quero esse par de ingressos e os 100 reais, hein, Sam? Tá concorrendo. O Alan Felipe. Sam, gostei de levar minha esposa no cinema e ganhar esses 100 reais. Alan Felipe, do bairro do Poço. Ah, bairro Poção, né? Na verdade, é bairro Poção, isso já. Bom dia, Sam Jaqueline, do bairro Icaraí, Várzea Grande. Jaqueline Félix,

0: quero os 100 reais pra comprar um lanche e um milkshake, Sam, pra minha filha e, lógico, levar no cinema, né? Então ela levaria a filha dela e com 100 reais comprei um lanche, um milkshake. É a Jaqueline. Jaque, boa sorte pra você.
1: Bom
0: boa
1: dia,
0: sorte.
1: Paulo Sam.
0: Bom dia.
1: Paulo,
0: e aí, homem,
1: doido.
0: Como é que tá?
1: Vamos pra cima, Sam, vamos pra cima.
0: Já levantou por aí?
1: Vou lá na Chapada lá fazer um serviço lá. Já tô voltando e pego minha premiação aí.
0: Tá bom.
1: Beleza?
0: Tá concorrendo.
1: Valeu. Até 10h30 tô aí na...
0: Rapaz, o cara é confiante.
1: Na ativa aí.
0: Tá certo. Fechou. Boa sorte pra você, Wender. Eu levaria meu amor, Diego Sam, Thalissa de Oliveira, do bairro Pedra 90. Tá concorrendo, tá, menina? Boa sorte pra você. Quem mais?
2: Bom dia, Paulo Sam.
0: Bom
2: tudo
0: dia.
2: Bem? Como estão todos aí? Espero
0: tá
2: que bem.
0: Tá tranquilo.
2: Passando aqui, ó, que eu quero participar do sorteio do par de ingressos e o Pix de 100 reais.
0: Boa!
2: Me chamo Josilan Rodrigues Costa Chagas.
0: Boa, Josilan.
2: Moro no bairro Ouro Verde, Guardia Grande.
0: Tá certo.
2: Cara, eu quero muito levar minha esposa, hein, pra assistir um filminho.
0: Aí, tá concorrendo.
2: E também queria pedir pra você aí, se puder tocar um lambadão aí pra nós já
0: lambadão
2: fortalecer
0: é
2: no...
0: De sábado, lambadão é comigo.
2: Que a gente já tá, hein?
0: Deixa comigo.
2: Bom dia pra todos aí. Tamo junto. Valeu.
0: Valeu. Um abraço pra você. Um abraço pra você. Um abraço.
3: Bom dia, Sam.
0: Bom dia.
3: Meu nome é Luiz Paulo.
0: E aí, Luiz
3: Pedra
0: Paulo?
3: 90.
0: Bom, homem.
3: Eu quero ganhar esse ingresso.
0: Rapaz.
3: Eu quero levar minha mãe. Minha mãe faz o aniversário dia 7 de setembro.
0: Segunda-feira. Rapaz, que maravilha.
3: Valeu.
0: Hein?
3: Obrigado. Bom dia.
0: Valeu. Bom dia pra você também. Tudo de bom, hein? Vou faturar, mas eu volto. 7 horas e 45 minutos. Daqui a pouquinho tem ele.
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7h48. Alô, Gonçalo Júnior. Como é que você tá, Gonçalo? Você tá bem? Tá tranquilo, né? Tá ouvindo aí, né, meu querido? Bom dia pra você e pra toda a galera lá do grupo do Maraca, hein?

0: Nativa é tudo e muito mais, hein? Whisky e gelo. Banda Mega Som. Pra dar uma animada, uma sacudida aí na sua manhã, hein? É, coisa boa. Bom saber que você tá aí, hein?
1: Meu amigo Paulo Sá.
0: Oi!
1: Manda aí é o Gonçalo. Um abraço aí pra Vanessa.
0: Fala, Gonçalo. Vanessa.
1: Maria Rita. Maria Papel Rita.
0: Papel Nobre.
1: Duas salubridades aqui.
0: Coisa boa. Um abraço pra elas.
1: Lindas, lindas, lindas.
0: Meninas, beijo pra vocês. Beijo pra vocês. Bom trabalho por aí. 8 e 7.

0: Mato Grosso e Matias com Ana Castela, ou Ana Castela com Mato Grosso e Matias. Tentei te esquecer. 8:10. Bom dia pra você que tá aí do outro lado, hein? Já mandou sua mensagem? 65996398781, tá valendo um par de ingressos pra você assistir um filme no Cineflix, no Várzea Grande Shopping ou no Shopping 3 Américas, mais R$100. R$100 já ajuda no... na gasolina, no combustível, né? Dá pra ou comprar um lanche, ou comprar pipoca com refrigerante. Ah, quem você levaria? Me conta aí.
1: Eu me chamo Manoel Bartolomeu da Silva.
0: Fala Manoel.
1: De verdade.
0: Uhum.
1: Gostaria de participar do Cineflix, essas entradas pro cinema.
0: Boa.
1: Pra que eu vá e leve as minhas duas filhas junto.
0: Tá aí. Boa sorte pra você.
1: Manoel Bartolomeu da Silva.
0: Manoel Bartolomeu, um abraço pra você. Miriam Chagas dos Santos, tá no Jardim Aroeira. Bom dia pra você, menina. Tá concorrendo, tá? Boa sorte. Maria Brígida, tá no bairro São Simão, também tá concorrendo, já mandou sua mensagem. Quem mais? Vai lá, meu estagiário, mexe o doce.
2: Oi. Bom dia, meu amigo.
0: Bom dia, meu querido. Como é que você tá?
2: Olha só, tô passando um final de semana com meu filhão.
0: Rapaz.
2: E esse par de ingresso, mais de R$100 aí, vai ficar top hoje.
0: Vai chegar na hora boa, né?
2: Lá no cinema, hein?
0: Bora, rapaz.
2: Quero ganhar esses
0: ingressos.
2: Marcelo Batista, do bairro Novo Tempo.
0: Marcelão!
2: Tchau, obrigado.
0: Valeu, Marcelo. Um abraço.
3: Bom dia, Paulo.
0: Bom dia.
3: Tudo bom?
0: Bom.
3: Deixa eu falar pra você.
0: Fala.
3: Eu levaria minhas netas.
0: Boa.
3: Pra curtir, uma neta minha.
0: Uhum.
3: Ela tá louca pra ir pra lá e eu levaria ela.
0: Tá aí, pronto.
3: Cinefrix, meu nome é Creuza, moro no bairro de Macabral.
0: Boa, Creuzinha. Tudo de bom pra você, hein, Creuza? Sam, quero ganhar esses ingressos, Sam, pra levar o meu esposo no cinema comigo, né? Cuiabá amanhecer com esse clima maravilhoso, hein? Só uma chuvinha boa. Quero ganhar esses 100, vai me ajudar a fazer umas compras, né, Sam? Me coloca no sorteio. Aline Daniele. Aline, do Barra Alvorada, tá concorrendo, menina, tá concorrendo. Só de você mandar sua mensagem, tá concorrendo automaticamente. Bom dia.
4: E aí, Paulo Sam?
0: E aí?
4: Bom dia, tudo bom?
0: Como é que tá? Tá bem?
4: Quem tá falando aqui é Sidney da Coab.
0: Sidney!
4: Gostaria muito de participar e ao mesmo tempo ganhar esses ingressos e esse voucher aí de R$100.
0: É, os R$100
4: e... Levar minha esposa no cinema.
0: Entendi.
4: Uhum. Mudar, sair da rotina.
0: Boa.
4: Um abraço, bom trabalho.
0: Um abraço pra você também, Sidney. Um abraço pra você, meu querido. Vou faturar. Mas eu volto. Daqui a pouquinho tem o embaixador. Ele mesmo.
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4: De volta por aqui, hein? 8 horas e 16 minutos.

0: Lucianinho dos Teclados. Melô do Ganso. Participação do R. Sol.
1: Alegria, alegria!
0: Amadão de afogar o Ganso. 8 horas e 22 minutos. Bom dia pra você que tá passando por aqui. Você que mandou sua mensagem, você que interagiu. Já mandou aí, 65996398781. Manda ver, mexe.
2: Bom dia, Paulo
0: Santos. Bom dia. Como é que tá,
2: quero
0: menina?
2: Muito ganhar esse voucher de 100 reais.
0: Ô, Luciene.
2: Gastar tudo na Chapada hoje.
0: Hã? Olha Luciene, só, Marcos, menina. O que tem Chapada lá, hein?
2: Beijo, Nativa.
0: Beijo pra você, Lu. Beijo pra você. Um abraço pra você, menina. Quem mais, hein, Sam? É a Dani. Quero levar. Eu levaria minha filha no cinema comigo. Então tá certo, Dani. Bom dia pra você. Quem tá mais? Quem mais? Quem mais?
3: Bom dia, Paulo.
0: Bom dia.
3: Eu quero esse voucher aí. Oh. Vou lá pra Chapada com a minha esposa na corrida da Olympus.
0: Oh, tem corrida lá?
3: Bota pra correr Chapada. Gastar esse senhão lá no lanche de hoje.
0: Ué, já ajuda já, senzão.
3: É, o Flávio aqui do Joaquim Curvo.
0: Valeu, Flávio. Um abraço pra você, meu querido. Boa corrida hoje, hein? Meu nome é Edilene, do bairro Canelas. Quero participar dos ingressos pra levar meu esposo e assistir um filme. O tempinho tá maravilhoso, hein, Zan? O tempo hoje tá gostoso. Edilene, um abraço pra você, menino. Um abraço pra você. Flaviane Lima. Flaviane... Assim, Zan, tô aqui no Residencial Cochipó. Quero ganhar muito esses ingressos e os 100 reais. Boa sorte pra você. Lucas Fernandes. Lucas Fernandes tá no Jardim Maringá 3. Porque ganhar os ingressos pra levar... quer curtir o cineminha... Esse Pix, vai aproveitar o Pix, levaria a minha maravilha, a minha amada esposa, que eu amo tanto, a Camila. Boa, Lucas! Então tá aí o Lucas Fernandes, lá do Jardim Maringá 3, em Várzea Grande. Quer concorrer o par de ingressos, mais o Pix 100 reais, pra levar a sua maravilhosa esposa, Camila. Tá concorrendo. Boa sorte pra você. Deixa eu ver quem mais aqui.
4: Meu amigo Paulo Santos.
0: Oi. É o Gonçalo? Fala,
4: por
0: Gonçalo.
4: Incrível que pareça.
0: Ah, falar que esqueceu.
4: Eu esqueci
0: de novo?
4: Uma pessoa importantíssima.
0: Mais um? Quem?
4: Jéssica.
0: Oh, Jéssica.
4: A morena Pocahontas.
0: Jéssica, a morena Pocahontas. Um abraço pra você, Jéssica. Gonçalo, não esqueceu mais ninguém não, né, Gonçalo? Já olha aí. Quando chega a idade, eu entendo. É, a gente acontece isso aí. É, pra todo mundo. Vai chegar uma hora, entendeu? Você vai chegar só no meu estagiário, você vai ver. 8h24, Gustavo Lima, retrovisor.

0: 8:31. Tô aguardando sua mensagem no 65996398781, hein? Quer saber o que você tá fazendo de bom aí? Como é que tá sendo sua manhã? Como é que tá sendo o sabadão? Tá bem? Tá tranquilo?
1: Oi, Paulo. Oi. Bom dia.
0: Bom dia.
1: Eu gostaria de ganhar esse prêmio aí, Paulo.
0: Os ingressos?
1: Eu ir com meu marido.
0: Assistir um filme?
1: Eu tenho 65
0: anos. 65
1: anos. Você acredita? Eu tô nunca
0: acreditando
1: fui
0: agora.
1: No cinema.
0: Mentira.
1: No
0: sério?
1: Shopping aqui de Cuiabá.
0: Ah, não.
1: Nem de Várzea Grande.
0: Olha aí. Ah,
1: quem sabe,
0: não é possível.
1: Não seria a primeira vez.
0: É. Tudo pode
1: Mas
0: acontecer.
1: Se não ganhar, tá bom demais também. Eu já participei.
0: Sim.
1: Obrigada, Paulo.
0: Obrigada a você.
1: Bom fim de semana pra você.
0: Pra você também. Pra você também. Tá bom?
1: Eu
0: tudo de bom.
1: Eu aqui de Santa Cruz.
0: Eu já ia perguntar. Santa Cruz?
1: Tá bom.
0: Tá, Santa Cruz 2.
1: Meu nome é Carmen.
0: Tá bom, Carmen. Tá bom, Carmen. Ô, Carmen. Carmen Curado Maia. Ela mandou tudo certinho, escreveu. 65 anos, meu estagiário, tá vendo? Nunca foi no cinema assistir um filme. É, rapaz, o que eu falo pra você, meu estagiário. É, pode acreditar. Boa sorte pra ela, boa sorte pra ela. Bom dia.
2: Bom dia, bom dia.
0: Bom dia.
2: Todos que ouçam, ativam.
0: E aí?
2: Eu quero ganhar também.
0: Se você quer ganhar?
2: Esse loja, esses ingressos pra eu assistir.
0: Uhum.
2: Quem quiser ir comigo, é só se chegar junto.
0: Ah, é? Unha. Então tá certo.
2: R$ 100 tomar uma coquinha bem gelada.
0: Uma coquinha bem gelada. Tá bom.
2: É meu esse.
0: Tá, então tá
2: é
0: bom.
2: É meu, é meu.
0: Tá concorrendo.
2: Tá ativa, é bom demais.
0: Elisângela, né? Elisângela, boa
2: que
0: sorte pra você.
2: Elisângela do Jardim União.
0: Boa, menina,
2: bom
0: boa.
2: Bom dia pra você.
0: Bom dia. Tá concorrendo, tá?
2: Vamos lá, pra cima, pra cima.
0: Pra Bora, cima, nativa. Pra cima. Tá animada ela. Pra cima.
2: Só você faz eu passar o dia maravilhosamente bem.
0: Coisa boa. 8:33.
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4: De volta por aqui, 8h35, hein?

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Guilherme Santiago, fique à vontade. 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

0: Murilo Ruf, deixa eu. Deixa eu falar pra você. Já mandou sua mensagem? 65996398781. Tá valendo um par de ingressos pra você assistir o filme da sua preferência no Cineflix. E mais R$100. R$100. Já dá pra comprar pipoca, um refrigerante, pagar Uber, comer um lanche depois do filme. Mas e aí, quem você levaria pra curtir com você, hein? Hã? Participe pelo WhatsApp. Deixa eu ver quem que tá participando aqui. O... Tatiana. Tatiana falou assim, Sam, tô aqui no Parque Cuiabá, Tatiana Gomes. Eu levaria meu esposo no cineminha. Bota o áudio dela.
1: Bom dia, Nativa.
0: Bom dia, Tati. É,
1: eu levaria meu esposo.
0: Seu esposo? Bom.
1: Pra gente assistir o filme do Homem-Aranha.
0: Homem-Aranha.
1: Tatiana Gomes, Parque Cuiabá.
0: Boa,
1: quero,
0: Tati,
1: muito ganhar esse ingresso.
0: Tá concorrendo, menina. Boa sorte pra você. Boa sorte.
2: Ah, Nativa.
0: Fala, Rodrigo.
2: Também, viu?
0: Boa, Rodrigão.
2: Parque Cuiabá.
0: Ei, Rodrigo. Bom dia.
3: Bom dia, Paulo Sam.
0: Bom dia, Zirlan. Josirlan, né? Como é que tá,
3: homem? Rodrigues da Costa Chaves.
0: Você tá bem?
3: Morador do bairro Ouro Verde.
0: Boa. E aí?
3: Vem aqui de novo, aqui, mandar mais um áudio aqui, porque isso, eu quero mesmo ganhar, participar.
0: Você quer ganhar mesmo, hein?
3: Tentar ganhar.
0: Tá concorrendo, homem.
3: Esse par de ingressos e esse Pix R$100 aí.
0: Tudo pode acontecer
3: levar
0: hoje.
3: Minha esposa pra curtir um cinema, de boa, quebra com R$100, vai comer uns.
0: É um lanche, tu fazer um lanche, né?
3: Umas batatas fritas, tomar, isso, um refrigerante, uma pipoca.
0: Tá certo, boa sorte. Tamo pra junto. Você, tamo juntos. Um abraço pra você, que tenha um dia produtivo por aí. Sabadão hoje tá gostoso, né? O clima tá maravilhoso. 65996398781. Eu vou faturar? É o tempo de se hidratar, tomar uma água e daqui a pouquinho eu volto com ele. Quem? Luan Santana.
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7: De volta por aqui, 8 horas e 58, pulou. 8h59. Henrique e Juliano, seja ex.

0: 9:10. Eu vou pro intervalo agora, mas antes pro intervalo, deixa eu aproveitar e mandar um abraço pra Juliette, lá do Santa Terezinha. Oi, Ju, como é que você tá, menina?
1: Bom dia, Paulo Santos.
0: Oh, bom
1: é
0: dia.
1: Juliette França do Santa Terezinha.
0: Ô, oh, Juliette França.
1: Eu quero concorrer aos ingressos.
0: Você quer o ingresso?
1: E no Pix, porque eu vou comemorar meus 17 anos de casado.
0: 17 anos de casado?
1: No
0: que é isso? No cineminha, hein? Ô, oh, Juliette. Ó, oh, boa sorte pra você. Hoje tudo pode acontecer, né? É, hoje tudo pode acontecer.
2: Bom dia.
0: Bom dia.
2: Eu sou neném do papai, eu quero dizer.
0: Você é neném do papai?
2: Pra mim no cinema.
0: Oh, coisa linda. Beijo pra você. É a Lana e Luiz. Bom dia pra você, coisa linda. Deixa eu ver quem mais tá por aqui pra fechar, pra fechar.
3: Ai, Paulo Sam, bom dia.
0: Bom dia.
3: Meu Pitbull.
0: Pitbull?
3: Saudade, hein, Paulo?
0: Saudade.
3: Passando pra te desejar um excelente sábado, que esse sábado seja maravilhoso, tá, meu amor?
0: Tá bom.
3: Um beijo,
0: Paulo. Beijo pra
3: saudade,
0: você também.
3: Hein? Ah, e eu quero concorrer ao ingresso, tá, meu amor? Porque se eu ganhar, vai nós dois.
0: Essa é coisa mandada. Logo, pela manhã, não. Isso é pegadinha, né, galera? Não, só pode ser.
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11: De volta por aqui. Bom dia! Muito bem, a partir de agora está começando a Hora Mais. Uma hora só de música, são 9 horas e 14 minutos. Muito bom saber que você está aí sintonizado, hein? Aumenta o volume, vai!

Uma hora só de música. Só as melhores a partir de agora. Então, você que tá ligado, tá sintonizado, já vai aumentando o volume aí, porque são só as melhores. Então, se prepare. Maiara e Maraísa para começar muito bem com o Narcisista.

0: Bruno e Marrone, ficar por ficar não quer. 9 horas e 37 minutos. Como é que tá sendo o seu dia por aí, hein?
1: Bom dia, Paulo Sam. Bom dia, Nativeiros.
0: E aí, como
1: aqui é
0: que tá,
1: Maria
0: menina?
1: Onde era hoje, oh, Bomapim VG.
0: Menina, como é que você tá, Maria?
1: Gostaria de estar participando aí pra concorrer esse cenzão e os ingressos.
0: Boa, boa, tá concorrendo.
1: Beleza?
0: Tá concorrendo.
1: Mandar um abraço a todos que estão ouvindo a rádio. E é isso aí, bora Paulo,
0: bora,
1: que hoje tem.
0: Bora que hoje
1: Flamengo.
0: Promete. Tem Mengão hoje?
1: Oh, sábado.
0: Coisa boa.

0: Imagina Eu.
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0: Eduardo Costa. Bora pro sorteio, meu estagiário. Vamos ver quem vai levar esses 100 reais e mais um par de ingressos.
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0: Primeiro, te agradecer a você que participou. Muito obrigado pela sua participação, você que interagiu. Não deu tempo de ler todas as mensagens, nem colocar no ar também todos os áudios. Mas obrigado de coração pela sua participação, certo? Mas hoje, quem levou aí esse par de ingresso vai curtir um cineminha. Mais 100 reais foi você do telefone. Vamos pro telefone primeiro, 65993, final 45. É ela, mora no CPA 3. Quem? Amanda Cristina, aí sim, Amanda! Então, nós, Amandinha! Amanda Cristina! Amanda Cristina do CPA 3, parabéns pra você. A partir de terça-feira, você pode comparecer aqui, documento com foto, e pegar o seu par de ingresso e o seu 100 reais. Certo, menina? Aproveita o final de semana lá daqueles e aquelas que fazem parte do seu dia a dia, ok? A gente se encontra que dia, meu estagiário? Terça-feira? Ah, terça-feira. Então vamos aproveitar o final de semana? Tô ficando por aqui. Bom final de semana. Aproveita o final de semana gostoso, maravilhoso. Bom feriado prolongado. Se beber, não dirige, hein? Por gentileza, aproveita o seu fim de semana, tá bom? Ao lado daqueles que fazem parte do seu dia a dia. Se sentir saudade do tio Sam, sentir saudade do Paulo Sam, já sabe onde me encontrar. Tô lá no meu Instagram, @ Paulo Sam. Tchau.
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Gente, bom dia! Vamos coladinho nesse sabadão. Simbora então? Vem, vem, vem, vem, vem! 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O C11, dois horários de Brasília. Bora começar a primeira edição do Arena!

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Chegou o nosso fim de semana, hein? Fim de semana aí de feriadão prolongado. Muito prazer, eu sou o Gabriel Rosa. Seu anjinho Gabriel com você a partir de agora, hein? Com muita música boa pra te acompanhar nos seus afazeres desse sábado de manhã. Não sei se você tá no trabalho, tá em casa. Já quero que você conte pra gente o que você tá fazendo de bom. Onde que você tá ouvindo a Nativa aí. E claro, quero que você ganhe presente. 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Vem!

0: negócio é este? Pode ou não pode, rapaz?
1: Nossa.
2: Ei, Thiago, o gordinho tá estourado. Agora é nós que decide esse trem.
0: Me conta aí, Zé, como é que é?

0: namorada?
1: Pode.
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1: Pode.
0: E namorar com você?
1: Não pode, não pode, não pode.
0: Fazer loucura?
1: Pode.
0: E dar um perdido?
1: Isso pode.
0: Posso

0: 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É Lucas Igor, Flash, versão remix aqui no nosso Arena. 11h16. Ô, Vanderlei, bom dia pra você. Sabadô, né?
1: Opa! Gabriel, sabadô. O pessoal fala sextou, segundou, sabadô. É. Né? E melhor que nós temos aí um final de semana prolongado. Tem isso um feriadão, né? Uhum. Tô chegando pra você que tá aí preparando, não sabe se... Você vai dar um passeio lá na casa da sogra, ou você que está terminando seu plantão.

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0: E daqui a pouquinho também tem o kit churrasco, ok? Kit churrasco com a tábua, o garfo, a faca, tudo com a marca aqui da Nativa. 9198-409-6019. O Arena volta já!
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2: Bom dia, anjinho. Tudo bem com você?
0: Tudo
2: hoje
0: bem.
2: Eu aproveitei pra arrumar meu guarda-roupa, fazer um desapego, né? Porque é importante. E adivinha onde o rádio fica sintonizado?
0: Onde?
2: No Arena Nativa.
0: Aê!
2: Beijo.
0: Kátia, pra você, um beijo de anjo. Bom final de semana. Obrigado pelo recadão.

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É a Mari Fernandes, telefone sem fio, na nossa arena desse sabadão, saindo agora presente pra você. Kit churrasco com tábua, garfo e a faca da Nativa pra você que fez inscrição no 9198-409-6019. Deixa eu dar os parabéns então pra Maria Adenice Santos, né Maria? Tudo bem, hein? Bom dia, bom dia. Maria Adenice Santos, 4004, finalzinho do telefone. Parabéns! Aê! Maria, Maria Denise Santos, 4004, finalzinho do fone. Ganhou kit churrasco com tábua, garfo, faca, tudo com a marca da Nativa. Ô Maria, pode curtir de montão aí seu fim de semana. A equipe da Nativa entra em contato a partir de semana que vem pra você retirar o seu presente. Ok? Próxima hora, o que que temos? Tem o kit Vem, Vem, Vem. Vem que tem, caipirinha da Nativa. Gosta, né, de uma caipirinha. Com tábua em bambu, faca pra frutas, socador de madeira e o copo em vidro também. 9198-409-6019 pra você já fazer a inscrição. Final da próxima hora tem sorteio.

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0: 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Opa, boa tarde. Um ótimo almoço de sábado para você. 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

0: 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Alegria, Felipe Rodrigo. Gosta de rua no final de semana ou prefere ficar em casa? Curtindo a Nativa tranquilinho, né? Ah, não, vou ficar em casa, vou ficar gastando dinheiro, não. Ou não gosto de sair. É bom passear também, né, de vez em quando? Então, daqui a pouquinho, de presente pra você aqui no nosso Arena. Você que manda mensagem aqui pra gente. No 91984096019. Tem muita arena pela frente, hein? Até as duas. Já, já, então, tem o sorteio do kit caipirinha da Nativa com a tábua em bambu. A faca para frutas também, o socador de madeira e o copo em vidro. É a última chamada para esse presentão, presentão da hora. O nosso kit vem, vem, vem, vem que tem caipirinha da Nativa. 91984096019. Sabe que o Geninho fez sucesso em Barretos, né? No Barretão esse ano. E acabou gravando e lançando uma música para sua amada, Maria Rita. É Cabelo Cacheado. Bora curtir aqui, ó, inteirinha na nossa arena. Meio dia 42, boa tarde.
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0: A Nativa é tudo e muito mais alegria. Cleiton Romário, Zé Neto Cristiano não namora. Não namora eu, por quê? Por que não namora eu? Ai, ai, saindo agora o kit. O kit, vem, vem, vem. Vem que tem caipirinha da Nativa. Tábua em bambu, faca pra fruta, socador de madeira e o copo em vidro também pra você. Oi, Noélia. Tudo bem, Noélia? É Noélia, né? Noélia Francisca de Oliveira, final telefone 0833. Noélia, parabéns pra você. Ganhou o presentão aqui da Arena Nativa. Muito bem, olha. Noélia Francisca de Oliveira, 0833. Noélia, bom final de semana pra você, ó. Beijo de anjo. Caprichado, tá bom? Próxima hora tem mais. 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Olha o dinheiro.
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0: Nativa é tudo e muito mais. Alegria, Jorge Henrique Rodrigo, Murilo Rufi, 50% minha.
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0: 9198-409-6019, pra você mandar seu recadão, mandar seu áudio aqui pra gente.
2: Boa tarde, Nativa. Meu nome é Cláudia.
0: Oi, Cláudia.
2: Eu estou aqui de plantão, trabalhando, ligadinha na melhor, na Nativa FM e curtindo a Arena. Beijos e uma boa tarde pra nós.
0: Beijo, Cláudia.
3: Tá valendo?

0: 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É o Zé Vaqueiro, Lé Foguete, qualidade de vida na nossa Arena Nativa, 1h29, horário de Brasília. Tô querendo fazer um Pix daqui a pouquinho, hein? Já fez inscrição? Ótimo, fica atenta aí ao celular, tá bom? Rosineide Viana, boa tarde pra você, a Rosineide que curtiu na Arena nesse sabadão. Junto com a Regina Quelhas também. Regina Quelhas, um beijo pra você, pra Alexandra também. O Marcos Verlangri, é isso? Marcos Verlangri. O Serginho também. O Gabriel, fiz aniversário essa semana. Ô Sérgio, parabéns pra você, muitas felicidades. Tadeu Felipe, que tá sempre mandando mensagem aqui pra Nativa também. O Vitor Mendonça, a Isabel Cristina, o Marcinho, a Fânia Santos, a Tânia Silva, né, Taninha? Beijo pra você também, pra todo mundo curtindo aqui o nosso Arena. Quer mandar seu recadão também? Quer participar? Quer pedir a sua música? Já tem as mais pedidas do Arena. Então manda seu áudio pro 9198-409-6019.
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3: Pra começar tem Lucas e Igor Flash.

de Anjinho Gabriel, aqui é a Maria. Eu estou aqui nesse sabadão curtindo essa arena maravilhosa, preparando uma carne louca, muito saborosa. Vem!

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0: A Nativa é tudo e muito mais. Eugeninho, Mariana Fagundes e Daniel, peão todo tatuado.
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0: 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Raquel Juarez, 20! Parabéns pra você, Raquel! 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
0: 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Tá feliz, né, Raquel?
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2: Ai, que bom, Nativa.
0: Raquel, aproveita bastante esse dinheiro, obrigado pela sua participação, tá bom?
2: Imagina, Nativa, é tudo e muito mais.
0: 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A qualquer momento, você pode ganhar também, viu?
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0: E o Arena volta hoje às 6 da tarde.

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1: Oi, estamos chegando com o nosso Nativão, eu estou prontíssima, e você? Sabadão, meio de um feriadão emendado, maravilha, não é? E a Nativa tá aqui pra te fazer companhia. Eu sou a Tina Roma, vambora, vamos lá, vamos chamar os nossos amigos de todas as Nativas em todo esse Brasil pra gente fazer uma festa gigante. Bora começar com Juína, vem cá, Ariel.
2: Já na área, Tina, pra gente fazer bonito no nosso Nativão, a primeira a cantar hoje é a Simone Mendes, na rádio que é muito mais alegria.
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0: Nativa é tudo e muito mais a alegria de Mari Fernandes nesse Nativão. E aí o Marcos Miller tá em Campinas. Eu já percebi que ele não para de mandar mensagem desde que o Nativão começou. É sem parar, gente. Boa tarde, Marcos. Saudade de você, viu? O que tá acontecendo por aí?
1: Tina, é que a gente não aguenta esperar. É muita emoção. Ah, estou ansioso pra falar no Nativão e dizer que Campinas tem Zezé de Camargo pra cantar no nosso sábado especial. Boa tarde, Nativa.

0: Rotativo é muito mais música sertaneja do Leonardo. Oi, Jales, a gente tá chegando. Boa tarde, Priscila.
1: Muito boa tarde, Tina.
0: Bora.
1: Bora dar sequência nesse feriadão especial com a Nativa. Ao som de Maiara e Maraíza. Na rádio, que é muito mais alegria.
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0: saudade da Marília aqui no nosso Nativão. Anjinho Gabriel, chega aqui. Vem cá.
1: Cheguei.
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0: Eu sei.
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0: para quieto ao som de Luan e Luísa Sonza. Agora a gente vai tirar um tempinho especial para parar em São José do Rio Preto. Boa tarde, Cleiton.
1: Opa, boa tarde, Tina. Um sabadão especial a todos nós que somos muito mais nativos. E bora lá chamar os filhos da terra, da nossa querida São José do Rio Preto, os meninos aqui da 017, Zé Neto e Cristiano, na rádio que é tudo e muito mais alegria no seu fim de semana.

0: muito mais o sucesso de Danilo e Davi aqui no Nativão, rodando o Brasil nesse fim de semana com feriado prolongado. Ai, ai, é perfeito, né, gente? E tem retorno aqui no nosso Nativão de Ourinhos e Jacarezinho. Ele fala bacana, ele fala bonito, gente. Seja bem-vindo de volta, Lucas Irlan.
1: Já por aqui, Tina. E para trazer música boa na nossa tarde feliz e muito mais nativa, a próxima é essa aqui com Jorge Mateus, na rádio que é tudo e muito mais sertanejo.

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1: A Nativa é muito mais música o tempo todo sem parar. Isso é bom demais, né? E outra coisa que eu adoro aqui no Nativão é que a gente pode fazer todas essas visitas, escutar todas essas músicas maravilhosas do ladinho de você. Aí, ó, em todo o Brasil, que tá curtindo a Nativa sempre. Por isso que amanhã eu tô de volta, tá bom? Nosso encontro já tá marcado, eu tô esperando você 2 da tarde. Um beijo, bom sábado e até amanhã.
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0: tem que ficar, né?
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0: E com quem? Estamos por aqui, hein, gente? Meu muito obrigado! Vamos colar de mais uma horinha por aqui, hein? Então vem e vem e vem, vem, vem! Na rádio mais amada do Brasil, Zil! A Nativa é tudo e muito mais, você bora começar aqui a música premiada? Chegou, hein? Chegou! Apresentão pra você que tá numa boa, curtindo o Sabadão muito mais Nativa. Tem a nossa camiseta coleção 2026 pra você completar a coleção, hein? Essa camiseta bonitona em você, hein? Vai ficar show! Aproveitar o dia bom da vida, brindar um novo encontro. Tem a versão também explorar o mundo e viajar sem limites. Chique, hein? E os ingressos? Bora ganhar? Ingressos pro show do Matheus e Cauã na festa do Peão do Taboão da Serra, dia 26 de setembro, sabadão, junto com a Nativa. Matheus e Cauã na festa do Peão do Taboão da Serra, junto com a nossa camiseta. Atenção que na música 1 tem Ed Brito e Samuel, Toda Mulher. Na 2, Fernando e Sorocaba, Terá Pinga. E a terceira é o Gustavo Mioto com a Ana Castela, Princesa. Qual vai ser a bonitona que vai ganhar aqui a música premiada? Já sabe? 9198-409-6019 para você votar na sua.

A Nativa é tudo e muito mais. Alegria, Fernando Sorocaba, Terapinga é a segunda da música premiada. Primeira aqui tem o Ed Brito Samuel, Toda Mulher. A terceira eu toco já já, o Gustavo Mioto, com a Ana Castela, Princesa. Ô, minha princesinha, tudo bem aí? Bora ligar aqui pra Nativa, mandar mensagem, na verdade, no WhatsApp, né? 9198-409-6019. Por quê? Tem a camiseta da Nativa Lindona, coleção 2026. Tem os ingressos também pro Matheus e Cauã, showzão deles dia 26, na festa do Pião do Taboão da Serra, que vai ser mais uma vez muito mais Nativa. Legal, né? Ingressos pro Matheus e Cauã, camiseta da Nativa valendo. Só faz a inscrição no zap, já já você pode entrar ao vivo. Acertando qual é a música, ganha os presentes na hora.

0: 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É o Gustavo Mioto, Ana Castela, Princesa, a terceira da música premiada. Já já tem resultado. Quero falar com você, quero te dar esses presentões aqui.
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0: fazer, né? A roupa de escola das crianças, os sapatos.
1: Verdade, não espera. É que faça chuva ou faça sol, tem que lavar a roupa, sim, né, Vera?
0: Sim, não... sim, meu amor. Você cadê, Anjinho?
1: Eu tô bem, eu tava meio sozinho aqui, mas agora falando com você, eu já não me sinto só.
0: Ah, viu, eu amo você, meu amor. Você nunca vai estar sozinho. Sempre tem minha companhia 24 horas do dia.
1: Ai, que delícia! Que gostoso! Ô, Vera, de presente pra você tem a camiseta coleção 2026, tá bom?
0: Sim.
1: Aproveitar o dia bom da vida, brindar o novo encontro ou explorar o mundo e viajar sem limites.
0: Uhum.
1: Tem os ingressos, não sei com quem você vai, mas você vai ganhar dois ingressos pro show do Matheus e Cauã na festa do
0: Pirão. Eu adoro! Eu tava doida pra ir pra essa festa, Anjinho.
1: Se você ganhar, vai levar quem, Vera?
0: Eu vou levar minha amiga, Jaque.
1: A Jaque, é?
0: Ah, então, isso.
1: Então, pronto, fechamento certo com a amiga, então, no showzão.
0: Ai, maravilhoso.
1: Ô, Vera, mas pra ganhar os presentes, tem que acertar qualquer música premiada, ok?
0: Beleza.
1: Na música 1 é de Brito e Samuel, Toda Mulher. Na 2, Fernando Sorocaba, Terapinga. E a terceira, Gustavo Mioto, Ana Castela, Princesa. Qualquer música premiada.
0: Ai, Anjinho, é todas maravilhosas, sim, mas eu amo a Edith e Samuel, eu sou louca por eles, eu vou votar em Toda Mulher.
1: Olha, pera aí, deixa eu ver.
2: Música premiada, música premiada, na TV.
1: Ô, Vera, Toda Mulher é o quê?
0: Maravilhosa!
1: Aê, ganhou!
0: Aê, ganhou!
1: Obrigada! Você um beijo pra você e toda a família, viu, Vera?
0: Obrigado! Beijo, Anjinho!

0: A Nativa é tudo e muito mais. É o Luan Santana, Léo Foguete, dona no nosso sabadão. Daqui a pouquinho eles vêm cantar pra você já, hein?
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0: A Nativa é tudo e muito mais. Alegria, Simone Mendes. Erro gostoso. Muito bem na nossa tarde de sabadão. Tá chegando o Fernando Teles já aqui pra agitar tudo. Fala, Fernando Teles.
1: Fala, boa tarde. Gabriel. Tudo bem aí?
0: Tudo jóia, graças a Deus.
1: Muita chuva aí, não?
0: Muita chuva. Feriadão prolongado, chuvoso.
1: Isso,
0: então, Fernando Teles.
1: Encharcado, né? Eu tomei chuva hoje. Tomei sol, tomei chuva, tomei sol, tomei tudo.
0: Não sai se chove, se faz sol.
1: É bom que seca a roupa, né?
0: É, tem até a turminha lavando roupa ouvindo a Nativa agora. Não tem como fugir.
1: Boa lavagem de roupa.
0: Tá chegando o Fernando Teles com muita animação, muita música boa, já tem o Super Nativa e tem ligação do Pix Surpresa também, certo, Fê?
1: Tem um montão de coisa boa, Gabriel.
0: Muito bem, bom trabalho pra você.
1: Bom descanso.
0: Daqui a pouquinho, a Boiadeira vem cantar no sábado muito mais Nativa.
2: Olá,

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0: às 21h. Boa tarde!
1: Boa tarde!
0: Que bom estar na sua companhia. Tá tudo bem aí, né?
1: Sim!
0: Seguinte, a gente começa com presentões aqui. Camiseta Nativa, coleção 2026. Gente, três modelos maravilhosos para você escolher quando vier retirar. Aproveitar o dia e o bom da vida, brindar um novo encontro ou explorar o mundo e viajar sem limites. Tem mais, tem dois ingressos para o show da volta da Simaria. A Simaria vai voltar de volta aos palcos no dia 12 agora de setembro, sabadão que vem, lá no Vibra São Paulo. Você quer, né? Então manda aí a sua inscrição pelo nosso WhatsApp 9198-409-6019. Quer mandar um áudio? Manda também, vale, tá? 9198-409-6019.

Alternativa é Tudo e Muito Mais, o Amor, da Simone Mendes. Dois Tristes. 4h20 em São Paulo, sabadão chuvoso, né? Gelado, 20 graus a temperatura aqui na Avenida Paulista. Muito obrigado você que tá curtindo a gente aí na sua casa, descansando, no seu trabalho. Sabadão, as vendas são boas, né? Você que tá aí no comércio, bom trabalho para você, pessoal do shopping também, você motorista.

0: motorista por aplicativo, taxista, valeu pela carona. Olha, eu toquei a Simone Mendes, a Simária vai voltar aos palcos, hein? E vai rolar um show, sabadão que vem, dia 12, no Vibra São Paulo. Você quer ir? Eu tenho aqui ingressos e também tem a camiseta nativa. Você vai com a camisetona lá, curtir, vai ser bem legal. É só se inscrever pelo nosso WhatsApp, 9198-409-6019. Final da hora rola o resultado. E sabe quem canta daqui a pouquinho também no nosso sabadão pra você?
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0: Alternativa é tudo e muito mais. Amor, Felipe Rodrigo ignora. No nosso sabadão. Não ignora não. Vai na rede social da Nativa, segue a gente lá, @Nativa no Instagram. Tem bastidores, promoções, tá bem legal. Esperamos você lá, tá bom? @Nativa. Quer me seguir também? O meu Insta, Fernando Teles Oficial, Teles com dois L's, tá? Tem também o nosso canal no YouTube, Rede Nativa Oficial. Inclusive lá tem o Nativíssimo, o nosso podcast pra você maratonar. E claro, deixa o rádio ligado aqui também, tá bom? Já esses dois cantam pra gente no sabadão.
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0: Maiara e Maraísa. A culpa é nossa. Fechando a hora, dando presente pra você agora. Camiseta Nativa. São três modelos maravilhosos. Você ganhou? Vai ganhar agora? Vai vir aqui escolher a sua. Tem mais. Tem dois ingressos para o show da volta da Simaria aos palcos. Sabadão que vem, dia 12, lá no Vibra São Paulo. Quem se deu bem? Ser o final telefone 1698. Maria José Goberto da Silva. Ô, Mazé, você ganhou! Parabéns! Passa aqui, Central Plaza Shopping, na nossa lojinha, com 5 dias úteis, tá bom? Das 10 às 18, retira o seu presentão ao lado da estação de trem ou metrô Tamanduateí. Seus presentões, né? Camiseta e os ingressos também. Já já tem Super Nativa e ele cantando pra você também.
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aqui no fim de semana, Nativa, esse super programa feito para alguém especial, que é você que tá ligado aqui nos 95.3 da Nativa em São Paulo, você que tá ouvindo pela internet também em todo o Brasil. Olha, o Super Nativa tá no ar e sabadão, você sabe, né? É dia de pizza, Belo! E nós temos duas pizzas para você. Uma pizza salgada com 8 pedaços e uma pizza doce com 6 pedaços entregues na sua casa da Super Pizza Pan. 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Como é que faz para participar, hein, Teles? É fácil, você vai se inscrever para o Jogo dos Artistas. Eu vou falar com você aqui ao vivo, são 5 artistas, eu falo o sobrenome, você completa o nome dele ou dela, e se você conseguir desvendar tudo no tempo, você leva essas duas pizzas, tá bom? Então, ó, manda a palavra pizza lá no nosso WhatsApp, 9198 409 60.

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0: semana tiver tudo e muito mais lembrança boa. Praia Véia, 5h25.
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0: Bora lá falar com a Eliana Ferreira Rocha. Eliana, boa tarde.
2: Boa tarde, Teli.
0: Tudo bem com você, Eli?
2: Tudo ótimo, agora melhor ainda.
0: Ah, digo a mesma coisa. Você tá falando de onde?
2: Eu tô falando aqui da região do Vila Remo, próximo do Jardim Ângela.
0: Muito bem, Zona Sul, né?
2: Isso, Zona Sul.
0: Trabalhando em casa, Eliana?
2: Hoje eu tô em casa, trabalhando em casa.
0: Trabalhando em casa. Esse é o trabalho, é o trabalho mais pesado que tem, né?
2: Então, mas vamos lá. Tem que cuidar das nossas coisinhas, né?
0: Tem que cuidar, tem que cuidar. Tá a fim de comer pizza hoje? Tem duas aqui,
2: tá? Bota, precisa fazer janta, né?
0: É, pois é, sabadão, dia de pizza. Tem duas aqui. Tem uma salgada com 8 pedaços e uma doce com 6 pedaços da Super Pizza Pan. Mas, pra você ganhar, você tem que acertar os nomes aqui do Jogo dos Artistas. Ó, são 5 artistas e todos eles já cantaram com Chitãozinho e Chororó. Essa é a dica. Eu posso começar, Eliana?

0: Pode.
1: Então vamos lá, valendo! Júnior, a dupla, Júnior.
0: Sandy Júnior.
1: Boa, Castela.
0: Ana Castela.
1: Fernandes.
0: Paula Fernandes.
1: Solimões.
0: Rio Negro Solimões.
1: Mendes.
0: Simone Mendes.
1: Achei que era Jones Mendes. Simone Mendes? Tem
0: Simone Mendes.
1: Você tem certeza que é Simone Mendes?
0: Absoluta.
1: Ah, será que é? Vamos ver se ela ganha ou não ganha. Eliana Ferreira Rocha, da Zona Sul de São Paulo, você acaba de ganhar. Parabéns!
0: Uhul!
1: Vai receber as pizzas aí em casa!
0: Uau, que programão, hein? Pizza hoje à noite aí, família.
1: Que bacana, hein? Legal. Aproveita bem o sabadão. Sabadão chuvoso, né? Sabadão gelado. Em casa, comendo a pizzinha. Coisa boa demais. Ô Eliana,
0: maravilha.
1: Um beijo pra você. Bom final de semana e obrigado por ouvir a Nativa, tá bom?
0: Outro beijo, meus amores. Fica com Deus. Amo vocês. Ótimo final de semana.
1: A gente também te ama. Pra você também.
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0: 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Bruno e Marrone, enquanto eu brigo, você chora. No Super Nativa desse sabadão, muito legal ter você por aqui. Obrigado a carona, você que tá no carro, você que trabalha, você que descansa nesse sabadão gelado e chuvoso. Muito obrigado, tá bom? Continue participando com a gente aqui. 91984096019.
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você, Ed Brito e Samuel, toda mulher. Ponto final no nosso Super Nativa, que volta amanhã às 5 da tarde. Já, já, vamos esquentar a sua noite aí, hein? Vai começar daqui a pouquinho o Arena Nativa.

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15: 6:05 de Brasília.

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0: E aí, como é que tá o seu sabadão?
1: Oi, Teri.
0: Olá, Fernando Teles é quem fala com você até as 21h na sua Nativa. Sabadão maravilhoso com a sua companhia, onde quer que você esteja. Eu quero que você me mande um recado, manda um áudio aqui me contando o que, que você faz, além de ouvir as melhores músicas no Arena. 9198-409-6019. No final da hora eu tenho uma caixinha de som, speaker com Bluetooth da Nativa. Olha, pequenininha, bonitona, e tem um somzão, aquele bum, bum. Olha, um som maravilhoso, você vai adorar ganhar. Então estou esperando o seu áudio aqui, 9198-409-6019.

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0: Hora de Brasília.
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2: Olá, Nativa FM, aqui é a Paula. Eu tô aqui, ó, no salão com as minhas amigas, tô andando com

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0: A Nativa é tudo e muito mais animação. É o nosso Arena Nativa nesse sabadão. Barões da Pisadinha. Esquece essa desgrama. E manda mensagem aqui. 9198-409-6019. Manda o seu áudio contando o que que você faz de bom, além de ouvir o Arena nesse sábado. No final da hora eu tenho caixa de som speaker com Bluetooth da Nativa pra você. Arena, Arena,
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0: 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Boa noite, bom final de semana. 12 minutos para 7, hora de Brasília. Agora eu quero ouvir você, hein?
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2: Oi, Nativa, aqui é o Lino. Eu estou aqui deitado na preguiça enquanto eu escuto Arena Nativa.

0: Ana, Tira Tudo e muito mais, Modão Sertanejo. Henrique e Juliano, Briga Feia no nosso Arena. Vamos lá que tem presente agora, hein? Caixa de som, speaker com Bluetooth da Nativa, saindo pra você do final de telefone 4803. Ariovaldo Assis da Silva, parabéns a você, ganhou! Ariovaldo Assis da Silva, é só passar aqui e retirar a partir de segunda, 5 dias úteis, documento com foto, tá bom? Estamos esperando você, eu volto já com mais!
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15: Boa noite, são 7:05 de Brasília. Estamos de volta com o nosso Arena Nativa até as 8, nesse sabadão. Fernando Teles é quem está falando aqui. A gente está tocando os modões para animar ainda mais o seu final de semana. Aliás, final de semana com feriado prolongado, né? Tá viajando? Tá descansando? Vai trabalhar segunda-feira? Estaremos aqui esperando você com a melhor programação e, claro, com muitos prêmios. Nessa hora eu tenho grana. 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Vou ligar daqui a pouquinho.

0: 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Boa noite, 7h17, hora de Brasília.
1: Deu sexta-feira de novo.
0: É o nosso Arena.
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0: E aí, João?
3: Oi, Nativa, boa tarde. Aqui é o João Otávio, eu tô aqui ligadinho em vocês, super animado aqui no serviço, a milhão, naquela correria, mas feliz

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1: Ó. Que toquinho, hein?

0: Nativa. Nativa é tudo e muito mais modão sertanejo. É o nosso Arena Nativa no sabadão. Fidume Jeca. De chapéu na cabeça.
1: De chapéu na cabeça.
0: 7h27, horário de Brasília. 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
21: Arena 7h33. Arena Nativa. De volta, Hugo Guilherme e Ana Castela.

0: Nativa, 15 para as 8, hora de Brasília.
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2: 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E agora já estou preparando a janta para eles. Beijos!

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0: Nativa. A Nativa é tudo e muito mais alegria na sua noite. É sabadão, gente. É o Arena Nativa. Geninho e o cabelo cacheado. Fechando mais um Arena. Amanhã, domingão, às 11 da manhã tem mais. Mas antes...
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0: 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Não pode falar alô. Eu quero o Pix da Nativa. Tá chamando, hein? Tá valendo R$300. Não pode falar alô.
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0: Aê! Ganhou! R$300 na sua conta, João Otávio Elias Bento. É você.
2: É eu mesmo, bom demais da conta.
0: Tá com o bolso cheio, hein? Trezentão
2: na
0: sua conta.
2: Nossa senhora.
0: Que maravilha. Que legal falar com você. Ô, João, olha, aproveita bem o dinheiro aí, tá bom? Tenha um ótimo final de semana e obrigado por estar sempre ligado aqui na nossa Nativa, tá?
2: Tamo junto, a Nativa é tudo e muito mais. Valeu, Nativa.
0: Valeu, João.
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0: Gomes. Fala, Fernandão.
1: Estamos aqui, são 8:06, horário de Brasília. Tá no ar o peão, vai até as, no... até as 10, a 2 horas com os modões pra gente curtir o final de semana. Eu quero, claro, que você participe pelo nosso WhatsApp. Você vai fazer o seguinte, vai mandar uma rima, um verso de rodeio, né? Manda áudio aí. Aí você vai concorrer no final da hora a um kit pizza da Nativa, vem tábua e cortador também. 91984096019 para começar o nosso peão. Tem ela, Marília Mendonça.

0: Ativa. 8h20, hora de Brasília. João Bosco e Vinícius, Chora Me Liga no Peão Nativa. Alô, Luciana Ramos. Alô, Brunão. Obrigado pela companhia aí, hein? Agora a Diana, ou Daina, vai fazer uma rima aqui. Vamos ouvir.
1: Olá, Nativa, e vai a minha rima. No meio da arena, o peão se destaca. Com coragem e garra, a vida não é fraca. A poeira levanta, o coração acelera. Cuidado com o boi, que ele é uma fera.
0: Valeu, Daina!

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Quero saber se você topa tudo isso aí comigo.

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1: Tá sacudindo isso aqui.

0: São Gelou.
1: A Nativa é tudo e muito mais. Modão Sertanejo é o peão Nativa no ar até às 10. Victor e Léo, Arapuca. 8h31, hora de Brasília. Continue mandando o seu verso, sua rima de rodeio no 91984096019. Você pode levar no final dessa hora um kit pizza Nativa. Vem tábua e cortador também. Então não perde tempo, tô te esperando aqui. 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

gente. Vai!

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0: Nativa, 15 para as 9, hora de Brasília. É o nosso peão Nativa. A Marcinha tem a rima dela agora. Fala, Márcia.
1: Alô, galera de cowboy. Meu estilo é country, rodeio é minha paixão. Tenho sertanejo no peito e a viola no coração. 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

0: A Nativa é tudo e muito mais modão sertanejo. É o nosso peão Nativa, quem tá bebo, quem tá bom. É Bruno e Marrone e Edu Melo aqui. Tudo bem, Eduzinho? Boa noite.
1: Tudo bom, Fernandinho Teles? Bom, eu tô bom, né? Eu tô bom.
0: Mas não tá bebo.
1: É, não tô bebo. Não, não tô bebo porque agora a gente tem que trabalhar, então não pode ficar nem pensar em ficar bebo.
0: Isso, se você tá bebo, não dirija. Você que tá ouvindo aí, não vai dirigir, não.
1: Não dirija, para o carro, dá uma descansadinha. Se você estiver cansado também, não insista.
0: E pega um aplicativo ou então um táxi pra ir pra casa.
1: Exatamente. Fica ouvindo a gente, hein?
0: Isso.
1: Que depois da segunda hora do Peão Nativa, a gente tem o Balada Nativa também.
0: Exatamente.
1: Pra você curtir.
0: Bom, kit Vamos pizza ver. Nativa com tábua e cortador pra Marli Aparecida Pascoaloto Papaleio.
1: Ah, é? Papaleio.
0: É, 5601, final do
1: Parabéns, fone. Parabéns. Vai curtir muito, já reúne a galera aí pra semana que vem curtir aquela pizza.
0: Boa, boa. Bom, tô indo nessa, hein, Edu?
1: Valeu, Fernandinho.
0: Eu volto na segunda às 9 da noite. Feriado.
1: Tá bom.
0: Feriado. Agora é tudo com você, Edu Melo.
1: Tá certo, obrigado.
0: Tchau, gente. Bom final de semana.
1: Um abraço. Bom descanso.
0: Valeu.
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10: Oi, boa noite. Aqui é o Edu, nasce o Rádio. Que bom ter você nesse final de sabadão. Vamos juntos, tem um Balada Nativa depois. O Peão Nativa, agora 9 e 1.
11: Oi, paixãozinha.
10: Oi, paixãozinha.
11: Um beijo trufado assim. Cuida, de você.
10: Cuida bem de você pra mim.
11: Aqui é o Edu,
10: na sua rádio, no final de semana, no sabadão. Vem comigo, segura. Estamos de volta com o nosso Peão Nativa. 9:02, horário em Brasília. Seja bem-vinda, seja bem-vindo. Vem ficar aqui comigo nessa noite de sabadão. Hoje é dia 5 de setembro e estaremos juntos até as 2 da madrugada. Tem uma balada depois do Peão, nessa segunda hora do Peão Nativa, hein? E você participa com a gente pelo 9198-409-6019. Nessa segunda hora, né? A primeira já foi com o Fernando Teres, é o cortador de pizza, maravilhoso, kit pizza. Nessa segunda hora a gente tem moletom da Nativa, na nossa coleção 2026. Ainda estamos no inverno, viu? Tem alguns dias que vão ficar mais friozinhos, aí você pode ganhar esse moletom. Então participe com a gente, 9198-409-6019, coloque seus dados, o seu nome completo, a cidade de onde você está ouvindo o Peão Nativa, e coloca também sua data de aniversário com o ano que você nasceu, tá bom? Tô te esperando. E aumenta o volume do rádio pra gente dançar e curtir. Jorge e Matheus.